0: ninguém aqui.
1: Se não fosse a misericórdia dele, nós não estaríamos aqui. Mas podemos dizer que até aqui o Senhor tem nos ajudado e Ele vai te ajudar nessa noite.

É, quem sabe você aí está desanimado. Por aí, quem sabe os problemas é tá difícil, tá chorando. Tem um louvor que diz tá chorando por quê? Se você tem um Deus, né? Ele é maior do que o problema, irmão. Eu sempre digo, irmão, que ali em Efésios, a Bíblia diz, se você prestar atenção na palavra de Deus em Efésios, o Senhor manda nós se revestir da armadura de Deus. E diz um pouco mais adiante que é para nós, havendo feito isso, irmão, é havendo feito tudo, ficar firme, é. E tem também, irmão, diz um versículo que resistiu o dia mal. Ou seja, irmão, o próprio Senhor na sua palavra já nos deixou uma instrução, já nos deixou um alerta que ia haver o dia mal para mim e para você. Que ia ter o dia de luta, que ia ter o dia que a cruz ia calejar.

0: Em Efésios, vamos para a Bíblia, irmão. A Bíblia diz aqui em Efésios 6. Presta atenção na leitura aqui.
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0: O Senhor diz aqui: revesti-os de toda a armadura de Deus.

0: Revesti-vos de toda a armadura de Deus, para que possais estar firme contra as astuta cilada do diabo. Porque não temos que lutar contra carne e sangue, mas sim contra os principados, contra as potestades, contra os príncipes das trevas desse século, contra as astutas, contra as hostes espirituais da maldade nos lugares celestiais. Verso 13: portanto, tomai a armadura de Deus, para que possais resistir o dia mau. Veja só, irmão. Tomai a armadura de Deus, para que possais resistir o dia mau. Ou seja, nós ia ter o dia mau. Hoje por aí algum, quando bate a dificuldade, quando vem o dia mau, quando vem a prova, a luta, a dificuldade, a primeira coisa que ele pensa, o que que é? É deixar de servir a Deus, não é verdade? Quantos que quando bate a dificuldade, irmão, a primeira coisa que ele faz é sair da igreja, parar de cultuar? Ah, mas eu não vou mais na igreja. Mas, irmão, se tu tá revestido da armadura de Deus, você pode estar sem força. Pode estar doendo os teus pés. Pode a cruz sacalejando sobre os teus ombros. Mas você permanece firme. Hoje por aí é fácil, irmão, nós dar glória quando vai tudo bem. É fácil nós dar glória quando estamos na vitória, na bênção. É fácil nós servir a Deus. É fácil nós congregar quando está tudo bem, tudo na bênção, Mas quando vem, irmão, a dificuldade, quando Deus permite alguma coisa acontecer, será que nós estamos firmes ou nós estamos correndo da batalha?
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0: Irmão, ia ter o dia mau. Enquanto eu e você estiver aqui sobre esse mundo, sobre essa terra, vai ter o dia mau. Vai ter prova. Vai ter luta. Porque... como tem um louvor que fala, nem tudo é um mar de rosa. E não é mesmo. Irmão, você pode passar pelo deserto. E muitas das vezes, quem, irmão, que nunca pensou em parar, Eu tenho uma certeza, irmão, não sei, mas durante esse tempo que você está aí servindo a Deus, irmão, quantas vezes você, o teu pensamento que tu pensou assim, bah, não vai dar mais, não vou suportar. E você suportou. Por quê? Porque a misericórdia de Deus te alcançou, a graça de Deus te alcançou. E nessa noite, através aqui do programa, irmão, nós queremos te animar. Eu não sei o teu problema. Não sei a tua dificuldade. Eu não sei o que você está passando. Eu não sei o tipo de gigante que você está enfrentando. Mas algo eu tenho a certeza que... o meu Deus, o Deus que eu sirvo, Ele ainda tem o poder no céu e na terra, ele ainda tem o poder de abrir o mar vermelho. Ele ainda tem o poder. É, ele é o mesmo que teve com Sadraque ali na fornalha, com Sadraque, Mesaque e Abednego, irmão. Ele é o mesmo que esteve com Daniel na cova dos leões. Eu sempre estou meditando, irmão, que o Senhor, ele tinha, o Senhor tinha o poder de livrar Daniel da cova, não é verdade? Porque para Deus, irmão, não há nada impossível. O Senhor, ele tinha o poder, irmão, de ter livrado o Daniel da cova, não é verdade? O Senhor tinha o poder, irmão, de livrar o Sadraque, o Mesaque e o Abednego da fornalha. Ele tinha o poder de livrar. Mas, irmão, o Senhor, ele permitiu com que Daniel fosse lançado na cova. O Senhor permitiu com que o Sadraque, o Mesaque e o Abednego foram como... O Senhor permitiu que eles fossem jogados na fornalha, irmão, sabe por quê? Para o nome do Senhor ser glorificado. Tá entendendo o mistério, irmão? Tem coisa, irmão, que Deus não vai livrar, tem coisa que Deus vai permitir nós passar, porque para o nome dele ser exaltado.

0: Porque se nós olhar, Daniel foi lançado na cova, mas o nome do Senhor foi glorificado. Da mesma forma, os jovens na fornalha foram lançados na fornalha ardente, mas naquela fornalha o nome do Senhor foi glorificado. Irmão, tem luta, quem sabe que tu tá passando. Há momento que Deus permite nós passar. Há deserto que Deus permite nós passar. Não é para nós morrer, não. É para o nome dele ser exaltado e glorificado.
1: Também sabe, ó.
0: Tem prova que ele não vai, irmão, permitir, quem sabe, nos livrar, não. Tem momento que ele permite nós passar. Para o nome dele ser exaltado e glorificado. Ou será que quando bate a dificuldade... Será que quando bate a luta, você quer fugir? É? Você quer se escapar? Você não quer saber? Tem um louvor que fala sobre o soldado ferido. Pode estar doendo os pés do soldado, mas ele vai gemendo, ele vai chorando, porque ele tem uma certeza que a vitória vai chegar. Ele tem uma certeza que lá na frente, aleluia, irmão, o nome do Senhor vai ser glorificado na tua vida. Você que está desanimado nessa noite, você que está aí me escutando, você que já tem dito não, não dá mais, ainda há esperança, ainda há esperança, porque a esperança é Cristo Jesus.
1: Com muita alegria.
0: O mundo tem um ditado que diz assim: a esperança é a última que morre, mas eu digo que a esperança da igreja, a esperança do povo de Deus não morre. Por quê? Porque a nossa esperança está em Cristo Jesus, e ele vive e reina para todos sempre.

Às vezes temos que passar pelo fogo para nós ser aprovado, para ver se realmente nós somos ouro, nós somos coisa, irmão pirata, bijuteria.

0: E nessa noite a misericórdia de Deus te alcança.
1: Se não fosse a misericórdia,
0: você que tem deixado de congregar, você que tem se distanciado, porque tu acha que a solução, tu acha que vai resolver, não vai resolver nada. Você pensa que você sair da igreja, você pensa que você deixar de servir a Deus vai resolver os teus problemas, não vai. Vai piorar, por quê? Porque agora, com Cristo, você passa pela luta, mas o Senhor Jesus, o nosso Deus, Ele passa conosco. Há uma palavra que diz, se passares pela água, Ele vai passar conosco. Se passares pelo fogo, Ele vai passar conosco. E por aí você acha... Você pensa que a solução é você fugir? Você acha que a solução é você deixar de servir a Deus?

A solução é você nascer. A Bíblia fala que a vitória, a vitória de quem persevera, a vitória do crente, do homem, da mulher, do jovem que persevera. Quer vitória, irmão? Quer vitória, irmã? Persevere.

Persevere, ouvinte. Persevere, programador. Persevere, pastor. Persevere, companheiro. Porque a vitória está chegando.

Se não fosse a misericórdia dele, você não ia estar me escutando nessa noite. Se você está me ouvindo, é porque a misericórdia de Deus te alcançou nesse dia, nesta manhã. E às vezes o homem, irmão, bate no peito, diz que faz, diz que é grande. Não tem homem grande, irmão. Grande é só Jesus. Porque, irmão, o homem sem Deus não faz nada.

Que Deus possa nos abençoar nessa noite. Seguimos aqui com a programação, irmão. Tá bom de nós estar aqui. Eu sinto a presença de Deus e tenho a certeza que nessa noite você também está sentindo a presença de Deus aí na tua casa.

Seguimos aí com a programação, irmão. Vamos ouvir o louvor à lei da semeadura. E essa é certa, irmão. O que nós plantar, vamos colher. Então que nós possa nessa noite examinar e ver o que nós estamos plantando. Porque a lei da semeadura é... Há um tempo de nós plantar, é um tempo de nós colher. É a palavra que fala.

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1: A paz do Senhor, irmão João Júnior, tá uma bênção o programa, eu peço um louvor. Valdir de Paula, o julgamento e três maná. É o Jair, tá uma bênção o programa.
2: Amém, Deus abençoe e bendicione as irmãs que esteve participando aí, sua família. Também o irmão Jair de Cerro Largo que esteve participando. Obrigado, os irmãos, aí pela sintonia aqui na FM Renascer. Irmão, nós não temos palavra para agradecer os irmãos que sempre estão na sintonia da rádio. Sabemos que a FM Renascer tem sido uma companheira em diversos lares, famílias e... Sabemos que é promessa de Deus, irmãos. Sempre digo que eu posso ser falho, eu posso falhar. Mas é promessa de Deus. O Senhor falou que ia levar as ondas da Rádio Renascer em diferentes lugares, diferentes municípios. E hoje nós vimos aí a promessa de Deus se cumprindo. Quando nasceu essa obra aqui, irmão, você sabe, foi através de uma profecia que nasceu esse trabalho, que se escutava um som, e esse sonido, esse som ia se ouvir no mundo todo. Quem sabe na época muitos achavam impossível, mas, para a glória de Deus, estamos aí, irmão. Hoje, muitos municípios no Brasil, na Argentina, através da internet, nós estamos chegando em diferentes países. Sempre estou recordando que o irmão Arnaldo sempre fala que ele se recorda que no começo a antena da rádio era uma taquara, Era uma taquara aí, onde era a antena da Rádio Renascer. E através dessa grande irmandade dos irmãos, dos colaboradores, hoje a rádio tem aí uma torre, equipamentos de potência para ir mais longe com a palavra de Deus, Porque a própria Bíblia diz que uns plantam, irmão, Aquele que planta, outros regam, mas é o Senhor que dá o crescimento, E eu sei, irmão, que eu sempre digo que eu louvo a Deus, irmão, porque se eu estou aqui na rádio, é pela misericórdia de Deus. Porque nunca passou na minha mente que um dia nós estaria diante de um microfone de rádio. Nem se expressar direito, irmão João sabe, Mas estamos aqui porque certamente é um plano e um querer de Deus. Quantas vezes que irmão João pensou em dar lugar para outro, mas o Senhor sempre falando, ó, você não sai por quê? Porque ainda não é a hora de sair. Então, irmão, Deus, ele é fiel com as suas promessas. Porque nós sabemos, irmão, que nós estamos diante de uma grande rede. Nós estamos aqui para pescar peixe, pescar alma, né? Através da palavra, do louvor. E a rádio, irmão, os programas de rádio são um culto. Nós recebemos mensagem aqui de pessoas que estão lá na cama, acamado. Pessoas que estão lá doente. Pessoas que muitas das vezes ninguém visita, ninguém vai lá orar. Mas a companhia deles são as programações. Quantas pessoas lá no hospital, pessoas que estão lá no leito de enfermidade, aonde ninguém visita, ninguém vai lá ver o que está acontecendo, mas a programação de rádio, os programadores estão chegando com a palavra, irmão. Por isso que eu digo, irmão, que nós temos um compromisso diante de Deus. Nós temos que fazer tudo dentro de uma direção de Deus, porque, irmão, do outro lado há vidas, há pessoas que estão esperando uma palavra que vem do coração de Deus. E eu sempre digo para mim mesmo, se eu não tenho o que falar, irmão, vou tocar hino. Não vou falar bobagem. Não vou querer rebater contra irmão. Não, irmão, não. A rádio não está para nós debater contra irmão, não. Nós estamos aqui para pregar a palavra. Isso, irmão João, não tem o que falar. Irmão João toca louvor, não é verdade?

Então nós queremos animar nessa noite a cada programador, cada programadora, companheirinhos aí. É, não vamos citar nome porque por aí a gente pode esquecer de alguém, mas a cada programador tem irmãos que estão desde o começo da rádio, firme na programação. Por que não estão fazendo, irmão? Você, eu, irmão, eu não estou fazendo pro homem. É? E você também, irmão. Irmã, nós não estamos fazendo programação pro homem. Nós estamos fazendo a programação para quê? Para a glória de Deus. É? Que Deus te fortaleça. E que Deus te use na palavra, no louvor. Que Deus fortaleça cada irmão que estão aí firme na batalha, levando o programa ao ar, cantando louvor ao vivo, orando, aconselhando, pregando a palavra que liberta, que salva, que purifica.

Seguimos aí com a programação, ouvindo esse precioso louvor, né? Amigo inseparável. E esse amigo, irmão, ele tá conosco na hora boa, na hora ruim, né? Não há nada, podemos passar, por que passar? E esse amigo, ele não nos abandona, né? Por aí hoje algum amigo é só teu amigo quando tá na mudança, quando tá na bênção, né? Quando tá com a conta cheia, né? Daí tem amigo, né? Mas não. O nosso amigo Jesus Cristo, ele está conosco em todos os momentos, seja a hora boa, seja a hora ruim, né? Na luta, na prova, na bênção, esse amigo está conosco.

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Paz do Senhor, estamos na sintonia Morgana e Lourdes e Daniel, de Senador Salgado Filho. Deus abençoe a irmã Morgana, a irmã Lourdes, a irmão Daniel. Paz do Senhor, estamos ouvindo o programa Maiara e Miro. Deus abençoe a irmã Maiara e irmão Miro. A família aí de Tiradentes. A paz do Senhor, pastor João Júnior, se possível tocar um louvor dos irmãos Levitas, o homem das mãos furadas. Ademir André, amém, Deus abençoe, irmão Ademir. Que bom saber que está ouvindo a Rádio Renascer, o programa, irmão Ademir.

0: Paz do Senhor, irmão, tu na escuta do programa. Peço um louvor à escolha do irmão. Deus abençoe. Então, a benção, a programação. Deus abençoe, irmão.
1: Amém, irmã Maria Mendes, lá de Bento.

0: Paz o Senhor, irmão João, estou na escuta, peço oração e um louvor. Armadora Alice Melo, Fernanda Santos diz, glória a Deus.
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0: Amém, glória a Deus, estamos na escuta aqui em Criciúma RS, bênção de Deus na programação, irmã Vera Mendes. Deus abençoe os irmãos aí de Criciúma.

Deus abençoe também o pastor Adilmar Manair, lá do Braga. É Pedro Garcia Braga. Deus possa abençoar os nossos ouvintes aí do Braga, onde sintonizam a programação.

Coronel Bicaco, os irmãos de Redentor, os irmãos de Miraguaí, Irapuá, Tenente Portela, toda essa região aí, nosso grande abraço para vocês. Ah, os irmãos também aí de Alegria, os irmãos de Alegria, em Acorá, no interior também aí, irmão Oswaldo, irmã Terezinha. Também os irmãos aí de Santo Augusto, os irmãos aqui de Independência, irmão Nelson Mamaide, estão aí independente agora, né? Estão vivendo independência. Deus abençoe os nossos irmãos aí de Independência que estão ouvindo a FM Renascimento.

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2: Muito bem, ouvimos aí então essa vinheta, que nós temos aqui, a convite dos irmãos aí, já passemos no ar. Os irmãos aí de Salgado Filho, 2 e 13, dia 4 de outubro, Independência.

0: Jesus. Também queremos aí dizer para os irmãos que no dia de ontem domingo, dia 20, né? Aí desde manhãzinha a rádio tava no ar através do gerador de luz. Ontem não tinha luz aí no estúdio nem na torre, mas nós estava no ar através do gerador. Então nós ouvindo do outro lado não se nota, né? Mas ontem desde manhãzinha aí tava sem energia elétrica aí no estúdio, no povo. Vou despertar. E na torre também, mas a Rede Renascer estava no ar da mesma forma. Aí está o fruto dos irmãos que colaboraram com o projeto do gerador de luz. Você aí pode ver que mesmo sem energia elétrica, a Renascer está no ar, né?
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0: Deus possa abençoar os irmãos então que estão aí sempre na companhia. Então ontem nós estava sem energia elétrica, mas a emissora estava no ar através do gerador de luz, né? No estúdio e na torre.

0: Paz do Senhor, irmão João Júnior, estamos na escuta da Renascer Evangelista José Almeida, aqui de Inhacorá. Deus abençoe, irmão José Almeida, os irmãos aí de Inhacorá, na companhia.
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0: Seguimos com louvor, já são 21h45, tá bom de nós ouvir os louvor, é adoração ao nosso Deus, louvor que fala com a nossa vida, é que nos edifica. É, vamos em frente, ouvindo mais louvor no teu rádio.

0: que não tinha, quem sabe, cadeira estofada, né? Os bancos eram feitos de tábua, de cepo, de lenha, né? Mas as pessoas tinham sede, tinham alegria de estar na casa do Senhor. Não tinha ar-condicionado, né? Mas sim uma alegria tremenda de estar na casa do Senhor. Hoje os tempos, irmão, Deus tem abençoado, né? Hoje tem cadeira estofada, tem ar-condicionado. E parece que as pessoas perdem cada dia o desejo, a vontade de servir a Deus. Verdade ou mentira?
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0: Às vezes, irmão, as pessoas hoje tá mais fácil, né? Hoje tá melhor, né? Hoje tem cadeira estofada. É bom isso, irmão, é. Mas depende do lugar, irmão, as pessoas facilitar, dorme no banco. Dorme por quê?
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0: Porque Deus abençoa, irmão, mas irmão, você recorda lá no tempo que tu tinha que caminhar quantos quilômetros para você chegar na igreja?
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0: Te recorda, irmão, que quando você tinha que preparar ali o teu cílio, arrumar teu cílio e ir para a igreja a pé?
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0: verdade. A igrejinha do chão batido, não tinha carro.
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0: É. Tinha que dobrar o joelho na terra, mas a glória de Deus caía sobre a tua vida. Hoje está abençoada, hoje temos carro, temos cadeira estofada.
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0: E muitas das vezes, irmão, achamos tão difícil.
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0: Depende do lugar, irmão, nem se vê mais glória a Deus. Tem um lugar que é proibido dar glória a Deus. Às vezes você vê grandes movimentos, grandes, né? Centenário.
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0: Mas, irmão,
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0: Língua estranha, mistério de Deus, não tem.
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0: Mas Jesus é o mesmo ontem, hoje e vai ser eternamente.
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Eita glória, seguimos em frente aí com a programação, é louvor abençoado para nossa meditação nessa noite de hoje. É, vamos aproveitar, irmão, o tempo que Deus está nos dando, o privilégio de nós poder servir a Deus e nós estar na casa do Senhor.

0: todo momento.
1: Quero também nessa noite saudar aí os irmãos que sempre estão também nos enviando mensagem, Vou passar meu contato pessoal, irmão. Você que deseja anotar meu número pessoal aqui para pedir oração, alguma coisa que tiver ao nosso alcance, né? Telefone é da Vivo. É 999 56 39 16.

Também que Deus possa abençoar os irmãos aí que fizeram hoje os seus programas, desde manhãzinha, as programações, durante a tarde, durante a noite.

Eita glória, precioso louvor, já estamos aqui, 21 horas e 55 minutos, a hora certa para você que está aí na companhia, quem sabe já está lá no teu leito, é deitado, mas com o rádio ligado, também os irmãos que estão aí jantando, trabalhando na companhia da FM Renascer.

Muito bem, isso aqui é um playback. Vamos em frente aqui com mais um louvor. Logo estamos chegando já no, na parte final aqui do programa. Canta Jorge e Zulma, Estou Contigo.

Deus abençoe a Rosa Rodrigues, paz do Senhor, Deus abençoe grandemente, irmão. É tão uma benção a companhia, Rosa Rodrigues.

Diz aqui mais uma mensagem. Paz, irmão, peço oração por mim, Maria Santos, de Vista Alegre, Redentora. Deus abençoe a irmã Maria e de Vista Alegre, Redentora, na companhia. Guilherme da Rosa também está nos ouvindo. Deus abençoe, Guilherme.

E já estamos chegando aqui na parte final do programa. Agradecendo a você, ouvinte, pela tua companhia, pela tua participação.

Não há palavra, irmão, para nós agradecer. Desejar pedindo oração de vocês. Quando vocês orar, orem por nós, orem por cada um que está trabalhando nessa vinha. Sabemos que nós oramos por vocês e vocês oram por nós. Combinado? Vamos orar. Você que pediu oração, irmão, ore juntamente comigo, confiando e crendo que Ele pode te dar uma grande vitória.

0: A paz do Senhor Jesus Cristo, meu amado e querido irmão João Júnior. Bênção divina de Deus. Uma vez mais, Deus manifestando a sua grandeza, a sua soberania através da sua igreja. Deus abençoe grandemente a vossa vida, meu irmão. Daniel dos Reis e família aqui da cidade de Santa Rosa. Que Deus assim esteja abençoando também a todos os nossos irmãos, famílias e vidas que estão na audiência, na sintonia da FM Renascer.
1: Paz Senhor, pastor São Júnior, eu peço oração e peço um hino.

0: Vamos orar, irmão. Querido Deus, amado Pai, queremos uma vez mais te agradecer, te louvar por mais uma noite, por mais uma oportunidade que podemos compartilhar mais uma programação. Nós oramos no teu nome porque temos certeza que no teu nome, Senhor, o milagre acontece. No teu nome, Senhor, a bênção, Pai, descende sobre esta vida, sobre o seu ouvinte que está orando juntamente conosco. Te pedimos a tua bênção, a tua graça sobre cada vida, Pai. Salvando, libertando, purificando a cada coração, a cada vida. Tu és Deus, Pai, que abre porta onde não tem porta. Te agradecemos, Pai, desde já. Te agradecemos pela bênção, pela vitória, pela porta que o Senhor vai abrir para esse ouvinte e para esse irmão. Te damos graça, Senhor. E nós colocamos tudo diante da tua presença. Que nessa noite o teu nome seja exaltado e glorificado sobre esse ouvinte, sobre esse irmão. Fortaleça aquele que está caído. Levanta, Pai, em campo de vitória. Repreenda todo o mal, todo dardo, toda a muralha, todo gigante no teu nome. Pai, fortaleça esse obreiro, esse irmão que está cansado, está fadigado. Mas nós te pedimos, Pai, a tua misericórdia, a tua graça. Permaneça nos abençoando. Permaneça vencendo por cada ouvinte, por cada pedido que tem chegado aqui. No teu nome, Pai, te agradecemos e te louvamos. No nome de Jesus. Amém e amém. Graças a Deus, irmão. Sou Deus e Ele é Deus. Queremos aí nessa noite agradecer você, ouvinte, que esteve participando, que esteve na companhia, que esteve compartilhando esse programa. Que Deus te recompense. Querendo Deus, irmão, voltaremos aqui numa próxima oportunidade, através aqui da 91.3, a FM Renascer. Uma boa noite, uma ótima terça-feira, restante de semana também. Fique ligado aí na Rádio Renascer, né? Segue a rádio no ar, segue os louvor, segue aí a bênção de Deus na tua casa. Louvor, palavra, testemunho, né? Durante a madrugada aí, irmão, quanto hino abençoado que toca. Letras tão abençoadas, mas quem que prepara o louvor, irmão? É Deus. Não tem ninguém na rádio de madrugada. Mas o Senhor que dá ali a direção do louvor, da palavra, que é para rodar, né? Deus abençoe a tua vida. Até a próxima oportunidade, se Deus quiser, na paz do Senhor Jesus. Amém e amém.
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Quem de nós, nesta longa caminhada da vida, não passou por momentos difíceis, horas amargas? Quem de nós não teve que parar um momento para chorar, para lembrar e lamentar? Isso também acontece comigo, mas eu estou na estrada e sei que estou na direção certa. E o Senhor jamais vai me deixar, jamais vai me desamparar.

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3: 5 minutos após chegar no céu. Pode ser no momento ou após um tempo de espera, mas estarei diante do meu Senhor. Então, num instante, todas as coisas serão vistas por nova perspectiva. De repente, as coisas que achei ser importantes, as tarefas de amanhã, os planos da igreja, meu sucesso ou fracasso em agradar os que me cercam, essas coisas não terão a menor importância. E as coisas às quais dei pouca atenção, falar de Cristo ao vizinho, o momento de fervente oração, a confissão e o abandono do pecado serão reais. No céu desejarei de todo o coração poder ter de novo 1 milésimo do tempo que deixei escapar-me entre os dedos, poder retirar todas aquelas incontáveis conversas que poderiam ter glorificado meu Senhor, mas não o fizeram. 5 minutos após eu chegar no céu, creio que desejarei de todo o coração ter sido mais fiel para ler a palavra de Deus e esperar nele em oração. E que pudesse tê-lo conhecido enquanto ainda estava na terra, da forma como ele desejava que eu o conhecesse. Desejarei, mas será tarde demais. Seria difícil traduzir todos os sentimentos contidos num abraço. O que poderíamos dizer então do momento quando pudermos abraçar Jesus? Com certeza este abraço será diferente de todos aqueles que demos ou recebemos em toda a nossa vida, porque será o abraço da vitória final, do triunfo do bem sobre o mal e da certeza de que valeu a pena amar Jesus. E nesse mesmo sentimento de amor, paz e comunhão, queremos abraçar você e convidá-lo a juntos dedicarmos cada dia mais nossas vidas a Jesus, para que em breve o sonho de abraçá-lo seja uma realidade.
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3: Sendo rico, se fez pobre. Aquele que é o pão da vida começou o seu ministério sentindo fome. Aquele que é a água da vida terminou o seu ministério cheio de sede. Aquele que convida os pecadores para descansarem nele sofreu cansaço. Aquele que é a nossa consolação no seu ministério chorou. Aquele que é o Senhor de todos foi vendido como escravo. Aquele que é o nosso bom pastor foi levado à cruz como ovelha ao matador. Aquele que é vida se entregou à morte, a qual morrendo destruiu. Jesus passou por isso.

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1: O túmulo de Jesus. Quando visitamos um cemitério, encontramos muitos túmulos e sepulturas, monumentos de mármore enfeitados e canteiros floridos. Muitos personagens históricos foram sepultados com honrarias e em belos monumentos, tendo seus nomes e feitos gravados em mármore ou esculpidos em bronze, mas sempre com a frase "Aqui jaz". O túmulo de Jesus é diferente de todos. Está vazio e aberto, pois o próprio anjo pronunciou: "Ele não está aqui, ressuscitou como havia dito, mostrando ao mundo a vitória do nosso Redentor". A ressurreição de Jesus é a garantia da nossa ressurreição.

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0: 23 horas e 2 minutos.
1: Sendo rico, se fez pobre. Aquele que é o pão da vida começou o seu ministério sentindo fome. Aquele que é a água da vida terminou o seu ministério cheio de sede. Aquele que convida os pecadores para descansarem nele sofreu cansaço. Aquele que é a nossa consolação, no seu ministério chorou. Aquele que é o Senhor de todos, foi vendido como escravo. Aquele que é o nosso bom pastor, foi levado à cruz como ovelha ao matador. Aquele que é vida, se entregou à morte, a qual morrendo destruiu. Jesus passou por isso.

0: 23 horas e 4 minutos.
1: A resposta de Deus. Quando você diz, não posso resolver, Deus diz, eu dirijo os teus passos. Quando você diz, é impossível, Deus diz, tudo é possível. Quando você diz, me sinto só, Deus diz, não te deixarei, nem te desampararei. Quando você diz, eu não posso fazer, Deus diz, tudo podes. Quando você diz, não mereço perdão, Deus diz, eu te perdoo. Quando você diz, tenho medo, Deus diz, não temas, eu sou contigo. Quando você diz, estou muito cansado, Deus diz, eu te farei descansar. Quando você diz, ninguém me ama de verdade, Deus diz, eu te amo. Quando você diz, não sei como seguir, Deus diz, eu te ensinarei o caminho. E quando perguntares, que caminho me conduz a Deus? Deus diz, meu filho amado Jesus Cristo.
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1: Un Pai Nosso. Não digas Pai, se a cada dia não te comportas como um filho. Não digas Nosso, se vives isolado em teu egoísmo. Não digas que estás no céu, se só pensas nas coisas terrenas. Não digas santificado seja o teu nome, se não o honras. Não digas venha a nós o teu reino, se o confundes com o êxito material. Não digas faça-se a tua vontade, se não a aceita como é. Não digas assim na terra como no céu, se duvidas da existência do inferno. Não digas o pão nosso de cada dia, se não te preocupas com quem tem fome. Não digas perdoa as nossas ofensas, se guardas rancor de teus irmãos. Não digas livra-nos do mal, se amas o pecado. Não digas amém, se não entendes e não dás crédito às palavras do Pai Nosso. Às vezes, refletir em tempo pode fazer a diferença entre a vida ou a morte eterna. Sempre a decisão é nossa. Visão Divina. Outro dia entrei numa loja, vi um anjo por trás do balcão. Maravilhado com aquela visão divina, perguntei-lhe: Anjo do Senhor, o que vendes? Ele respondeu-me: Todos os dons de Deus. Custam muito caro? Perguntei. Não, é tudo de graça, é só escolher, respondeu. Contemplei então a loja, vi jarros e vidros de fé, pacotes de esperança, caixinhas de salvação e sabedoria. Tomei coragem e pedi: Por favor, embrulhe para mim muito amor de Deus, todo o perdão dele, um punhado de fé, bastante felicidade e salvação eterna para mim e para toda a minha família. O anjo do Senhor anotou meu pedido, separou os itens e acondicionou tudo num pequeno embrulho que cabia na palma da minha mão. Surpreso, perguntei-lhe: Como é possível caber tudo isso aqui nesse pacotinho? O anjo do Senhor respondeu-me sorrindo: Na loja de Deus, não vendemos frutos, apenas sementes.
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1: Seria difícil traduzir todos os sentimentos contidos num abraço. O que poderíamos dizer então do momento quando pudermos abraçar Jesus?
7: Com certeza este abraço será diferente de todos aqueles que demos ou recebemos em toda a nossa vida, porque será o abraço da vitória final, do triunfo do bem sobre o mal e da certeza de que valeu a pena amar Jesus. E nesse mesmo sentimento de amor, paz e comunhão, queremos abraçar você e convidá-lo a juntos dedicarmos cada dia mais nossas vidas a Jesus, para que em breve o sonho de abraçá-lo seja uma realidade. 5 minutos após chegar no céu. Pode ser no momento ou após um tempo de espera, mas estarei diante do meu Senhor. Então, num instante, todas as coisas serão vistas por nova perspectiva. De repente, as coisas que achei ser importantes, as tarefas de amanhã, os planos da igreja, meu sucesso ou fracasso em agradar os que me cercam, essas coisas não terão a menor importância. E as coisas às quais dei pouca atenção, falar de Cristo ao vizinho, o momento de fervente oração, a confissão e o abandono do pecado serão reais. No céu desejarei de todo o coração poder ter de novo 1 milésimo do tempo que deixei escapar-me entre os dedos, poder retirar todas aquelas incontáveis conversas que poderiam ter glorificado meu Senhor, mas não o fizeram. 5 minutos após eu chegar no céu, creio que desejarei de todo o coração ter sido mais fiel para ler a palavra de Deus e esperar nele em oração, e que pudesse tê-lo conhecido enquanto ainda estava na terra, da forma como ele desejava que eu o conhecesse. Desejarei, mas será tarde demais.
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0: um Pai Nosso. Não digas Pai, se a cada dia não te comportas como um filho. Não digas Nosso, se vives isolado em teu egoísmo. Não digas que estás no céu, se só pensas nas coisas terrenas. Não digas, santificado seja o teu nome, se não o honras. Não digas, venha a nós o teu reino, se o confundes com o êxito material. Não digas, faça-se a tua vontade, se não a aceita como é. Não digas, assim na terra como no céu, se duvidas da existência do inferno. Não digas, o pão nosso de cada dia, se não te preocupas com quem tem fome. Não digas, perdoa as nossas ofensas, se guardas rancor de teus irmãos. Não digas, livra-nos do mal, se amas o pecado. Não digas, amém, se não entendes e não dás crédito às palavras do Pai Nosso. Às vezes, refletir em tempo pode fazer a diferença entre a vida ou a morte eterna. Sempre, a decisão é nossa.
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2: 23 horas y 31 minutos.

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4: Sería difícil traducir todos los sentimientos contidos num abraço. O que poderíamos dizer então do momento quando pudermos abraçar Jesus? Com certeza este abraço será diferente de todos aqueles que demos ou recebemos em toda a nossa vida, porque será o abraço da vitória final, do triunfo do bem sobre o mal e da certeza de que valeu a pena amar Jesus. E nesse mesmo sentimento de amor, paz e comunhão, queremos abraçar você e convidá-lo a juntos dedicarmos cada dia mais nossas vidas a Jesus, para que em breve o sonho de abraçá-lo seja uma realidade.
5: 23 horas e 38 minutos.
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4: A resposta de Deus. Quando você diz, não posso resolver, Deus diz, eu dirijo os teus passos. Quando você diz, é impossível, Deus diz, tudo é possível. Quando você diz, me sinto só, Deus diz, não te deixarei, nem te desampararei. Quando você diz, eu não posso fazer, Deus diz, tudo podes. Quando você diz, não mereço perdão, Deus diz, eu te perdoo. Quando você diz, tenho medo, Deus diz, não temas, eu sou contigo. Quando você diz, estou muito cansado, Deus diz, eu te farei descansar. Quando você diz, ninguém me ama de verdade, Deus diz, eu te amo. Quando você diz, não sei como seguir, Deus diz, eu te ensinarei o caminho. E quando perguntares, que caminho me conduz a Deus? Deus diz, meu filho amado,

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2: O túmulo de Jesus. Quando visitamos um cemitério, encontramos muitos túmulos e sepulturas, monumentos de mármore enfeitados e canteiros floridos. Muitos personagens históricos foram sepultados com honrarias e em belos monumentos, tendo seus nomes e feitos gravados em mármore ou esculpidos em bronze, mas sempre com a frase "aqui jaz". O túmulo de Jesus é diferente de todos. Está vazio e aberto, pois o próprio anjo pronunciou: "Ele não está aqui, ressuscitou como havia dito", mostrando ao mundo a vitória do nosso Redentor. A ressurreição de Jesus é a garantia da nossa ressurreição. Sendo rico, se fez pobre. Aquele que é o pão da vida começou o seu ministério sentindo fome. Aquele que é a água da vida terminou o seu ministério cheio de sede. Aquele que convida os pecadores para descansarem nele sofreu cansaço. Aquele que é a nossa consolação no seu ministério chorou. Aquele que é o Senhor de todos foi vendido como escravo. Aquele que é o nosso bom pastor foi levado à cruz como ovelha ao matador. Aquele que é vida se entregou à morte, a qual morrendo destruiu. Jesus passou por isso.

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0: de amanhã, os planos da igreja, meu sucesso ou fracasso em agradar os que me cercam. Essas coisas não terão a menor importância. E as coisas às quais dei pouca atenção, falar de Cristo ao vizinho, o momento de fervente oração, a confissão e o abandono do pecado serão reais. No céu desejarei de todo o coração poder ter de novo um milésimo do tempo que deixei escapar-me entre os dedos. Poder retirar todas aquelas incontáveis conversas que poderiam ter glorificado meu Senhor, mas não o fizeram. 5 minutos após eu chegar no céu, creio que desejarei de todo o coração ter sido mais fiel para ler a palavra de Deus e esperar nele em oração. E que pudesse tê-lo conhecido enquanto ainda estava na terra, da forma como ele desejava que eu o conhecesse. Desejarei, mas será tarde demais.
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0: Visão divina. Outro dia entrei numa loja. Vi um anjo por trás do balcão. Maravilhado com aquela visão divina, perguntei-lhe: Anjo do Senhor, o que vendes? Ele respondeu-me: Todos os dons de Deus. Custam muito caro? Perguntei. Não é tudo de graça, é só escolher, respondeu. Contemplei então a loja. Vi jarros e vidros de fé, pacotes de esperança, caixinhas de salvação e sabedoria. Tomei coragem e pedi: Por favor, embrulhe para mim muito amor de Deus, todo o perdão dele, um punhado de fé, bastante felicidade e salvação eterna para mim e para toda a minha família. O anjo do Senhor anotou meu pedido, separou os itens e acondicionou tudo num pequeno embrulho que cabia na palma da minha mão. Surpreso, perguntei-lhe: Como é possível caber tudo isso aqui nesse pacotinho? O anjo do Senhor respondeu-me sorrindo: Na loja de Deus, não vendemos frutos, apenas sementes.
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seria difícil traduzir todos os sentimentos contidos num abraço. O que poderíamos dizer então do momento quando pudermos abraçar Jesus? Com certeza este abraço será diferente de todos aqueles que demos ou recebemos em toda a nossa vida, porque será o abraço da vitória final, do triunfo do bem sobre o mal e da certeza de que valeu a pena amar Jesus. E nesse mesmo sentimento de amor, paz e comunhão, queremos abraçar você e convidá-lo a juntos dedicarmos cada dia mais nossas vidas a Jesus, para que em breve o sonho de abraçá-lo seja uma realidade.

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2: O túmulo de Jesus. Quando visitamos cemitério, encontramos muitos túmulos e sepulturas, monumentos de mármore enfeitados e canteiros floridos. Muitos personagens históricos foram sepultados com honrarias e em belos monumentos, tendo seus nomes e feitos gravados em mármore ou esculpidos em bronze, mas sempre com a frase "aqui jaz". O túmulo de Jesus é diferente de todos. Está vazio e aberto, pois o próprio anjo pronunciou: "Ele não está aqui, ressuscitou como havia dito, mostrando ao mundo a vitória do nosso Redentor". A ressurreição de Jesus é a garantia da nossa ressurreição.
3: Meia-noite e 16 minutos.
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2: Visão divina. Outro dia entrei numa loja, vi um anjo por trás do balcão. Maravilhado com aquela visão divina, perguntei-lhe: "Anjo do Senhor, o que vendes?" Ele respondeu-me: "Todos os dons de Deus." "Custam muito caro?" perguntei. "Não é tudo de graça, é só escolher", respondeu. Contemplei então a loja, vi jarros e vidros de fé, pacotes de esperança, caixinhas de salvação e sabedoria. Tomei coragem e pedi: "Por favor, embrulhe para mim muito amor de Deus, todo o perdão dele, um punhado de fé, bastante felicidade e salvação eterna para mim e para toda a minha família." O anjo do Senhor anotou meu pedido, separou os itens e acondicionou tudo num pequeno embrulho que cabia na palma da minha mão. Surpreso, perguntei-lhe: "Como é possível caber tudo isso aqui nesse pacotinho?" O anjo do Senhor respondeu-me sorrindo: "Na loja de Deus, não vendemos frutos, apenas sementes."

0: a resposta de Deus. Quando você diz, não posso resolver, Deus diz, eu dirijo os teus passos. Quando você diz, é impossível, Deus diz, tudo é possível. Quando você diz, me sinto só, Deus diz, não te deixarei, nem te desampararei. Quando você diz, eu não posso fazer, Deus diz, tudo podes. Quando você diz, não mereço perdão, Deus diz, eu te perdoo. Quando você diz, tenho medo, Deus diz, não temas, eu sou contigo. Quando você diz, estou muito cansado, Deus diz, eu te farei descansar. Quando você diz, ninguém me ama de verdade, Deus diz, eu te amo. Quando você diz, não sei como seguir, Deus diz, eu te ensinarei o caminho. E quando perguntares, que caminho me conduz a Deus? Deus diz, meu filho amado Jesus Cristo.
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0: 5 minutos após chegar no céu. Pode ser no momento ou após um tempo de espera, mas estarei diante do meu Senhor. Então, no instante, todas as coisas serão vistas por nova perspectiva. De repente, as coisas que achei ser importantes, as tarefas de amanhã, os planos da igreja, meu sucesso ou fracasso em agradar os que me cercam, essas coisas não terão a menor importância. E as coisas às quais dei pouca atenção, falar de Cristo ao vizinho, o momento de fervente oração, a confissão e o abandono do pecado serão reais. No céu desejarei de todo o coração poder ter de novo 1 milésimo do tempo que deixei escapar-me entre os dedos. Poder retirar todas aquelas incontáveis conversas que poderiam ter glorificado meu Senhor, mas não o fizeram. 5 minutos após eu chegar no céu, creio que desejarei de todo o coração ter sido mais fiel para ler a palavra de Deus e esperar nele em oração. E que pudesse tê-lo conhecido enquanto ainda estava na terra, da forma como ele desejava que eu o conhecesse. Desejarei, mas será tarde demais. Um Pai Nosso. Não digas Pai, se a cada dia não te comportas como um filho. Não digas Nosso, se vives isolado em teu egoísmo. Não digas que estás no céu, se só pensas nas coisas terrenas. Não digas, santificado seja o teu nome, se não o honras. Não digas, venha a nós o teu reino, se o confundes com o êxito material. Não digas, faça-se a tua vontade, se não a aceita como é. Não digas, assim na terra como no céu, se duvidas da existência do inferno. Não digas o pão nosso de cada dia, se não te preocupas com quem tem fome. Não digas perdoa as nossas ofensas, se guardas rancor de teus irmãos. Não digas livra-nos do mal, se amas o pecado. Não digas amém, se não entendes e não dás crédito às palavras do Pai Nosso. Às vezes, refletir em tempo pode fazer a diferença entre a vida ou a morte eterna. Sempre a decisão é nossa.
3: 12:30.
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1: Sendo rico, se fez pobre. Aquele que é o pão da vida começou o seu ministério sentindo fome. Aquele que é a água da vida terminou o seu ministério cheio de sede. Aquele que convida os pecadores para descansarem nele sofreu cansaço. Aquele que é a nossa consolação no seu ministério chorou. Aquele que é o Senhor de todos foi vendido como escravo. Aquele que é o nosso bom pastor foi levado à cruz como ovelha ao matador. Aquele que é vida se entregou à morte, a qual morrendo destruiu. Jesus passou por isso.

a resposta de Deus. Quando você diz, não posso resolver, Deus diz, eu dirijo os teus passos. Quando você diz, é impossível, Deus diz, tudo é possível. Quando você diz, me sinto só, Deus diz, não te deixarei, nem te desampararei. Quando você diz, eu não posso fazer, Deus diz, tudo podes. Quando você diz, não mereço perdão, Deus diz, eu te perdoo. Quando você diz, tenho medo, Deus diz, não temas, eu sou contigo. Quando você diz, estou muito cansado, Deus diz, eu te farei descansar. Quando você diz, ninguém me ama de verdade, Deus diz, eu te amo. Quando você diz, não sei como seguir, Deus diz, eu te ensinarei o caminho. E quando perguntares, que caminho me conduz a Deus? Deus diz, meu filho amado,

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2: O túmulo de Jesus. Quando visitamos cemitério, encontramos muitos túmulos e sepulturas, monumentos de mármore enfeitados e canteiros floridos. Muitos personagens históricos foram sepultados com honrarias e em belos monumentos, tendo seus nomes e feitos gravados em mármore ou esculpidos em bronze, mas sempre com a frase "Aqui jaz". O túmulo de Jesus é diferente de todos. Está vazio e aberto, pois o próprio anjo pronunciou: "Ele não está aqui. Ressuscitou, como havia dito, mostrando ao mundo a vitória do nosso Redentor". A ressurreição de Jesus é a garantia da nossa ressurreição.
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1: 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Um Pai Nosso. Não digas Pai, se a cada dia não te comportas como um filho. Não digas Nosso, se vives isolado em teu egoísmo. Não digas que estás no céu, se só pensas nas coisas terrenas. Não digas santificado seja o teu nome, se não o honras. Não digas venha a nós o teu reino, se o confundes com o êxito material. Não digas faça-se a tua vontade, se não a aceita como é. Não digas assim na terra como no céu,
2: se duvidas da existência do inferno. Não digas o pão nosso de cada dia, se não te preocupas com quem tem fome. Não digas perdoa as nossas ofensas, se guardas rancor de teus irmãos. Não digas livra-nos do mal, se amas o pecado. Não digas amém, se não entendes e não dás crédito às palavras do Pai Nosso. Às vezes, refletir em tempo pode fazer a diferença entre a vida ou a morte eterna. Sempre a decisão é nossa.
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1: Meia-noite e 45 minutos.
2: Seria difícil traduzir todos os sentimentos contidos num abraço. O que poderíamos dizer então do momento quando pudermos abraçar Jesus? Com certeza este abraço será diferente de todos aqueles que demos ou recebemos em toda a nossa vida, porque será o abraço da vitória final, do triunfo do bem sobre o mal e da certeza de que valeu a pena amar Jesus. E nesse mesmo sentimento de amor, paz e comunhão, queremos abraçar você e convidá-lo a juntos dedicarmos cada dia mais nossas vidas a Jesus, para que em breve o sonho de abraçá-lo seja uma realidade.
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0: 5 minutos após chegar no céu. Pode ser no momento ou após um tempo de espera, mas estarei diante do meu Senhor. Então, num instante, todas as coisas serão vistas por nova perspectiva. De repente, as coisas que achei ser importantes, as tarefas de amanhã, os planos da igreja, meu sucesso ou fracasso em agradar os que me cercam, essas coisas não terão a menor importância. E as coisas às quais dei pouca atenção, falar de Cristo ao vizinho, o momento de fervente oração, a confissão e o abandono do pecado serão reais. No céu desejarei de todo o coração poder ter de novo um milésimo do tempo que deixei escapar-me entre os dedos, poder retirar todas aquelas incontáveis conversas que poderiam ter glorificado meu Senhor, mas não o fizeram. 5 minutos após eu chegar no céu, creio que desejarei de todo o coração ter sido mais fiel para ler a palavra de Deus e esperar nele em oração, e que pudesse tê-lo conhecido enquanto ainda estava na terra, da forma como ele desejava que eu o conhecesse. Desejarei, mas será tarde demais.
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2: Visão divina. Outro dia entrei numa loja, vi um anjo por trás do balcão. Maravilhado com aquela visão divina, perguntei-lhe: Anjo do Senhor, o que vendes? Ele respondeu-me: Todos os dons de Deus. Custam muito caro? Perguntei. Não é tudo de graça, é só escolher, respondeu. Contemplei então a loja. Vi jarros e vidros de fé, pacotes de esperança, caixinhas de salvação e sabedoria. Tomei coragem e pedi: Por favor, embrulhe para mim muito amor de Deus, todo o perdão dele. Um punhado de fé, bastante felicidade e salvação eterna para mim e para toda a minha família. O anjo do Senhor anotou meu pedido, separou os itens e acondicionou tudo num pequeno embrulho que cabia na palma da minha mão. Surpreso, perguntei-lhe: Como é possível caber tudo isso aqui nesse pacotinho? O anjo do Senhor respondeu-me sorrindo: Na loja de Deus.

não vendemos frutos, apenas sementes. Sendo rico, se fez pobre. Aquele que é o pão da vida, começou o seu ministério sentindo fome. Aquele que é a água da vida, terminou o seu ministério cheio de sede. Aquele que convida os pecadores para descansarem nele, sofreu cansaço. Aquele que é a nossa consolação, no seu ministério chorou. Aquele que é o Senhor de todos, foi vendido como escravo. Aquele que é o nosso bom pastor, foi levado à cruz como ovelha ao matador. Aquele que é vida, se entregou à morte, a qual morrendo destruiu. Jesus passou por isso.

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1: A resposta de Deus. Quando você diz: não posso resolver, Deus diz: eu dirijo os teus passos. Quando você diz: é impossível, Deus diz: tudo é possível. Quando você diz: me sinto só, Deus diz: não te deixarei, nem te desampararei. Quando você diz: eu não posso fazer, Deus diz: tudo podes. Quando você diz: não mereço perdão, Deus diz: eu te perdoo. Quando você diz: tenho medo, Deus diz: não temas, eu sou contigo. Quando você diz: estou muito cansado, Deus diz: eu te farei descansar. Quando você diz: ninguém me ama de verdade, Deus diz: eu te amo. Quando você diz: não sei como seguir, Deus diz: eu te ensinarei o caminho. E quando perguntares: que caminho me conduz a Deus? Deus diz: meu filho amado Jesus Cristo. Seria difícil traduzir todos os sentimentos contidos num abraço. O que poderíamos dizer então do momento quando pudermos abraçar Jesus? Com certeza este abraço será diferente de todos aqueles que demos ou recebemos em toda a nossa vida, porque será o abraço da vitória final, do triunfo do bem sobre o mal e da certeza de que valeu a pena amar Jesus. E nesse mesmo sentimento de amor, paz e comunhão, queremos abraçar você e convidá-lo a juntos dedicarmos cada dia mais nossas vidas a Jesus, para que em breve o sonho de abraçá-lo seja uma realidade.

0: um Pai Nosso. Não digas Pai, se a cada dia não te comportas como um filho. Não digas Nosso, se vives isolado em teu egoísmo. Não digas que estás no céu, se só pensas nas coisas terrenas. Não digas santificado seja o teu nome, se não o honras. Não digas venha a nós o teu reino, se o confundes com o êxito material. Não digas faça-se a tua vontade, se não a aceita como é. Não digas assim na terra como no céu, se duvidas da existência do inferno. Não digas o pão nosso de cada dia, se não te preocupas com quem tem fome. Não digas perdoa as nossas ofensas, se guardas rancor de teus irmãos. Não digas livra-nos do mal, se amas o pecado. Não digas amém, se não entendes e não dás crédito às palavras do Pai Nosso. Às vezes, refletir em tempo pode fazer a diferença entre a vida ou a morte eterna. Sempre a decisão é nossa.
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5 minutos após chegar no céu. Pode ser no momento ou após um tempo de espera, mas estarei diante do meu Senhor. Então, no instante, todas as coisas serão vistas por nova perspectiva. De repente, as coisas que achei ser importantes, as tarefas de amanhã, os planos da igreja, meu sucesso ou fracasso em agradar os que me cercam, essas coisas não terão a menor importância. E as coisas às quais dei pouca atenção, falar de Cristo ao vizinho, o momento de fervente oração, a confissão e o abandono do pecado serão reais. No céu desejarei de todo o coração poder ter de novo um milésimo do tempo que deixei escapar-me entre os dedos, poder retirar todas aquelas incontáveis conversas que poderiam ter glorificado meu Senhor, mas não o fizeram. 5 minutos após eu chegar no céu, creio que desejarei de todo o coração ter sido mais fiel para ler a palavra de Deus e esperar nele em oração, e que pudesse tê-lo conhecido enquanto ainda estava na terra, da forma como ele desejava que eu o conhecesse. Desejarei, mas será tarde demais.

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2: Visão divina. Outro dia entrei numa loja, vi um anjo por trás do balcão. Maravilhado com aquela visão divina, perguntei-lhe: Anjo do Senhor, o que vendes? Ele respondeu-me: Todos os dons de Deus. Custam muito caro, perguntei. Não é tudo de graça, é só escolher, respondeu. Contemplei então a loja. Vi jarros e vidros de fé, pacotes de esperança, caixinhas de salvação e sabedoria. Tomei coragem e pedi: Por favor, embrulhe para mim muito amor de Deus, todo o perdão dele. Um punhado de fé, bastante felicidade e salvação eterna para mim e para toda a minha família. O anjo do Senhor anotou meu pedido, separou os itens e acondicionou tudo num pequeno embrulho que cabia na palma da minha mão. Surpreso, perguntei-lhe: Como é possível caber tudo isso aqui nesse pacotinho? O anjo do Senhor respondeu-me sorrindo: Na loja de Deus, não vendemos frutos, apenas sementes.
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2: La respuesta de Dios. Quando você diz: Não posso resolver, Deus diz: Eu dirijo os teus passos. Quando você diz: É impossível, Deus diz: Tudo é possível. Quando você diz: Me sinto só, Deus diz: Não te deixarei, nem te desampararei. Quando você diz: Eu não posso fazer, Deus diz: Tudo podes. Quando você diz: Não mereço perdão, Deus diz: Eu te perdoo. Quando você diz: Tenho medo, Deus diz: Não temas, eu sou contigo. Quando você diz: Estou muito cansado, Deus diz: Eu te farei descansar. Quando você diz: Ninguém me ama de verdade, Deus diz: Eu te amo. Quando você diz: Não sei como seguir, Deus diz: Eu te ensinarei o caminho. E quando perguntares: Que caminho me conduz a Deus? Deus diz: Meu filho amado Jesus Cristo.
3: Uma hora e 39 minutos.
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0: visão divina. Outro dia entrei numa loja, vi um anjo por trás do balcão. Maravilhado com aquela visão divina, perguntei-lhe: Anjo do Senhor, o que vendes? Ele respondeu-me: Todos os dons de Deus. Custam muito caro? Perguntei. Não é tudo de graça, é só escolher, respondeu. Contemplei então a loja, vi jarros e vidros de fé, pacotes de esperança, caixinhas de salvação e sabedoria. Tomei coragem e pedi: Por favor, embrulhe para mim muito amor de Deus, todo o perdão dele. Um punhado de fé, bastante felicidade e salvação eterna para mim e para toda a minha família. O anjo do Senhor anotou meu pedido, separou os itens e acondicionou tudo num pequeno embrulho que cabia na palma da minha mão. Surpreso, perguntei-lhe: Como é possível caber tudo isso aqui nesse pacotinho? O anjo do Senhor respondeu-me sorrindo: Na loja de Deus, não vendemos frutos, apenas sementes.
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0: 5 minutos após chegar no céu. Pode ser no momento ou após um tempo de espera, mas estarei diante do meu Senhor. Então, num instante, todas as coisas serão vistas por nova perspectiva. De repente, as coisas que achei ser importantes, as tarefas de amanhã, os planos da igreja, meu sucesso ou fracasso em agradar os que me cercam, essas coisas não terão a menor importância. E as coisas às quais dei pouca atenção, falar de Cristo ao vizinho, o momento de fervente oração, a confissão e o abandono do pecado serão reais. No céu desejarei de todo o coração poder ter de novo 1 milésimo do tempo que deixei escapar-me entre os dedos, poder retirar todas aquelas incontáveis conversas que poderiam ter glorificado meu Senhor, mas não o fizeram. 5 minutos após eu chegar no céu, creio que desejarei de todo o coração ter sido mais fiel para ler a palavra de Deus e esperar nele em oração. E que pudesse tê-lo conhecido enquanto ainda estava na terra, da forma como ele desejava que eu o conhecesse. Desejarei, mas será tarde demais.
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0: um Pai Nosso. Não digas Pai, se a cada dia não te comportas como um filho. Não digas Nosso, se vives isolado em teu egoísmo. Não digas que estás no céu, se só pensas nas coisas terrenas. Não digas santificado seja o teu nome, se não o honras. Não digas venha a nós o teu reino, se o confundes com o êxito material. Não digas faça-se a tua vontade, se não a aceita como é. Não digas assim na terra como no céu, se duvidas da existência do inferno. Não digas o pão nosso de cada dia, se não te preocupas com quem tem fome. Não digas perdoa as nossas ofensas, se guardas rancor de teus irmãos. Não digas livra-nos do mal, se amas o pecado. Não digas amém, se não entendes e não dás crédito às palavras do Pai Nosso. Às vezes, refletir em tempo pode fazer a diferença entre a vida ou a morte eterna. Sempre a decisão é nossa. Seria difícil traduzir todos os sentimentos contidos num abraço. O que poderíamos dizer então do momento quando pudermos abraçar Jesus? Com certeza este abraço será diferente de todos aqueles que demos ou recebemos em toda a nossa vida, porque será o abraço da vitória final, do triunfo do bem sobre o mal e da certeza de que valeu a pena amar Jesus. E nesse mesmo sentimento de amor, paz e comunhão, queremos abraçar você e convidá-lo a juntos dedicarmos cada dia mais nossas vidas a Jesus, para que em breve o sonho de abraçá-lo seja uma realidade.
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0: Sendo rico, se fez pobre. Aquele que é o pão da vida começou o seu ministério sentindo fome.

aquele que é a água da vida, terminou seu ministério cheio de sede. Aquele que convida os pecadores para descansarem nele, sofreu cansaço. Aquele que é a nossa consolação, no seu ministério chorou. Aquele que é o Senhor de todos, foi vendido como escravo. Aquele que é o nosso bom pastor, foi levado à cruz como ovelha ao matador. Aquele que é vida, se entregou à morte, a qual morrendo destruiu. Jesus passou por isso.

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2: O túmulo de Jesus. Quando visitamos um cemitério, encontramos muitos túmulos e sepulturas, monumentos de mármore enfeitados e canteiros floridos. Muitos personagens históricos foram sepultados com honrarias e em belos monumentos, tendo seus nomes e feitos gravados em mármore ou esculpidos em bronze, mas sempre com a frase "aqui jaz". O túmulo de Jesus é diferente de todos. Está vazio e aberto, pois o próprio anjo pronunciou: "Ele não está aqui, ressuscitou como havia dito", mostrando ao mundo a vitória do nosso Redentor. A ressurreição de Jesus é a garantia da nossa ressurreição.
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Joana saiu pregando 3 dias sem parar a grandiosa palavra de Deus na cidade de Nínive. A mensagem poderosa foi entregue ao rei e todos os habitantes daquela época. O rei ordenou a todo o povo a jejuarem, homens, mulheres e crianças, e os seus animais. Ficaram sem comer e nem beberam, e vestiram-se de saco e assentaram-se na cinza. E o Senhor grande Deus reverteu a sua ira, poupando milhares de vidas na grandiosa cidade de Nínive.

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1: Seria difícil traduzir todos os sentimentos contidos num abraço. O que poderíamos dizer então do momento quando pudermos abraçar Jesus? Com certeza este abraço será diferente de todos aqueles que demos ou recebemos em toda a nossa vida, porque será o abraço da vitória final, do triunfo do bem sobre o mal e da certeza de que valeu a pena amar Jesus. E nesse mesmo sentimento de amor, paz e comunhão, queremos abraçar você e convidá-lo a juntos dedicarmos cada dia mais nossas vidas a Jesus, para que em breve o sonho de abraçá-lo seja uma realidade.
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1: Sendo rico, se fez pobre. Aquele que é o pão da vida começou o seu ministério sentindo fome. Aquele que é a água da vida terminou o seu ministério cheio de sede. Aquele que convida os pecadores para descansarem nele sofreu cansaço. Aquele que é a nossa consolação no seu ministério chorou. Aquele que é o Senhor de todos foi vendido como um escravo. Aquele que é o nosso bom pastor foi levado à cruz como ovelha ao matador. Aquele que é vida se entregou à morte, a qual morrendo destruiu. Jesus passou por isso.

0: 5 minutos após chegar no céu. Pode ser no momento ou após um tempo de espera, mas estarei diante do meu Senhor. Então, num instante, todas as coisas serão vistas por nova perspectiva. De repente, as coisas que achei ser importantes, as tarefas de amanhã, os planos da igreja, meu sucesso ou fracasso em agradar os que me cercam, essas coisas não terão a menor importância. E as coisas às quais dei pouca atenção, falar de Cristo ao vizinho, o momento de fervente oração, a confissão e o abandono do pecado serão reais. No céu desejarei de todo o coração poder ter de novo um milésimo do tempo que deixei escapar-me entre os dedos. Poder retirar todas aquelas incontáveis conversas que poderiam ter glorificado meu Senhor, mas não o fizeram. 5 minutos após eu chegar no céu, creio que desejarei de todo o coração ter sido mais fiel para ler a palavra de Deus e esperar nele em oração. E que pudesse tê-lo conhecido enquanto ainda estava na terra, da forma como ele desejava que eu o conhecesse. Desejarei, mas será tarde demais.
1: Duas horas e 35 minutos.
0: Visão divina. Outro dia entrei numa loja, vi um anjo por trás do balcão. Maravilhado com aquela visão divina, perguntei-lhe: Anjo do Senhor, o que vendes? Ele respondeu-me: Todos os dons de Deus. Custam muito caro? Perguntei. Não é tudo de graça, é só escolher, respondeu. Contemplei então a loja. Vi jarros e vidros de fé, pacotes de esperança, caixinhas de salvação e sabedoria. Tomei coragem e pedi: Por favor, embrulhe para mim muito amor de Deus, todo o perdão dele. Um punhado de fé, bastante felicidade e salvação eterna para mim e para toda a minha família. O anjo do Senhor anotou meu pedido, separou os itens e acondicionou tudo num pequeno embrulho que cabia na palma da minha mão. Surpreso, perguntei-lhe: Como é possível caber tudo isso aqui nesse pacotinho? O anjo do Senhor respondeu-me sorrindo: Na loja de Deus, não vendemos frutos, apenas sementes.

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2: A resposta de Deus. Quando você diz, não posso resolver, Deus diz, eu dirijo os teus passos. Quando você diz, é impossível, Deus diz, tudo é possível. Quando você diz, me sinto só, Deus diz, não te deixarei, nem te desampararei. Quando você diz, eu não posso fazer, Deus diz, tudo podes. Quando você diz, não mereço perdão, Deus diz, eu te perdoo. Quando você diz, tenho medo, Deus diz, não temas, eu sou contigo. Quando você diz, estou muito cansado, Deus diz, eu te farei descansar. Quando você diz, ninguém me ama de verdade, Deus diz, eu te amo. Quando você diz, não sei como seguir, Deus diz, eu te ensinarei o caminho. E quando perguntares, que caminho me conduz a Deus? Deus diz, meu filho amado Jesus Cristo.
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4: 2:43.
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2: Un Pai Nosso. Não digas Pai, se a cada dia não te comportas como um filho. Não digas Nosso, se vives isolado em teu egoísmo. Não digas que estás no céu, se só pensas nas coisas terrenas. Não digas, santificado seja o teu nome, se não o honras. Não digas, venha a nós o teu reino, se o confundes com o êxito material. Não digas, faça-se a tua vontade, se não a aceita como é. Não digas, assim na terra como no céu, se duvidas da existência do inferno. Não digas o pão nosso de cada dia, se não te preocupas com quem tem fome. Não digas perdoa as nossas ofensas, se guardas rancor de teus irmãos. Não digas livra-nos do mal, se amas o pecado. Não digas amém, se não entendes e não dás crédito às palavras do Pai Nosso. Às vezes, refletir em tempo pode fazer a diferença entre a vida ou a morte eterna. Sempre a decisão é nossa.
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2: Sería difícil traducir todos los sentimientos contidos en un abrazo. O que poderíamos dizer então do momento quando pudermos abraçar Jesus? Com certeza este abraço será diferente de todos aqueles que demos ou recebemos em toda a nossa vida, porque será o abraço da vitória final, do triunfo do bem sobre o mal e da certeza de que valeu a pena amar Jesus. E nesse mesmo sentimento de amor, paz e comunhão, queremos abraçar você e convidá-lo a juntos dedicarmos cada dia mais nossas vidas a Jesus, para que em breve o sonho de abraçá-lo seja uma realidade.

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2: A resposta de Deus. Quando você diz, não posso resolver, Deus diz, eu dirijo os teus passos. Quando você diz, é impossível, Deus diz, tudo é possível. Quando você diz, me sinto só, Deus diz, não te deixarei, nem te desampararei. Quando você diz, eu não posso fazer, Deus diz, tudo podes. Quando você diz, não mereço perdão, Deus diz, eu te perdoo. Quando você diz, tenho medo, Deus diz, não temas, eu sou contigo. Quando você diz, estou muito cansado, Deus diz, eu te farei descansar. Quando você diz, ninguém me ama de verdade, Deus diz, eu te amo. Quando você diz, não sei como seguir, Deus diz, eu te ensinarei o caminho. E quando perguntares, que caminho me conduz a Deus? Deus diz, meu filho amado Jesus Cristo. Visão Divina. Outro dia entrei numa loja, vi um anjo por trás do balcão. Maravilhado com aquela visão divina, perguntei-lhe, anjo do Senhor, o que vendes? Ele respondeu-me, todos os dons de Deus. Custam muito caro, perguntei. Não é tudo de graça, é só escolher, respondeu. Contemplei então a loja, vi jarros e vidros de fé, pacotes de esperança, caixinhas de salvação e sabedoria. Tomei coragem e pedi, por favor, embrulhe para mim muito amor de Deus, todo o perdão dele. Um punhado de fé, bastante felicidade e salvação eterna para mim e para toda a minha família. O anjo do Senhor anotou meu pedido, separou os itens e acondicionou tudo num pequeno embrulho que cabia na palma da minha mão. Surpreso, perguntei-lhe, como é possível caber tudo isso aqui nesse pacotinho? O anjo do Senhor respondeu-me sorrindo, na loja de Deus, não vendemos frutos, apenas sementes. O túmulo de Jesus. Quando visitamos um cemitério, encontramos muitos túmulos e sepulturas, monumentos de mármore enfeitados e canteiros floridos. Muitos personagens históricos foram sepultados com honrarias e em belos monumentos, tendo seus nomes e feitos gravados em mármore ou esculpidos em bronze, mas sempre com a frase aqui jaz. O túmulo de Jesus é diferente de todos. está vazio e aberto, pois o próprio anjo pronunciou: ele não está aqui, ressuscitou como havia dito, mostrando ao mundo a vitória do nosso Redentor. A ressurreição de Jesus é a garantia da nossa ressurreição.

5 minutos após chegar no céu. Pode ser no momento ou após um tempo de espera, mas estarei diante do meu Senhor. Então, num instante, todas as coisas serão vistas por nova perspectiva. De repente, as coisas que achei ser importantes, as tarefas de amanhã, os planos da igreja, meu sucesso ou fracasso e agradar os que me cercam, essas coisas não terão a menor importância. E as coisas às quais dei pouca atenção, falar de Cristo ao vizinho, o momento de fervente oração, a confissão e o abandono do pecado serão reais. No céu desejarei de todo o coração poder ter de novo um milésimo do tempo que deixei escapar-me entre os dedos, poder retirar todas aquelas incontáveis conversas que poderiam ter glorificado meu Senhor, mas não o fizeram. 5 minutos após eu chegar no céu, creio que desejarei de todo o coração ter sido mais fiel para ler a palavra de Deus e esperar nele em oração, e que pudesse tê-lo conhecido enquanto ainda estava na terra, da forma como ele desejava que eu o conhecesse. Desejarei, mas será tarde demais. Sendo rico, se fez pobre. Aquele que é o pão da vida começou o seu ministério sentindo fome. Aquele que é a água da vida terminou o seu ministério cheio de sede. Aquele que convida os pecadores para descansarem nele sofreu cansaço. Aquele que é a nossa consolação no seu ministério chorou. Aquele que é o Senhor de todos foi vendido como escravo. Aquele que é o nosso bom pastor foi levado à cruz como ovelha ao matador. Aquele que é vida se entregou à morte, a qual morrendo destruiu. Jesus passou por isso.

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2: 4 horas.
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5: Um Pai Nosso. Não digas pai, se a cada dia não te comportas como um filho. Não digas nosso, se vives isolado em teu egoísmo. Não digas que estás no céu, se só pensas nas coisas terrenas. Não digas santificado seja o teu nome, se não o honras. Não digas venha a nós o teu reino, se o confundes com o êxito material.

0: digas faça-se a tua vontade, senão aceita como é. Não digas assim na terra como no céu, se duvidas da existência do inferno. Não digas o pão nosso de cada dia, se não te preocupas com quem tem fome. Não digas perdoa as nossas ofensas, se guardas rancor de teus irmãos. Não digas livra-nos do mal, se amas o pecado. Não digas amém, se não entendes e não dás crédito às palavras do Pai Nosso. Às vezes, refletir em tempo pode fazer a diferença entre a vida ou a morte eterna. Sempre a decisão é nossa.
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0: Visão divina. Outro dia entrei numa loja, vi um anjo por trás do balcão. Maravilhado com aquela visão divina, perguntei-lhe: anjo do Senhor, o que vendes? Ele respondeu-me: todos os dons de Deus. Custam muito caro? Perguntei. Não é tudo de graça, é só escolher, respondeu. Contemplei então a loja, vi jarros e vidros de fé, pacotes de esperança, caixinhas de salvação e sabedoria. Tomei coragem e pedi: por favor, embrulhe para mim muito amor de Deus, todo o perdão dele, um punhado de fé, bastante felicidade e salvação eterna para mim e para toda a minha família. O anjo do Senhor anotou meu pedido, separou os itens e acondicionou tudo num pequeno embrulho que cabia na palma da minha mão. Surpreso, perguntei-lhe: como é possível caber tudo isso aqui nesse pacotinho? O anjo do Senhor respondeu-me sorrindo: na loja de Deus, não vendemos frutos, apenas sementes.
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0: O túmulo de Jesus. Quando visitamos um cemitério, encontramos muitos túmulos e sepulturas, monumentos de mármore enfeitados e canteiros floridos. Muitos personagens históricos foram sepultados com honrarias e em belos monumentos, tendo seus nomes e feitos gravados em mármore ou esculpidos em bronze, mas sempre com a frase "aqui jaz". O túmulo de Jesus é diferente de todos. Está vazio e aberto, pois o próprio anjo pronunciou: ele não está aqui, ressuscitou como havia dito, mostrando ao mundo a vitória do nosso Redentor. A ressurreição de Jesus é a garantia da nossa ressurreição.

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Sendo rico, se fez pobre. Aquele que é o pão da vida, começou o seu ministério sentindo fome. Aquele que é a água da vida, terminou o seu ministério cheio de sede. Aquele que convida os pecadores para descansarem nele, sofreu cansaço. Aquele que é a nossa consolação, no seu ministério chorou. Aquele que é o Senhor de todos, foi vendido como escravo. Aquele que é o nosso bom pastor, foi levado à cruz como ovelha ao matador. Aquele que é vida, se entregou à morte, a qual morrendo destruiu. Jesus passou por isso.

a resposta de Deus. Quando você diz, não posso resolver, Deus diz, eu dirijo os teus passos. Quando você diz, é impossível, Deus diz, tudo é possível. Quando você diz, me sinto só, Deus diz, não te deixarei, nem te desampararei. Quando você diz, eu não posso fazer, Deus diz, tudo podes. Quando você diz, não mereço perdão, Deus diz, eu te perdoo. Quando você diz, tenho medo, Deus diz, não temas, eu sou contigo. Quando você diz, estou muito cansado, Deus diz, eu te farei descansar. Quando você diz, ninguém me ama de verdade, Deus diz, eu te amo. Quando você diz, não sei como seguir, Deus diz, eu te ensinarei o caminho. E quando perguntares, que caminho me conduz a Deus? Deus diz, meu filho amado.

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2: A resposta de Deus. Quando você diz, não posso resolver, Deus diz, eu dirijo os teus passos. Quando você diz, é impossível, Deus diz, tudo é possível. Quando você diz, me sinto só, Deus diz, não te deixarei, nem te desampararei. Quando você diz, eu não posso fazer, Deus diz, tudo podes. Quando você diz, não mereço perdão, Deus diz, eu te perdoo. Quando você diz, tenho medo, Deus diz, não temas, eu sou contigo. Quando você diz, estou muito cansado, Deus diz, eu te farei descansar. Quando você diz, ninguém me ama de verdade, Deus diz, eu te amo. Quando você diz, não sei como seguir, Deus diz, eu te ensinarei o caminho. E quando perguntares, que caminho me conduz a Deus? Deus diz, meu filho amado Jesus Cristo. Seria difícil traduzir todos os sentimentos contidos num abraço. O que poderíamos dizer então do momento quando pudermos abraçar Jesus? Com certeza este abraço será diferente de todos aqueles que demos ou recebemos em toda a nossa vida, porque será o abraço da vitória final, do triunfo do bem sobre o mal e da certeza de que valeu a pena amar Jesus. E nesse mesmo sentimento de amor, paz e comunhão, queremos abraçar você e convidá-lo a juntos dedicarmos cada dia mais nossas vidas a Jesus, para que em breve o sonho de abraçá-lo seja uma realidade.
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2: Visão divina. Outro dia entrei numa loja. Vi um anjo por trás do balcão. Maravilhado com aquela visão divina, perguntei-lhe: anjo do Senhor, o que vendes? Ele respondeu-me: todos os dons de Deus. Custam muito caro? Perguntei. Não, é tudo de graça, é só escolher, respondeu. Contemplei então a loja. Vi jarros e vidros de fé, pacotes de esperança, caixinhas de salvação e sabedoria. Tomei coragem e pedi: por favor, embrulhe para mim muito amor de Deus, todo o perdão dele, um punhado de fé, bastante felicidade e salvação eterna para mim e para toda a minha família. O anjo do Senhor anotou meu pedido, separou os itens e acondicionou tudo num pequeno embrulho que cabia na palma da minha mão. Surpreso, perguntei-lhe: como é possível caber tudo isso aqui nesse pacotinho? O anjo do Senhor respondeu-me sorrindo: na loja de Deus, não vendemos frutos, apenas sementes.
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4: 4:30.
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0: 4:34.
1: 5 minutos após chegar no céu. Pode ser no momento ou após um tempo de espera, mas estarei diante do meu Senhor. Então, num instante, todas as coisas serão vistas por nova perspectiva. De repente, as coisas que achei ser importantes, as tarefas de amanhã, os planos da igreja, meu sucesso ou fracasso em agradar os que me cercam, essas coisas não terão a menor importância. E as coisas às quais dei pouca atenção, falar de Cristo ao vizinho, o momento de fervente oração, a confissão e o abandono do pecado serão reais. No céu desejarei de todo o coração poder ter de novo 1 milésimo do tempo que deixei escapar-me entre os dedos. Poder retirar todas aquelas incontáveis conversas que poderiam ter glorificado meu Senhor, mas não o fizeram. 5 minutos após eu chegar no céu, creio que desejarei de todo o coração ter sido mais fiel para ler a palavra de Deus e esperar nele em oração. E que pudesse tê-lo conhecido enquanto ainda estava na terra, da forma como ele desejava que eu o conhecesse. Desejarei, mas será tarde demais. O túmulo de Jesus. Quando visitamos um cemitério, encontramos muitos túmulos e sepulturas, monumentos de mármore enfeitados e canteiros floridos. Muitos personagens históricos foram sepultados com honrarias e em belos monumentos, tendo seus nomes e feitos gravados em mármore ou esculpidos em bronze, mas sempre com a frase "Aqui jaz". O túmulo de Jesus é diferente de todos. Está vazio e aberto, pois o próprio anjo pronunciou: "Ele não está aqui, ressuscitou como havia dito, mostrando ao mundo a vitória do nosso Redentor". A ressurreição de Jesus é a garantia da nossa ressurreição.
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2: Sendo rico, se fez pobre. Aquele que é o pão da vida começou o seu ministério sentindo fome. Aquele que é a água da vida terminou o seu ministério cheio de sede. Aquele que convida os pecadores para descansarem nele sofreu cansaço. Aquele que é a nossa consolação no seu ministério chorou. Aquele que é o Senhor de todos foi vendido como escravo. Aquele que é o nosso bom pastor foi levado à cruz como ovelha ao matador. Aquele que é vida se entregou à morte, a qual morrendo destruiu. Jesus passou por isso.

0: um Pai Nosso. Não digas Pai, se a cada dia não te comportas como um filho. Não digas Nosso, se vives isolado em teu egoísmo. Não digas que estás no céu, se só pensas nas coisas terrenas. Não digas santificado seja o teu nome, se não o honras. Não digas venha a nós o teu reino, se o confundes com o êxito material. Não digas faça-se a tua vontade, se não a aceita como é. Não digas assim na terra como no céu, se duvidas da existência do inferno. Não digas o pão nosso de cada dia, se não te preocupas com quem tem fome. Não digas perdoa as nossas ofensas, se guardas rancor de teus irmãos. Não digas livra-nos do mal, se amas o pecado. Não digas amém, se não entendes e não dás crédito às palavras do Pai Nosso. Às vezes, refletir em tempo pode fazer a diferença entre a vida ou a morte eterna. Sempre a decisão é nossa.
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0: a resposta de Deus. Quando você diz, não posso resolver, Deus diz, eu dirijo os teus passos. Quando você diz, é impossível, Deus diz, tudo é possível. Quando você diz, me sinto só, Deus diz, não te deixarei, nem te desampararei. Quando você diz, eu não posso fazer, Deus diz, tudo podes. Quando você diz, não mereço perdão, Deus diz, eu te perdoo. Quando você diz, tenho medo, Deus diz, não temas, eu sou contigo. Quando você diz, estou muito cansado, Deus diz, eu te farei descansar. Quando você diz, ninguém me ama de verdade, Deus diz, eu te amo. Quando você diz, não sei como seguir, Deus diz, eu te ensinarei o caminho. E quando perguntares, que caminho me conduz a Deus? Deus diz, meu filho amado Jesus Cristo.
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0: 5 minutos após chegar no céu. Pode ser no momento ou após um tempo de espera, mas estarei diante do meu Senhor. Então, no instante, todas as coisas serão vistas por nova perspectiva. De repente, as coisas que achei ser importantes, as tarefas de amanhã, os planos da igreja, meu sucesso ou fracasso em agradar os que me cercam, essas coisas não terão a menor importância. E as coisas às quais dei pouca atenção, falar de Cristo ao vizinho, o momento de fervente oração,

0: Não digas faça-se a tua vontade, senão aceita como é. Não digas assim na terra como no céu, se duvidas da existência do inferno. Não digas o pão nosso de cada dia, se não te preocupas com quem tem fome. Não digas perdoa as nossas ofensas, se guardas rancor de teus irmãos. Não digas livra-nos do mal, se amas o pecado. Não digas amém, se não entendes e não dás crédito às palavras do Pai Nosso. Às vezes, refletir em tempo pode fazer a diferença entre a vida ou a morte eterna. Sempre a decisão é nossa.
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0: Visão Divina. Outro dia entrei numa loja, vi um anjo por trás do balcão. Maravilhado com aquela visão divina, perguntei-lhe: Anjo do Senhor, o que vendes? Ele respondeu-me: Todos os dons de Deus. Custam muito caro? Perguntei. Não é tudo de graça, é só escolher, respondeu. Contemplei então a loja, vi jarros e vidros de fé, pacotes de esperança, caixinhas de salvação e sabedoria. Tomei coragem e pedi: Por favor, embrulhe para mim muito amor de Deus, todo o perdão dele. Um punhado de fé, bastante felicidade e salvação eterna para mim e para toda a minha família. O anjo do Senhor anotou meu pedido, separou os itens e acondicionou tudo num pequeno embrulho que cabia na palma da minha mão. Surpreso, perguntei-lhe: Como é possível caber tudo isso aqui nesse pacotinho? O anjo do Senhor respondeu-me sorrindo: Na loja de Deus, não vendemos frutos, apenas sementes.
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3: 5:09.
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0: Seria difícil traduzir todos os sentimentos contidos num abraço. O que poderíamos dizer então do momento quando pudermos abraçar Jesus? Com certeza este abraço será diferente de todos aqueles que demos ou recebemos em toda a nossa vida, porque será o abraço da vitória final, do triunfo do bem sobre o mal e da certeza de que valeu a pena amar Jesus. E nesse mesmo sentimento de amor, paz e comunhão, queremos abraçar você e convidá-lo a juntos dedicarmos cada dia mais nossas vidas a Jesus, para que em breve o sonho de abraçá-lo seja uma realidade.
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0: Sendo rico, se fez pobre. Aquele que é o pão da vida começou o seu ministério sentindo fome. Aquele que é a água da vida terminou o seu ministério cheio de sede. Aquele que convida os pecadores para descansarem nele sofreu cansaço. Aquele que é a nossa consolação no seu ministério chorou. Aquele que é o Senhor de todos foi vendido como um escravo. Aquele que é o nosso bom pastor foi levado à cruz como ovelha ao matador. Aquele que é vida se entregou à morte, a qual morrendo destruiu. Aleluia. Jesus passou por isso.

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0: 5:30.
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4: 5 minutos após chegar no céu. Pode ser no momento ou após um tempo de espera, mas estarei diante do meu Senhor. Então, num instante, todas as coisas serão vistas por nova perspectiva. De repente, as coisas que achei ser importantes, as tarefas de amanhã, os planos da igreja, meu sucesso ou fracasso em agradar os que me cercam, essas coisas não terão a menor importância. E as coisas às quais dei pouca atenção, falar de Cristo ao vizinho, o momento de fervente oração, a confissão e o abandono do pecado serão reais. No céu desejarei de todo o coração poder ter de novo 1/1000 do tempo que deixei escapar-me entre os dedos, poder retirar todas aquelas incontáveis conversas que poderiam ter glorificado meu Senhor, mas não o fizeram. 5 minutos após eu chegar no céu, creio que desejarei de todo o coração ter sido mais fiel para ler a palavra de Deus e esperar nele em oração, e que pudesse tê-lo conhecido enquanto ainda estava na terra, da forma como ele desejava que eu o conhecesse. Desejarei, mas será tarde demais. O túmulo de Jesus. Quando visitamos um cemitério, encontramos muitos túmulos e sepulturas, monumentos de mármore enfeitados e canteiros floridos. Muitos personagens históricos foram sepultados com honrarias e em belos monumentos, tendo seus nomes e feitos gravados em mármore ou esculpidos em bronze, mas sempre com a frase "aqui jaz". O túmulo de Jesus é diferente de todos. Está vazio e aberto, pois o próprio anjo pronunciou: "Ele não está aqui, ressuscitou como havia dito", mostrando ao mundo a vitória do nosso Redentor. A ressurreição de Jesus é a garantia da nossa ressurreição.
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4: A resposta de Deus. quando você diz, não posso resolver. Deus diz, eu dirijo os teus passos. Quando você diz, é impossível. Deus diz, tudo é possível. Quando você diz, me sinto só. Deus diz, não te deixarei, nem te desampararei. Quando você diz, eu não posso fazer. Deus diz, tudo podes. Quando você diz, não mereço perdão. Deus diz, eu te perdoo. Quando você diz, tenho medo. Deus diz, não temas, eu sou contigo. Quando você diz, estou muito cansado. Deus diz, eu te farei descansar. Quando você diz, ninguém me ama de verdade. Deus diz, eu te amo. Quando você diz, não sei como seguir. Deus diz, eu te ensinarei o caminho. E quando perguntares, que caminho me conduz a Deus? Deus diz, meu filho amado Jesus Cristo.
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4: Visão divina. Outro dia entrei numa loja, vi um anjo por trás do balcão. Maravilhado com aquela visão divina, perguntei-lhe, anjo do Senhor, o que vendes? Ele respondeu-me, todos os dons de Deus. Custam muito caro, perguntei. Não é tudo de graça, é só escolher, respondeu. Contemplei então a loja, vi jarros e vidros de fé, pacotes de esperança, caixinhas de salvação e sabedoria. Tomei coragem e pedi, por favor, embrulhe para mim muito amor de Deus, todo o perdão dele. Um punhado de fé, bastante felicidade e salvação eterna para mim e para toda a minha família. O anjo do Senhor anotou meu pedido, separou os itens e acondicionou tudo num pequeno embrulho que cabia na palma da minha mão. Surpreso, perguntei-lhe, como é possível caber tudo isso aqui nesse pacotinho? O anjo do Senhor respondeu-me sorrindo, na loja de Deus. Não vendemos frutos, apenas sementes.

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1: 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Não digas pai, se a cada dia não te comportas como um filho. Não digas nosso, se vives isolado em teu egoísmo. Não digas que estás no céu, se só pensas nas coisas terrenas. Não digas santificado seja o teu nome, se não o honras. Não digas venha a nós o teu reino, se o confundes com o êxito material. Não digas faça-se a tua vontade, se não aceita como é. Não digas assim na terra como no céu, se duvidas da existência do inferno. Não digas o pão nosso de cada dia, se não te preocupas com quem tem fome. Não digas perdoa as nossas ofensas, se guardas rancor de teus irmãos. Não digas livra-nos do mal, se amas o pecado. Não digas amém, se não entendes e não dás crédito às palavras do Pai Nosso. Às vezes, refletir em tempo pode fazer a diferença entre a vida ou a morte eterna. Sempre a decisão é nossa.
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1: Sendo rico, se fez pobre. Aquele que é o pão da vida começou o seu ministério sentindo fome. Aquele que é a água da vida terminou o seu ministério cheio de sede. Aquele que convida os pecadores para descansarem nele sofreu cansaço. Aquele que é a nossa consolação no seu ministério chorou. Aquele que é o Senhor de todos foi vendido como escravo. Aquele que é o nosso bom pastor foi levado à cruz como ovelha ao matador. Aquele que é vida se entregou à morte, a qual morrendo destruiu. Aleluia. Jesus passou por isso. Aleluia.

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2: Seria difícil traduzir todos os sentimentos contidos num abraço. O que poderíamos dizer então do momento quando pudermos abraçar Jesus? Com certeza este abraço será diferente de todos aqueles que demos ou recebemos em toda a nossa vida, porque será o abraço da vitória final, do triunfo do bem sobre o mal e da certeza de que valeu a pena amar Jesus. E nesse mesmo sentimento de amor, paz e comunhão, queremos abraçar você e convidá-lo a juntos dedicarmos cada dia mais nossas vidas a Jesus, para que em breve o sonho de abraçá-lo seja uma realidade.
3: 5 horas e 47 minutos.

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contra a doença. Eu me levanto contra os poderes das trevas, da bruxaria, da magia negra, do mal que estiver dentro desta casa agora. Em nome do Senhor Jesus, vai saindo. Senhor Jesus, vem trazendo a bênção, a vitória, a saúde e a prosperidade dentro desse lar, nesta família, que haja bênção, vitória, saúde.

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um Pai Nosso. Não digas Pai, se a cada dia não te comportas como um filho. Não digas Nosso, se vives isolado em teu egoísmo. Não digas que estás no céu, se só pensas nas coisas terrenas. Não digas, santificado seja o teu nome, se não o honras.

0: 6 horas e 2 minutos.
1: Sendo rico, se fez pobre. Aquele que é o pão da vida começou o seu ministério sentindo fome. Aquele que é a água da vida terminou o seu ministério cheio de sede. Aquele que convida os pecadores para descansarem nele sofreu cansaço. Aquele que é a nossa consolação, no seu ministério chorou. Aquele que é o Senhor de todos, foi vendido como escravo.

aquele que é o nosso bom pastor. Foi levado à cruz como ovelha ao matador. Aquele que é vida se entregou à morte, a qual morrendo destruiu. Aleluia. Jesus passou por isso.

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3: A resposta de Deus. Quando você diz: não posso resolver, Deus diz: eu dirijo os teus passos. Quando você diz: é impossível, Deus diz: tudo é possível. Quando você diz: me sinto só, Deus diz: não te deixarei, nem te desampararei. Quando você diz: eu não posso fazer, Deus diz: tudo podes. Quando você diz: não mereço perdão, Deus diz: eu te perdoo. Quando você diz: tenho medo, Deus diz: não temas, eu sou contigo. Quando você diz: estou muito cansado, Deus diz: eu te farei descansar. Quando você diz: ninguém me ama de verdade, Deus diz: eu te amo. Quando você diz: não sei como seguir, Deus diz: eu te ensinarei o caminho. E quando perguntares: que caminho me conduz a Deus? Deus diz: meu filho amado Jesus Cristo.

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3: O túmulo de Jesus. Quando visitamos cemitério, encontramos muitos túmulos e sepulturas, monumentos de mármore enfeitados e canteiros floridos. Muitos personagens históricos foram sepultados com honrarias e em belos monumentos, tendo seus nomes e feitos gravados em mármore ou esculpidos em bronze, mas sempre com a frase "aqui jaz". O túmulo de Jesus é diferente de todos. Está vazio e aberto, pois o próprio anjo pronunciou: "Ele não está aqui, ressuscitou como havia dito", mostrando ao mundo a vitória do nosso Redentor. A ressurreição de Jesus é a garantia da nossa ressurreição. Visão Divina. Outro dia entrei numa loja, vi um anjo por trás do balcão. Maravilhado com aquela visão divina, perguntei-lhe: "Anjo do Senhor, o que vendes?" Ele respondeu-me: "Todos os dons de Deus." "Custam muito caro?" perguntei. "Não é tudo de graça, é só escolher", respondeu. Contemplei então a loja, vi jarros e vidros de fé, pacotes de esperança, caixinhas de salvação e sabedoria. Tomei coragem e pedi: "Por favor, embrulhe para mim muito amor de Deus, todo o perdão dele. Um punhado de fé, bastante felicidade e salvação eterna para mim e para toda a minha família." O anjo do Senhor anotou meu pedido, separou os itens e acondicionou tudo num pequeno embrulho que cabia na palma da minha mão. Surpreso, perguntei-lhe: "Como é possível caber tudo isso aqui nesse pacotinho?" O anjo do Senhor respondeu-me sorrindo: "Na loja de Deus, não vendemos frutos, apenas sementes."
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3: Seria difícil traduzir todos os sentimentos contidos num abraço. O que poderíamos dizer então do momento quando pudermos abraçar Jesus? Com certeza este abraço será diferente de todos aqueles que demos ou recebemos em toda a nossa vida, porque será o abraço da vitória final, do triunfo do bem sobre o mal e da certeza de que valeu a pena amar Jesus. E nesse mesmo sentimento de amor, paz e comunhão, queremos abraçar você e convidá-lo a juntos dedicarmos cada dia mais nossas vidas a Jesus, para que em breve o sonho de abraçá-lo seja uma realidade.
5: 6 horas e 17 minutos.

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1: 5 minutos após chegar no céu. Pode ser no momento ou após tempo de espera, mas estarei diante do meu Senhor. Então, num instante, todas as coisas serão vistas por nova perspectiva. De repente, as coisas que achei ser importantes, as tarefas de amanhã, os planos da igreja, meu sucesso ou fracasso em agradar os que me cercam, essas coisas não terão a menor importância. E as coisas às quais dei pouca atenção, falar de Cristo ao vizinho, o momento de fervente oração, a confissão e o abandono do pecado serão reais. No céu desejarei de todo o coração poder ter de novo 1 milésimo do tempo que deixei escapar-me entre os dedos, poder retirar todas aquelas incontáveis conversas que poderiam ter glorificado meu Senhor, mas não o fizeram. 5 minutos após eu chegar no céu, creio que desejarei de todo o coração ter sido mais fiel para ler a palavra de Deus e esperar nele em oração, e que pudesse tê-lo conhecido enquanto ainda estava na terra, da forma como ele desejava que eu o conhecesse. Desejarei, mas será tarde demais.
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3: 6:30.
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sendo rico, se fez pobre. Aquele que é o pão da vida, começou o seu ministério sentindo fome. Aquele que é a água da vida, terminou o seu ministério cheio de sede. Aquele que convida os pecadores para descansarem nele, sofreu cansaço. Aquele que é a nossa consolação, no seu ministério chorou. Aquele que é o Senhor de todos, foi vendido como escravo. Aquele que é o nosso bom pastor, foi levado à cruz como ovelha ao matador. Aquele que é vida, se entregou à morte, a qual morrendo destruiu. Jesus passou por isso.

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1: Visão Divina. Outro dia entrei numa loja, vi um anjo por trás do balcão. Maravilhado com aquela visão divina, perguntei-lhe: Anjo do Senhor, o que vendes? Ele respondeu-me: Todos os dons de Deus. Custam muito caro, perguntei. Não é tudo de graça, é só escolher, respondeu. Contemplei então a loja, vi jarros e vidros de fé, pacotes de esperança, caixinhas de salvação e sabedoria. Tomei coragem e pedi: Por favor, embrulhe para mim muito amor de Deus, todo o perdão dele. Um punhado de fé, bastante felicidade e salvação eterna para mim e para toda a minha família. O anjo do Senhor anotou meu pedido, separou os itens e acondicionou tudo num pequeno embrulho que cabia na palma da minha mão. Surpreso, perguntei-lhe: Como é possível caber tudo isso aqui nesse pacotinho? O anjo do Senhor respondeu-me sorrindo: Na loja de Deus, não vendemos frutos, apenas sementes. Um Pai Nosso. Não digas Pai, se a cada dia não te comportas como um filho. Não digas Nosso, se vives isolado em teu egoísmo. Não digas que estás no céu, se só pensas nas coisas terrenas. Não digas, santificado seja o teu nome, se não o honras. Não digas, venha a nós o teu reino, se o confundes com o êxito material. Não digas, faça-se a tua vontade, se não a aceita como é. Não digas, assim na terra como no céu, se duvidas da existência do inferno. Não digas, o pão nosso de cada dia, se não te preocupas com quem tem fome. Não digas, perdoa as nossas ofensas, se guardas rancor de teus irmãos. Não digas, livra-nos do mal, se amas o pecado. Não digas amém, se não entendes e não dás crédito às palavras do Pai Nosso. Às vezes, refletir em tempo pode fazer a diferença entre a vida ou a morte eterna. Sempre, a decisão é nossa.
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1: A resposta de Deus. Quando você diz: Não posso resolver, Deus diz: Eu dirijo os teus passos. Quando você diz: É impossível, Deus diz: Tudo é possível. Quando você diz: Me sinto só, Deus diz: Não te deixarei, nem te desampararei. Quando você diz: Eu não posso fazer, Deus diz: Tudo podes. Quando você diz: Não mereço perdão, Deus diz: Eu te perdoo. Quando você diz: Tenho medo, Deus diz: Não temas, eu sou contigo. Quando você diz: Estou muito cansado, Deus diz: eu te farei descansar. Quando você diz: ninguém me ama de verdade, Deus diz: eu te amo. Quando você diz: não sei como seguir, Deus diz: eu te ensinarei o caminho. E quando perguntares: que caminho me conduz a Deus? Deus diz: meu filho amado Jesus Cristo.
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5: Seis horas e 44 minutos.
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1: O túmulo de Jesus. Quando visitamos um cemitério, encontramos muitos túmulos e sepulturas, monumentos de mármore enfeitados e canteiros floridos. Muitos personagens históricos foram sepultados com honrarias e em belos monumentos, tendo seus nomes e feitos gravados em mármore ou esculpidos em bronze, mas sempre com a frase: aqui jaz. O túmulo de Jesus é diferente de todos. Está vazio e aberto, pois o próprio anjo pronunciou: ele não está aqui, ressuscitou como havia dito, mostrando ao mundo a vitória do nosso Redentor. A ressurreição de Jesus é a garantia da nossa ressurreição. Seria difícil traduzir todos os sentimentos contidos num abraço. O que poderíamos dizer então do momento quando pudermos abraçar Jesus? Com certeza este abraço será diferente de todos aqueles que demos ou recebemos em toda a nossa vida, porque será o abraço da vitória final, do triunfo do bem sobre o mal e da certeza de que que valeu a pena amar Jesus. E nesse mesmo sentimento de amor, paz e comunhão, queremos abraçar você e convidá-lo a juntos dedicarmos cada dia mais nossas vidas a Jesus, para que em breve o sonho de abraçá-lo seja uma realidade.
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4: Cinco minutos após chegar no céu. Pode ser no momento ou após um tempo de espera, mas estarei diante do meu Senhor. Então, no instante, todas as coisas serão vistas por nova perspectiva. De repente, as coisas que achei ser importantes, as tarefas de amanhã, os planos da igreja, meu sucesso ou fracasso em agradar os que me cercam, essas coisas não terão a menor importância. E as coisas às quais dei pouca atenção, falar de Cristo ao vizinho, o momento de fervente oração, a confissão e o abandono do pecado serão reais. No céu desejarei de todo o coração poder ter de novo um milésimo do tempo que deixei escapar-me entre os dedos. Poder retirar todas aquelas incontáveis conversas que poderiam ter glorificado meu Senhor, mas não o fizeram. Cinco minutos após eu chegar no céu, creio que desejarei de todo o coração ter sido mais fiel para ler a palavra de Deus e esperar nele em oração. E que pudesse tê-lo conhecido enquanto ainda estava na terra, da forma como ele desejava que eu o conhecesse. Desejarei, mas será tarde demais.

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1: Olá, queridos, paz do Senhor, vamos fazer um Soldado Valente acústico aí, né, meu irmão?
2: Soldados Valentes da dupla Os Cancioneiros de Cristo.
1: Eita, vamos lá!
3: Segui a paz com todos e a santificação sem a qual ninguém verá o Senhor. Hebreus capítulo 12, versículo 14, versículo chave da programação missionária. Os Valentes de Davi. Senhor nosso Deus e nosso Pai, nós estamos diante da sua presença nesta manhã, agradecendo por esta grande oportunidade que o Senhor tem nos concedido de poder estar aqui, Senhor amado, para apresentar mais uma edição do programa missionário Os Valentes de Davi, aqui pela Rádio.

0: 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Los teléfonos están disponibles. 3755-2635-70, el 64-3636. 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Para nossos irmãos aí do Brasil também ligarem para nós aqui no estúdio da Rádio Renascer em esta manhã. Está em sintonia com nós, se comunicava com nós aí a mana Cíntia del Fisco. Estão aí por ir a trabalhar. Queriam escuchar a alabanza às três surpresas em esta manhã. E também nos pedia dois maná. Deus te bendiga, mana Cíntia. 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Tenemos aquí a nuestra hermana Irene, está ahí oyendo la programación también esta mañana. Dios abençoe a nuestros hermanos que están ahí oyendo a través del aplicativo de Radio Renacer. Que Jesús te abençoe, hermana Irene. General. Hermana Rosa Alves está confirmando audiencia. Dios te bendiga, hermana Rosa Alves. Los hermanos ahí de Progreso. Que el Señor te bendiga, hermana Rosa. Un buen día en la paz del Señor, mi amada hermana. Que el Señor te bendiga en esta mañana. El hermano César Moscala nos dice: pase, hermano Lemio Maná. 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El Señor encamina vuestros corazones al amor de Dios y a la paciencia de Cristo, segunda Tesalonicense 3:5 en esta mañana de hoy. 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
1: Bom dia, missionário Altamiro, na paz do Senhor Jesus. Estamos. Terça-feira passada a gente já não conseguiu assistir, ouvir o culto, o programa da metade pro final, não deu pra gente terminar. E hoje, me acredito, de novo, começou o programa, caiu o sinal, falei, não, eu não acredito. Aí agora voltou de novo, tomara que não caia, né, pra gente ouvir a programação. A gente gosta, eu gosto muito, né, eu gosto muito dos programas dos Valentes do Davi, porque é que nem eu falei esses dias, cara, uma mensagem que eu mandei lá pra irmã, no programa da irmã Marisa, porque a obra que os irmãos fazem é algo assim, é guerrear, né? É guerrear. E então a gente gosta, eu gosto, em particular, estou falando de mim, é algo que eu gosto muito. Mas que Deus abençoe, pastor Altamiro, e também a todos que estão na sintonia.
0: Que Deus abençoe a nossa irmã Denise, nessa manhã está aí acompanhando a programação. Hermana Rosa Rodríguez dice, buenos días en la paz de Dios, estamos en sintonía, Dios le bendiga. Dios bendiga tu vida, hermana Rosa Rodríguez, en esta mañana también, ahí en compañía de la programación. 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Josué 1:9, buen día, na paz del Señor. En Montclair, todo Dios abençoe a su familia en esta mañana. Y los teléfonos teléfonos siguen disponibles, 3755-2635-70-6436-36, telefone brasileiro, da área 55999-101707, para nossos irmãos aí do Brasil ligarem para nós. Também estamos através do Facebook da emissora FM Renacer 91.3, para os irmãos que quieran estar aí escuchando a través del Facebook. 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Soy Horacio de San Pedro. Bendiciones para ustedes, hermano. 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Dice hermano Horacio, el maná para usted en esta mañana. Yo les doy vida eterna y nunca perecerán, dijo Jesús. Juan 10:28 en esta mañana. Entonces ahí para la meditación del hermano. Bom dia, na paz do Señor. Nosso irmão Fernando López, aí de 3 de maio, ouvindo a programação Os Valentes de Davi. O próximo louvor aí, irmão Fernando, nossos irmãos aí de 3 de maio que estão confirmando a agência, hermano Altamiro. Adelante, hermano Altamiro.
2: Muito bem, vamos indo em frente, irmão Fernando López aí. Deus abençoe, irmão Fernando, Deus abençoe o senhor, a família aí. E Deus abençoe todos os nossos irmãos que estão aí ligadinhos na programação. Irmã Mariela, prepara o louvor, três surpresas aí para nós atender a irmã Cíntia. E também pode preparar o louvor aí com Marcos e Mateus, que esse irmão aí de São Pedro, irmão Horácio, acho que de São Pedro pediu. Né? Então vamos atender os nossos ouvintes aí com esses dois louvores. Enquanto a irmã vai preparando os louvores aí, nós queremos dizer que o programa Missionários Valentes de Davi tem por objetivo alcançar as almas, ganhar almas para o reino do Senhor, levar a bênção do Senhor através do rádio, através da oração da fé. Milagres têm acontecido, grandes coisas têm feito o Senhor através da oração da fé, da palavra pregada, mencionada, orada. Nós também temos aí

0: Muy bien, nosotros tenemos aquí algunas participaciones más antes que nuestro hermano Altamiro entre con su llamada. Está ouvindo a programação nessa manhã também aí em companhia da sua esposa, né, irmão Valdemar Pinheiro. Deus abençoe, irmão Valdemar. Deus bendiga a Mara Lucia nesta manhã. Estão aí em sintonia de la rádio. Que o Senhor venga a bendecir. Programadora aí de terça-feira também das 11 às 12 do meio-dia. Deus bendiga a Mara Valdemar Pinheiro. Deus,
1: Ana Maria. Senhor, que é seu.
2: Adeus.
1: Amém. Escute o programa aqui. Pega um programa, muito abençoado.
0: Que Dios bendiga a nuestro hermano que está ahí en sintonía, el hermano Andrés Sarabia. 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Que el Señor venga a bendecir. Tenemos aquí también a participación de nuestra hermana Marisa. A paz, hermana María, a los asociados valentes de David. Estoy asistiendo al programa. Saudações a todos los valentes y al hermano Altamiro y a hermana Aire. Dios abençoe a todos. Deus abençoe aí a vida da irmã Marisa, que está acompanhando a programação através do Facebook da rádio. Que Jesus te abençoe, irmã Marisa. Também nos diz a irmã Luciana Pedroso, nessa manhã, um bom dia, um hino para mim e meus familiares e oração. Deus te abençoe, irmã Luciana Pedroso. Deus abençoe a sua família, pedindo um hino e oração também em seu favor.

Muito bem, dentro do programa Cenários Valentes de Davi, uma programação no ar que traz bênção para o vosso lar. Estava percebendo ali no hino três surpresas, né? A mensagem, né, a segunda surpresa é que um irmão vai chegar ali, vai pensando que tal irmão vai estar lá e não vai estar. Daí Jesus vai responder, né? É que ele não seguiu a santificação e sem a qual ninguém verá a Deus. E é o nosso título da nossa o nosso versículo chave da programação, né? Seguir a paz com todos e a santificação sem a qual ninguém verá a Deus. Nós não adianta nós pensar que um pouquinho não faz mal, que o mundo evoluiu, que isso, que aquilo. Não, nós temos que manter a santidade com Deus em tudo, meus amados. Não adianta nós falar em partes e outra parte nós não ser fiel a Deus. Nós temos que ser fiel a Deus em tudo, no nosso falar, no nosso negociar, no nosso viver. Não adianta o irmão Altamira vir aqui pegar o microfone, exortar os irmãos aqui na rádio e no outro dia os irmãos estarem sabendo coisas

0: 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Dios bendiga a los hermanos que están ahí en sintonía.
1: Acá el Señor, a hermana Mariela, a hermana Ir, estou na escuta da programação, tá uma benção, desde cedinho eu liguei, antes de iniciar o programa já liguei o rádio, tá uma benção, que Jesus continue abençoando em continuação aí da programação, roda um louvor aí para eleva espiritual do povo aqui de Pinheirinho do Vale, que Jesus continue abençoando, paz do Senhor.
0: Que Deus te abençoe, irmã Raquel. Deus abençoe os irmãos aí de Pinheirinho do Vale, né? Que estão ouvindo a programação nessa manhã.
2: Paz do Senhor, irmão Altamiro. Paz do Senhor a todos os irmãos, os valentes Davi, toda essa querida e grande audiência aí da Rádio Nascer. Paz do Senhor, irmão operador de turma Mariela. Deus abençoe a direção da rádio. Todos os programadores de terça-feira aí. Estamos aí tomando chimarrão, escutando esse abençoado programa aí. A premissa de terça-feira, né? Deus abençoe o irmão Atamir, Deus abençoe a sua família, seu ministério. É uma bênção aí a programação. Uma saudação a todos os irmãos programadores, né, da FM Renascer, todos que estão colaborando, portando, ajudando de uma forma ou outra aí, para que podemos seguir evangelizando através da Rádio Renascer. Deus abençoe a todos, um abençoado dia aí. Se é possível um louvor aí para nós aí, com as irmãs Falavinhas, para todos os programadores, colaboradores, operadora de turno também, o louvor que se titula Vamos Trabalhar. Deus abençoe a todos. Louvor dirigido aí também para a mãe Denise, irmão José, né, que estão aí no aplicativo aí, escutando a programação.
0: 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Paz del Señor, muy linda la programación, Dios le bendiga. Si puede leerme una perlita, la hermana Celia en esta mañana haciéndonos la compañía. 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Estamos escuchando la alabanza a pedido del hermano César, ahí de Picada Molino en la mañana de hoy.

0: Muito bem.
1: Nós continuamos aqui, vamos cortar um pouquinho o hino, porque nossos minutos aqui nos ganharam, né? Precisamos encerrar a programação, fazer a oração da fé. Mas queremos dar uma saudação para a irmã Helena dos Santos, Independência, ouvindo a programação, a irmã Eide, aí sempre nos auxiliando. Deus abençoe a irmã Eide, Deus abençoe a irmã Helena dos Santos, o irmão Ivo Jung aí de Quaraenzinho também, os irmãos de 3 de Maio, de Independência, todos os irmãos, recebam aí a nossa saudação. E a irmã Raquel também, que esteve participando aí, né? Nós cumprimentamos eles aí no primeiro momento aí da programação. Que Deus abençoe a irmã Raquel. Se for possível, irmã Mariela, prepara um louvor aí com o cantor Edielso para deixar rodando aí, nem que seja parte do louvor, para o leu espiritual aí da irmã Raquel, né? Esse menino aí, não sei se a irmã Raquel conhece, né? Mas que Deus venha abençoar essa família querida aí. Então, Deus abençoe. Nós queremos também orar a Deus nesta manhã. Os minutos nos ganharam, né? Senhor, nosso Deus, nosso Pai que está no céu, na Sua presença, nós estamos nesse momento agradecendo de todo o nosso coração por essa grande oportunidade que o Senhor nos concedeu de podermos estar aqui, Senhor. Agora nós queremos pedir que o Senhor abençoe todos os pedidos de oração da irmã Luciana Pedroso, ali do Tenente Portela, da irmã Helena dos Santos, que pediu oração, todos os pedidos de oração, Senhor, que chegaram aqui através da programação, os irmãos ali da Argentina, os irmãos aqui do Brasil, Senhor, e aonde estiverem alguém escutando essa programação e não pôde enviar sua mensagem, não pôde fazer sua ligação, visita este lar que está com a necessidade, abre as portas de emprego, abre as portas financeiras, Senhor, espiritual, material, repreende todo o espírito de depressão, toda a doença, seja queimado, poder do teu sangue, Senhor, restaura esse osso quebrado, esse osso desgastado, Senhor. Eu levo diante da sua presença, meu Deus, e te peço agora, fica conosco na continuação, em nome de Jesus, abençoa todos os programadores do dia e que o Senhor venha usar a cada um dos teus filhos, segundo o seu querer, segundo a sua vontade, em nome de Jesus, amém. Quinta-feira, às 11 da manhã, está a irmã Marisa aí, e nós estaremos auxiliando a irmã Marisa aí, na medida do possível, fazendo algo em favor da obra do Senhor. Se nós ficamos devendo algum louvor nesse dia, nós vamos aí procurar na quinta-feira entrar em contato com a irmã Marisa para nós estar atendendo os nossos irmãos, tá bom? Ah, quem se despede nesta manhã, o evangelista irmão Altamiro Chaves, aqui de Coroado, São Valério do Sul. Amém e amém.

Tenemos aquí más participaciones en esta mañana. Las armó Marliki Miski. A paz do Senhor, estamos na escuta do programa. Eu e meu esposo Ademar aqui em São Martinho, Rio Grande do Sul. Está uma benção o programa. Pedimos um maná, um para mim e outro para meu esposo. Deus te abençoe, irmão Marliki Miski. Deus abençoe essa família. Dice, provai e vede que o Senhor é bom, bem-aventurado o homem que nele confia. Salmos 34, verso 8, também para o seu esposo, irmã, nessa manhã. O amor não faz mal ao próximo, de sorte que o cumprimento da lei é o amor. Romanos 13, 10, nessa manhã também. Marajuana de Piñalito Sur en esta mañana. Paz de Dios, hermana Mari, estoy escuchando. Dice, Dios le bendiga desde tempranito. Bendiciones, hermana Juana. Dios bendiga a los hermanos ahí de Piñalito Sur que están en sintonía de la programación.

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Que Dios bendiga, ¿no? Ahí escuchamos esta hermosa alabanza, una enseñanza, ¿no? Una advertencia para nosotros, para nuestras vidas. Que Dios así bendiga en continuación. Nos vamos a estar pasando una alabanza, dedicando así a los hermanos que están colaborando con la programación. 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Hermano José, que Dios abençoe ricamente a vida dos irmãos, né? Que algo bom estão fazendo, né? Eu sempre, quando não fazia a programação também, eu ajudava a programação que fazíamos um saudoso Pedro Rodrigues, né? Meu cunhado. Então, a gente colaborava com alguns programadores também, com esta alegria, né? Não ia falar do amor de Jesus na rádio, mas ajudava o que estava fazendo. E assim é uma bênção, né? Sempre na escola tenho aprendido, né? Desde o primeiro ano de classe que eu fui, o maestro ali ensinou, né? Que é um dito que diz, né? Que com uma mão nós lavamos a outra e com as duas nós lavamos o rosto, né? Bendito seja o nome santo do Senhor. E assim é a obra de Deus, né? Com a tua ajuda, nós vamos em frente. Que Deus o abençoe ricamente a vida dos nossos irmãos que estão colaborando e aquele que quiser colaborar também é vaga, né? Aí temos fazendo algo para o Senhor e muitas vezes necessitamos, mas Deus tem dado força até aqui para continuar, né, com essa programação. Que Deus assim abençoe. Vamos estar escutando a irmã Denise cantando.

0: Que Deus abençoa ricamente, né? É, tá bom de escutar os louvores, né? Os louvores pregam mais que a mãe Eva, né? Que Deus abençoa ricamente. É, quero, assim, estar mandando uma saudação aí para a Água Fria, né? Tá recordando que tive num congresso de circo de oração e estava o Gelson Melo cantando, né? É, então, a irmã Eva, assim, tem conhecido ao vivo, né? Bendito seu nome, Senhor. Que Deus abençoe aí o Mondila, a Malude, a Janete, a Fermina, né? A Nadir, seu esposo também, a irmã Luiz Pereira, né? Você está em sintonia da programação. É, muitas vezes estivemos ali no lar do irmão, né? Compartilhando o momento junto. É, louvado seja o nome do Senhor. Um dia nós chegamos lá, a irmã Mariela, era passado o meio-dia. É, a irmã foi deitar, descansar um pouco, o irmão foi fazer o bolinho. Chegamos lá, tinha bastante bolinho frito, né? E comemos o bolinho ali com o irmão, né? Que Deus abençoe ricamente a todos os irmãos, irmãs aí de Água Fria, ao redor, né? Onde escuta, mãe Eva, com a programação, que Deus abençoe as suas vidas. É, também tem a irmã Iracema, mãe José, né? Mãe Iracema é uma irmã muito alegre, muito abençoada de parte do Senhor, né? Sempre com aquele sorriso tão alegre. Que Deus abençoe as suas vidas, né? Deus abençoe a mamãe Marlene Scherer, irmão Celso, estão escutando também a programação, a irmã Marisa Dutra, né? Que antes estivemos escutando o programa dos Valentes de Davi. Então, ali nós conhecemos muitos irmãos. É, nesse trabalho dos Valentes de Davi, que nós fazíamos a nossa presença lá, né? E nós alegramos, se alimentamos espiritualmente bastante, né? É, que Deus assim o abençoe. Temos mais mensagem, né? Daí, se tem algum pedido de louvor, se não, vamos estar escutando Joel e Jona cantando para nós nesta manhã ainda.
1: 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Diz o maná, hermano Vilmar, a caridade é sofredora, é benigna, a caridade não é invejosa, a caridade não trata com levianidade, não se absorve. 1 Coríntios 13 e versículo 4, nesta manhã, para a meditação do nosso irmão Vilmar, que está em audiência da programação, irmã Eva.
0: Que Deus assim abençoa aí ricamente a irmã Tuta de quilômetro 18. A irmã, prepare seu louvor que a irmã pediu, né? Avisa, meu irmão, avisa. Vamos seguir avisando, né? E também, Deus abençoe o irmão Vilmar, irmão está orando, sim, em favor do irmão da família. E que Deus abençoe, assim, em continuação.

0: Deus abençoe ricamente, né? Se tem uma mensagem aí, mandar conhecer. Já não vai alcançar para nós escutar Joelho e Jona cantando, né? Eu nasci para ser abençoado. Vamos deixar para outro dia, né? Deus abençoe.
1: Muy bien, está aí em sintonia da programação nessa manhã nossa irmã Irene, né? Irmã Irene é de Senador Salgado Filho, Deus abençoe. Irmã Irene, nessa manhã, a irmã Irene está aí na audiência da programação, ela pede um maná e pede o louvor também, que ela gosta muito de ouvir aí, né, o louvor, valorize o seu pastor, Romeu e Rubens, Deus te abençoe, irmã Irene, meu abraço, ela manda aí umas saudações, né, irmã Liliana. A irmã Irene falou aí, irmã Liliana, que vai mandar um presentinho pra ti aí. Deus abençoe, irmã Liliana Louveira. Los hermanos aí em Posadas também, se estão em sintonia através da aplicação. Deus abençoe, irmã Irene. A irmã Irene também está deixando um pedido de oração, né? Nós vamos estar orando aí também pelo irmão da nossa irmã Irene, que faz 3 meses já, a irmã Eva, que tá aí internado, né? A irmã deixa um pedido de oração aí pelo irmão Joel. Que Deus venha abençoar, que Deus venha interceder e dar uma grande vitória. Diz o maná, irmã Irene, Deus é o nosso refúgio, a nossa fortaleza, socorro bem presente na angústia. Salmos 46, verso 1. Que Jesus te abençoe, irmã Irene. Temos aqui também a participação aí da nossa irmã Elvira, né, de Santa Rosa. Está aí ligadinha conosco, irmã Elvira. Deus abençoe, irmã Noeli, também nessa manhã.
2: A paz do Senhor, irmã Mariela. A paz do Senhor, irmã Eva. Tô escutando o programa, tá uma bênção. Irmã Eva, ora por mim, tá? Ora por minha saúde, né? Por minha visão, por minha família, por minha nora, meus netinhos. Que Jesus continue abençoando, irmã Eva. Meu abraço, irmã Eva. Irmã Mariela, lê um maná para mim, tá? Eu agradeço por atendida aqui, Advir Santa Rosa, paz do Senhor, minha amada. Que Jesus abençoe.
1: Deus te abençoe, irmã Elvira. Nessa manhã, o temor do Senhor é uma fonte de vida para preservar do laço da morte. Provérbios 14, 27. Que Jesus te abençoe, irmã Elvira. Nossos irmãos aí de Santa Rosa.
3: Bom dia, Pai do Senhor. 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Aqui estamos escuchando, Senhor, sua programa, el programa de la hermana Eva, que Dios lo bendiga mucho. Está muy hermoso el programa. 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
0: 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Así ya llegamos al final de la programación. 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Agradecendo aí para a mãe Irene, que tem enviado sua participação, a Elvira de Santa Rosa, Manoeli, o irmão Salomão, né? Que Deus abençoe os irmãos, vamos estar orando. Já finalizando o programa, né? Confie no Senhor, o Senhor tem a resposta de cada oração. 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
1: Está no ar o programa Clamor Missionário, esse que é o órgão oficial de divulgação do Departamento de Missões Somente pela Fé. 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
1: E esse que vos fala, seu amigo irmão em Cristo, Abner Magalhães, é um prazer, uma alegria estar junto com todos os nossos queridos irmãos que estão na escuta do programa Clamor Missionário. 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

0: Glória a Deus, glória a Deus. Queremos já nesse momento apresentar os companheiros que nos dão a honra da sua presença aqui no programa Clamor Missionário. Hoje temos aqui a presença do Tiago, também do irmão Ademar, pastor Marcos. Já queremos então saudá-los com a paz do Senhor, iniciando com o Tiago, a paz do Senhor, Tiago.
1: Pastor Abner, pastor Marcos Antônio, querido Ademar Saturnino. Que alegria estarmos juntos em mais uma edição do programa Clamor Missionário.
0: Irmão Ademar, a paz do Senhor.
2: A paz do Senhor, Abner, a paz do Senhor, evangelista Tiago Magalhães, pastor Marco Antônio e a todos os nossos ouvintes do programa Clamor Missionário.
0: Glória a Deus, pastor Marco, a paz do Senhor.
3: A paz do Senhor, Abner, a paz do Senhor, evangelista Tiago Magalhães, presbítero Ademar Saturnino e todos os nossos queridos ouvintes do programa Clamor Missionário.
0: Glória a Deus, meus queridos irmãos, vamos à leitura de um texto da palavra do Senhor. Convido você a abrir a sua Bíblia na terceira epístola de João. Vamos ler na terceira epístola de João. Vamos. É apenas um único capítulo, né? Mas nós vamos ler os primeiros versículos, a partir do primeiro verso. Nós vamos estar lendo do verso 1 até o quarto versículo, para juntos nós meditarmos. Terceira epístola de João, primeiro capítulo, do verso 1 até o verso de número 4, que diz o seguinte: ó presbítero ao amado Gaio, a quem na verdade eu amo. Amado, desejo que te vá bem em todas as coisas e que tenha saúde, assim como bem vai a tua alma. Porque muito me alegrei quando os irmãos vieram e testificaram da tua verdade, como tu andas na verdade. Não tenho maior gozo do que este, o de ouvir que os meus filhos andam na verdade. Esse é o texto, então, da terceira epístola de João, no capítulo 1, o único. Fizemos leitura do verso número 1 até o verso número 4. E é esse texto que nós queremos meditar hoje aqui no programa Clamor Missionário. Existem algumas questões aqui a se avaliar, a se pensar desta fala de João. O presbítero ao amado Gaio, a quem na verdade eu amo. Esse amor aqui que está falando não é aquela, sabe, falsa lisonja, aquela camarada ficar trocando elogios vazios, dizendo que ama sem amar. De fato, ele amava a quem na verdade eu amo. E no verso 2 ele inicia novamente com essa expressão amado. Isso evidencia que o relacionamento entre esses companheiros de ministério era pautado no amor. Isso é uma lição que nós devemos ter. As nossas relações com os companheiros ministeriais, como a gente encara isso? Felizmente, isso não é de Deus, é do nosso adversário, desejo de muitas vezes colocar sob um prisma, uma perspectiva de que são competidores. Às vezes, alguns companheiros de ministério se veem como rivais na disputa de espaço, de proeminência, de destaque. E não é assim que nós vemos a relação aqui. Eles amam, eles têm uma relação pautada no amor de Cristo. Tanto é que, no primeiro verso, ele fala: o presbítero ao amado Gaio, a quem na verdade eu amo. E aí no segundo versículo ele inicia novamente adjetivando dessa forma, amado. Isso revela que esse companheirismo, esta relação ministerial, não existia espaço para essas vaidades humanas, essas questões que não são de Deus. Eles não eram competidores, eram cooperadores uns dos outros. E a relação se pautava no amor de Cristo. E no verso 2 tem algumas questões que eu quero aqui pensar com os companheiros, que diz: amado, desejo que te vá bem em todas as coisas. Olha o desejo dele, que tu te vá bem em todas as coisas. Que tu vá bem em tua vida ministerial, familiar, a tua vida financeira. Eu desejo que tu vá bem em todas as coisas. Às vezes a gente tem dificuldade de ver alguém indo bem na vida. O camarada tá bem, tá com dinheiro. Aí já começa aquelas conversas, mas o que será que ele tá fazendo para ter esse dinheiro? De onde é que tá vindo? Quem que ele tá lesando para ele estar com dinheiro? Fulano trocou de carro. Não, mas o que ele já deve estar com a Bíblia, né? Pagando uma parcela, nem tem condição de ter. Sempre algum porém, a gente não tem uma dificuldade, eu digo a gente de forma geral, gênero humano, tem essa dificuldade de lidar com o sucesso alheio, com as conquistas alheias. Ver alguém indo bem, alguém crescendo, prosperando, avançando, adquirindo. O desejo dele aqui era esse, desejo que te vá bem todas as coisas. Eu quero que você prospere, avance, rompa. Eu quero ver você bem. Será que a nossa espiritualidade, às vezes, ela é só para algumas coisas? Eu sou muito espiritual, dou muito glória a Deus no culto, que não é errado. Também gosto de fazer isso. Mas a gente é muito espiritual, às vezes, para um lado e para outro, não. Sou muito espiritual para gritar e fazer toda aquela manifestação, mas quando eu vejo alguém indo bem, a minha carne já fica empolvorosa, eu já não me alegro. Não, irmão, que nós venhamos ter uma visão saudável da vida e não ser alguém que tem essa dificuldade de ver alguém indo bem. O irmão Ademar pregou, arrebentou com tudo, como sempre acontece. Glória a Deus por ele, o homem tem a senha, como se diz por aí. O que, que eu vou fazer? Bom, dá glória a Deus, entra junto, se alegra com ele pelo fato dele estar indo bem. Já tem gente que não, tem dificuldade, não consegue se alegrar com o outro, não consegue ver alguém indo bem. Essa expressão desejo, é o que eu quero, é que te vá bem em todas as coisas. Eu quero que a tua família seja abençoada. Meu desejo é que teus filhos sejam prósperos. Meu desejo é que você cresça, avance, conquiste. Esse desejo de ver alguém bem, um companheiro bem, desejo que te vá bem em todas as coisas e que tenha saúde. Eu não quero te ver bem só nas questões externas e não ter saúde para aproveitar isso. Eu quero que tu vá bem e que tenha saúde. E aí ele diz algo aqui no finalzinho do verso 2. Assim como bem vai a tua alma. Essa expressão é da Almeida Revista Corrigida. A versão NVI diz o seguinte: amado, oro para que tudo vá bem com você e para que esteja tão saudável fisicamente como é espiritualmente. Ele sabia com quem estava falando. Tu é um homem de Deus e eu sei que espiritualmente tu tá bem. Eu sei que tu é saudável espiritualmente. Eu sei que a tua vida, tu tens um relacionamento com Deus. Tu está bem espiritualmente falando. E eu desejo que assim como tu está bem espiritualmente, a tua alma também, fisicamente também, que acompanhe, você seja saudável plenamente. E aí no 3 a expressão: eu muito me alegrei ao receber a visita de alguns irmãos que testemunharam da tua fidelidade, de como você continua vivendo na verdade. Não tenho alegria maior do que ouvir que os meus filhos vivem na verdade. Quero já passar aqui a palavra ao nosso querido irmão Ademar para ele iniciar aqui a sua fala, levando em consideração esse diálogo que está acontecendo, esta carta que está sendo enviada e essas considerações. Fique à vontade, irmão Ademar, depois nós vamos ouvir também Tiago, pastor Marco, falando um pouquinho sobre o que aqui está registrado e trazendo lições para a nossa vida, questões que nós podemos aplicar no nosso dia a dia, na nossa rotina. Fique à vontade, querido irmão Ademar.
2: Paz do Senhor, irmãos. Este texto aqui de João, João é conhecido como o discípulo do amor, né? Era um homem iracundo, um homem assim, muito reativo, tanto é que alguns chamavam de Boanerges, filho do trovão, e depois ele fica conhecido como o discípulo, o apóstolo do amor, e isso fica evidenciado nessas suas epístolas. E essas epístolas, elas enfatizam muito essa questão do amor. E ele escreve a Gaio, né, que era conhecido pela sua fidelidade, pela sua hospitalidade, e ele está recomendando, pedindo, rogando, né, que tudo vá bem na parte física, já que quando ele diz assim como também a tua vida espiritual, então isso pressupõe que a vida espiritual, a comunhão com Deus, que era o principal, isso ia bem. E ele demonstra um cuidado com a sua saúde física, com a sua saúde, a sua parte. Do seu corpo, né? Da sua saúde física. Então, ele não, de maneira nenhuma, ele coloca a condição da saúde espiritual em segundo plano, num plano secundário, não, absolutamente. Ele faz uma comparação de que é o desejo dele, é de que a saúde física dele vá bem, tanto quanto a sua vida espiritual, que ele tinha já conhecimento de que isso ia bem. Então, ele mostra, enfatiza a importância, né, do nosso bem-estar como um ser integral, de nós cuidarmos também da nossa parte física, né? Mas, sobretudo, ele coloca a comunhão com Deus e a paz interior, a saúde interior, né, da alma, da nossa integridade espiritual, como um primeiro plano. Então, outra coisa que me chama a atenção nesse texto é que ele elogia Gaio, mas ele faz um alerta contra líderes orgulhosos como Diótrefes. Ele faz uma recomendação ali. Olha, Diótrefes é uma pessoa meio egocêntrico. E então ele fala um pouco sobre isso, né? Então ele mostra essa prioridade em que as pessoas tenham a hospitalidade, a humildade em primeiro lugar. Então, ao mesmo tempo que ele elogia Gaio por isso, ele coloca uma observação na questão quanto a Diótrefes. Este versículo, ele diz muito sobre a nossa vida na igreja, nossa comunhão com os irmãos, né? E João, ele nos mostra, não só no Evangelho, mas nas suas cartas, né, a nos encorajar a sermos amorosos para com todos, a entendermos os desafios de cada um, a entendermos também que o amor está acima de tudo. E tem uma passagem
4: que mostra que João, depois de Patmos, algumas tradições, alguns historiadores dizem que ele não morreu em Patmos, ele se tornou pastor em Éfeso. E já muito velhinho, ele dizia para os seus interlocutores, para os seus discípulos, filhinhos, amai-vos uns aos outros, filhinhos, amai-vos uns aos outros. Até que chegou uma hora que alguém meio perdeu ali a paz com ele, disse, mas mestre, tu não sabe dizer outra coisa, assim, sei, mas se apenas isso for feito, já terá sido suficiente. Isso, assim, demonstra o poder transformador do Evangelho, né, no caráter da pessoa. É, João, uma pessoa tida como um homem iracundo, um homem brabo, talvez mal-humorado, né, depois ele fica conhecido como o apóstolo do amor. Então ele mostra nessa carta aqui, essa prioridade, né, de essas coisas caminharem juntas.
5: Sim.
4: Tanto o nosso bem-estar físico, o nosso desejo para que os nossos companheiros também usufruam disso, sejam encorajados disso, né? E se não, eu estava aqui, não distraído, mas estava me organizando uma coisa aqui a respeito da minha, levar minha neta para a escola, falando com a minha filha, e me parece que tu falou alguma coisa assim, porque às vezes as pessoas se alegram conosco quando a gente conta lá, estou passando um desafio, né? Mas tu conta uma bênção, às vezes o camarada já meio que perde um pouco daquela empolgação, né? Exatamente. E a Bíblia diz, ela chorar recomenda...
1: Chorar com os que choram é mais fácil, né, irmão?
4: É verdade. É, né? Agora, se alegrar com os que se alegram é o grande desafio, né?
5: É verdade.
4: João, ele nos mostra isso, né? Que a alma, ela tem que ir bem, isto juntamente com o espírito, mas, sobretudo, também, que a nossa parte física, ela esteja... andando alinhado com isso, né? Para que nós possamos exercer bem o ministério.
5: Exatamente.
4: Essa tricotomia assim, da que nós somos compostos, esses elementos, né? Corpo, sim, alma e espírito, isso tem que andar junto.
5: É verdade.
4: Não, senão fica disfuncional. Vou me apropriar de um termo que tu usa muito aí.
3: Aí, ó.
5: É interessante, né, essa fala do irmão Demar no sentido desse cuidado, porque às vezes quando isso é negligenciado, de alguma forma vai afetar também questões espirituais.
4: Sim.
5: Porque uma vez que eu não tenho saúde para exercer o ministério, eu comprometo o ministério que recebi do Senhor. E essa questão corporal, às vezes a gente conta muito assim, e é muito instigado, e não está errado, é o camarada... Ele é muito assim dado a questão de crer na cura, no milagre, e tudo está certo. Jesus faz mesmo. Mas às vezes o seguinte, camarada também não cuida, desleixo, né, com essas questões, sobrepeso, enfim, vários outros, sedentarismo.
4: Sim.
5: Que para exercer o ministério é bom, é conveniente que o camarada esteja bem fisicamente, tu vai conseguir chegar mais longe. Tu vai conseguir produzir mais quando se tem mais saúde para fazer determinada área, função.
4: E quando, às vezes, por conta de um racionalismo, aliás, um espiritualismo excessivo, né, que não está errado, né, você crê, mas tu anular o racionalismo, né?
5: Exatamente.
4: O médico está aí também para no cuidar do nosso corpo, claro. Também já fazendo uma conexão, né?
5: Sim.
4: Não que Deus não possa curar, mas às vezes, via de regra, a gente conversa com pessoas, não, eu, Eu sirvo ao médico dos médicos, o dono do Ouro da Prata, já não trabalho, já não vou no médico, já não tomo mais o remédio, que, sim, né? Daí vai dar problema ali, né?
5: Sim, é verdade.
4: Vai haver um desequilíbrio entre essas...
5: Exatamente, é esse desequilíbrio que compromete o bom andamento das coisas. É o camarada ele ser muito dado essa questão assim, mas Deus vai fazer, sim, Deus faz, mas também tem a parte que nos compete fazer. Para nós, por exemplo, que os nossos cultos aqui, a grande maioria são noturnos, aí termina o culto via de regra, assim, 9h30, até tu chegar em casa já 10 e pouco, aí tu chega em casa esse horário, aí tu vai lá e é o seguinte, ó, dá um desfalque nas panelas, óbvio que teu corpo vai sentir essa rotina, tudo isso. Não, mas eu vou orar a Deus e Deus vai operar um milagre na minha digestão. Mas tu comeu metade de um boi, como é que tu...
4: É verdade.
5: Então são coisas assim que a gente precisa raciocinar, entender que Deus nos dá sabedoria para lidar com as coisas, administrar as questões. E no ministério, que aqui é o caso aqui nessa carta, existem questões que são físicas também, psicológicas, porque um ministro ele lida muito com altos níveis de estresse. É questão também de saber lidar com decepções, frustrações, né? Essa saúde dentro de um todo, né? Porque muitas vezes o camarada às vezes até demonizava algumas coisas, né? Não, um psicólogo, porque eu conversar com... Sabe, não se enxergava com bons olhos essas questões.
4: Sim.
5: Que hoje a gente entende que não tem nada de demoníaco, assim, no sentido de... Bom, eu preciso... me reorganizar, claro. Minha mente tá bagunçada, tem um irmão que é psicólogo, que vai me dar um amparo técnico nisso, não tem nenhum malefício nisso. Não. Vamos lá, vamos rever. E quantos ministros que nós conhecemos, pessoas que estão estressadas, pessoas que estão assim, tu consegue enxergar nele, ver, esse camarada, ele não tá bem, alguma coisa tá desregulada nele. Então, quando ele toca aqui nesse aspecto da saúde, na vida do ministro, é muito importante.
4: Sim.
5: Porque não é só a questão de... Claro, irmão, não entenda o que nós estamos dizendo. Oração, jejum, essas disciplinas espirituais, deixa eu me apropriar agora desse termo que o senhor bem usa aqui. Essas disciplinas espirituais são imprescindíveis. Não há ministério se não houver esse cuidado com essas disciplinas espirituais. Mas também existe o cuidado com esse templo, né? Esse corpo, essa estrutura. E tem coisas que não é Deus do céu que vai descer para fazer. É você que vai ter que fazer.
4: É verdade.
5: É esse cuidado, quantidade do que você come, qualidade do seu som. Todas essas questões que por muito tempo foram menosprezadas. Essa é a verdade. Foram menosprezadas, pouco se falava disso, de cuidado em questão de alimentar, cuidado com questão psicológica, descanso que é necessário, nós não somos uma máquina. Quantas e quantas vezes eu ouvi gente subindo para dizer, eu não tiro férias. E julgava isso, eu entendo até a nobreza do sentimento, mas isso não é correto em si. Porque teu corpo não é uma máquina, precisa de uma pausa. Sim. E aí as pessoas vinham e faziam daqui logo assim, ensinando aos demais, não, toca direto, vai direto, porque Deus vai te encher de graça. Para uma questão específica da vida, Deus te dá uma graça para tu ir além. Questões específicas, mas via de regra, é necessário nós observarmos essas questões. Porque ali na frente vai dar prejuízo. Sim. Camarada com 30 anos já tá assim, meio desregulado, daqui a pouco. Então precisa desse cuidado. Eu acho a fala muito assertiva aqui nesse texto, nessa carta.
4: Na própria criação, a gente vê que o Senhor descansou no sétimo dia. Então, só para ratificar essa questão de nós nos permitirmos, né?
5: Sim, sim.
4: Usufruirmos. Se não der 30, 20. Se não der 20, uns 15 dias, bem direitinho.
5: Então, o que tudo indica, o senhor é a favor da escala 6 por 1, ou a 5 por 2, ou a 4 por 3.
3: A mais desejada, acho que é a 5 por 2. Sexta-feira você sai, bate o cartão, missão cumprida.
5: É verdade, é verdade. Glória a Deus, queridos. É, e outra questão, já passando aqui para o Thiago, né? Mas o ministro, ele enfrenta a vida, sabe? Comprometimento com a vida profissional, conciliando também, sem desleixo, com a vida ministerial.
2: É.
5: Atender igreja, organizar essas questões todas, é um grande desafio. Um grande
2: o pastor
5: desafio.
2: Jair fala sobre isso, o bivocacionado.
3: É, o bivocacionado.
2: Que ele tem a vocação ministerial
3: E a profissão. E a vocação profissional, né?
5: É verdade. Glória a Deus, querido Thiago, sobre esse mesmo texto que o irmão Ademar aqui iniciou a sua fala, fique à vontade.
1: Gostaria de apenas pontuar aqui que hoje vocês estão num nível exacerbado de elogios.
4: Olha, eu sabia, meu querido. Ele não ia deixar passar batido.
1: Exatamente. Diferenciado, né?
3: Eu não queria falar nada, Thiago, mas acho que agora eles vão ter que se unir. Né?
1: Os ouvintes estão vendo aí. Que...
3: Fica 2-2, pelo menos.
1: Mas eu quero só.
3: Você não tá ficar 2-1, né?
1: Não, é covardia. Mas é, o texto, ele é autoexplicativo e vocês já falaram muito bem aqui. Eu quero apenas pensar com vocês algumas coisas assim que são importantes, né? A gente vê, em primeiro lugar, o Modemar falou a respeito da vaidade e da humildade destacada aqui em duas figuras diferentes no texto, né? Gaio e Diótrefes. Mas me chama a atenção também, irmão Ademar, que o próprio João, o apóstolo do amor, o homem que lá na sua juventude se descreve como o homem a quem, o discípulo a quem Jesus amava, ele se apresenta aqui agora colocando-se no nível da igreja, dos demais. Ele não começa a carta dizendo o apóstolo João, o apóstolo do amor. Ele, o pastor João,
4: verdade,
1: o presidente da igreja. João começa dizendo o presbítero ao amado Gaio. Olha só que coisa linda que João faz aqui. Ele está falando de humildade e ele não tem problema nenhum em apresentar-se à altura do povo, porque isso não compromete sua autoridade. Isso não compromete o seu tamanho espiritual. E ele sabe como isso é importante. Porque ele está falando para essa carta aqui, ela não é endereçada a uma igreja, né? Essa carta aqui é endereçada a um homem, a Gaio. Ó, ao amado Gaio. E ele faz aqui algo que é maravilhoso, porque ele desce o nível na sua apresentação eclesiástica, para demonstrar o amor que tem pelo companheiro, pelo amigo. Nós temos dificuldade, nós homens, em manifestar amor a um amigo. Mulheres é muito mais fácil, né? Você vê, às vezes, as nossas esposas conversando com as amigas, elas se tratam com carinho, manda beijinho uma para outra. Ai, te amo, querida, amiga, querida, se abraçam. Com muito mais facilidade. Nós homens, quando... Se não for um pai para um filho para um pai, é meio estranho alguém chegar um homem e dizer para o outro homem que ama ele, né? E João aqui, ele está quebrando isso, porque olha só. Essa visão de estranheza e esse sentimento de inconformidade, ele é comum a quem vive a vida terrena. Só que João está falando para quem vive o reino de Deus. E a base do reino de Deus é amor. E o senhor falou muito bem. João não sabia falar de outra coisa que não fosse amor. Porque ele entendeu, essa é a base do reino de Deus. Porque Deus amou o mundo de tal maneira.
4: Sim.
1: Se o amor é a base do reino, eu preciso é ter alegria em viver estruturado pelo amor. Então olha o que ele começa dizendo, olha só, desce o nível para dizer, o presbítero ao amado Gaio, a quem na verdade eu amo. Olha o que ele está dizendo, meu amigo, eu te amo. Te amo tanto que o meu desejo, a minha oração, o meu pedido a Deus por ti é que fisicamente você seja tão abençoado como você é espiritualmente. Ô, meu amigo, eu sei que fisicamente você tem faltas, eu sei que você tem enfermidades, eu sei que você não tem tão boa saúde física, mas espiritualmente, a tua alma é curada, a tua alma é plena, no reino tu é abençoado, tu é tão próspero que me faz bem ser teu amigo. E não só faz bem para mim, porque o testemunho que deram de ti aqui, o que dizem de ti, é que você de fato é um homem de Deus.
3: Sim.
1: Ademar, isso aqui para mim é fantástico. E eu quero apenas olhar para isso porque ele traz um contraponto. Ele fala de alguém na carta que tinha um mau comportamento, que era contra a hospitalidade. Ele fala de alguém na mesma carta que combatia veementemente quem tratava os itinerantes com hospitalidade, quem recebia os itinerantes, ele expulsava da igreja.
3: Sim.
1: Ele chega a dizer que Diótrefes, ele chega a falar mal de mim, ele me combate. Mas não tem problema, Gaio. Assim como você, eu sei que Demétrio também tem um testemunho verdadeiro, puro, de amor, de serviço, de entrega. E aí eu termino aqui já dizendo, irmão Demar, olha só, para cada um mal crente, para cada um falso mestre, falso líder, e se observarmos tanto a segunda como a terceira epístola, nós vamos ver que João fala a respeito de falsos mestres e falsos líderes. Existem os falsos no nosso meio.
3: Sim.
1: Mas é fantástico aqui porque ele apresenta um falso líder, que é Diótrefes. Mas ele apresenta dois líderes abençoados, dois homens de Deus que representam o reino com maestria, que é Gaio e que é Demétrio. E quando fala sobre Gaio, ele demonstra um amor ímpar para dizer o amigo a quem eu posso dizer que eu amo, que fisicamente tem muita necessidade, mas que espiritualmente é um gigante. Eu oro por ti, para que Deus te dê saúde, para que tu continue representando o reino. É maravilhoso entender isso. Entender que nós precisamos descobrir esse prazer de poder olhar, e vocês falaram sobre isso aqui, termos prazer de olhar e ver assim, que bom que Deus tem levantado o Marco. Você vê, conheci o Marco um menino. O Marco hoje é um pastor, é um homem de Deus.
3: Obrigado, abençoado. Obrigado. Agora fechou.
5: Fechou agora.
6: Viu só? A triangulação.
3: Eu tenho uma boa para falar de ti depois.
1: Agora é a nossa vez, né? Aí, ó. Mas é termos prazer, sabe? É nos alegrar em saber do testemunho. Olha só, João, claro que quando fala de presbítero aqui, ele também está se apresentando como ancião, como mais velho, ou seja, ele está dizendo para o Gaio, para mim que tenho mais idade, olhar para você e ver que você foi um menino que cresceu, que desenvolveu, que aflorou para o ministério, para o reino de Deus e que está sendo bênção no reino de Deus, é uma realização na minha alma. Isso me dá prazer. Modemar, nós temos prazer em ver Deus fazer na vida de outros, sabe? É olhar e ver, e nós missão somente pela fé aqui nos alegramos e podemos dar testemunho. Quantos homens nós vimos sair daqui, Abner, que foram abençoados por Deus e alegram a nossa alma. Usaram aqui três exemplos, os últimos. Pastor Euclides Mendes trabalhou aqui por muitos anos, foi uma bênção aqui. Saiu hoje, tem abençoado a cidade de Candelária. Deus tem usado ele lá. Glória a Deus, por isso que use cada vez mais.
3: Sim.
1: Pastor Luiz Pitan, que saiu daqui há uns anos atrás, junto com o irmão José Dias, foram uma bênção aqui o período em que estiveram. Hoje estão abençoando lá a cidade de Pantano Grande, um trabalho abençoado. Glória a Deus por isso. Porque é o reino de Deus que está ganhando, irmão Ademar, não é pessoal. Sim. E quantas vezes que nós pessoalizamos aquilo que é do reino? E João aqui traz a conversa para o reino, porque olha só, amado, desejo que te vá bem em todas as coisas e que tenha saúde, assim como bem vai a tua alma. Olha só, a notícia que me dão, as informações que trazem os testemunhos, é de que o reino de Deus está manifesto em ti, filho. Você é um representante do reino, você é um homem de Deus. E o meu desejo é que você tenha saúde física como tenha saúde espiritual. Que você humanamente possa ser tão abençoado como tem sido próspero no reino, pelo testemunho que recebo de você. Ele manifesta alegria. Que possamos nos alegrar com quem tem avançado e crescido. E que a gente possa entender que para cada um falso que tem, Deus sempre levanta mais do que um verdadeiro. E aqui João apresenta um falso, mas apresenta dois verdadeiros homens de Deus.
3: Sim.
1: Que representam ao Senhor. E um deles recebe essa carta como uma carta de incentivo. Eu estou vendo tudo o que está acontecendo, eu estou sabendo que tem falso líder, eu estou sabendo que tem gente que está tentando desvirtuar o povo, mas eu sei do teu posicionamento quanto ao que aprendeu e quanto ao reino de Deus. Meus irmãos, que os céus possam saber que em meio a tudo que está acontecendo na terra, o nosso posicionamento é genuíno, o nosso posicionamento é verdadeiro, que o nosso amor, aquilo que professamos pelo reino de Deus, é tão verdadeiro que os acontecimentos não mudam o nosso modo de ser, de agir e de pensar, e que vivemos não só para, mas de acordo com a vontade de Deus. Concluo vos dizendo, entender isso aqui é maravilhoso porque mexe com a gente, irmão Ademar. Mexe. O Ademar não serve só por interesse. O Marco Antônio não serve simplesmente porque tem um cargo. O Abner não serve e não faz o que faz simplesmente por uma remuneração financeira.
3: Sim.
1: Mas as suas ações estão carregadas de amor. E é um amor verdadeiro, genuíno. E que produz, de fato, o reino de Deus nas pessoas. Tem gente má aí, tem líder falso, tem mestre falso, mas tem gente que ama a verdade. E que nós possamos estar enquadrados neste grupo. E se, porventura, tem alguém que nos ouve hoje que tem um comportamento similar ao de Diótrefes, combate a verdade, combate o evangelho. Meu irmão, dá tempo de você mudar. Dá tempo de te converter, mudar teu modo de agir, de pensar e de ser, para que tu possa viver esse amor que João manifesta. Alguém achou que era exacerbado, né, irmão Ademar? É demais, você não sabe falar de outra coisa? Na realidade, não. Porque tudo que importa é viver isso. Se vivermos esse amor de Deus, está resolvida a nossa conta, né?
5: Glória a Deus. Pastor Marco, fica à vontade.
3: Obrigado, Abner. Estava ouvindo aqui os colegas falando acerca desse tema que é tão importante para a nossa vida atual. Interessante que essa carta, como bem descreveu o irmão Ademar aqui, sobre a longevidade de João, né? E toda a influência joanina acerca dos seus inscritos, é uma carta que ela foi escrita ali por volta do ano 90 depois de Cristo, então bem adiante dos evangelhos e de outras cartas que foram escritas por outros apóstolos. E aqui ele destaca a importante chamada de Gaio, seu amigo, e a importante função do presbitério de Gaio, né? E quando ele faz essa relação a Gaio, ele faz um contraponto a também Diófretes, e ele começa a fazer um comparativo. E durante a vida nós vamos nos deparar com muitas pessoas, as que são boas naquilo que fazem e aquelas que não são boas. Você pode pegar um péssimo advogado ou pode ter um ótimo advogado. Você pode pegar um péssimo médico ou ter a experiência de ter um ótimo médico, né? Você pode ter a experiência de ter um péssimo diácono ou ser um ótimo diácono, ou um péssimo presbítero ou um ótimo presbítero, indiferente da função ou da profissão, de forma intencional, nós podemos exercer com alegria, com maestria, com excelência ou não. Aqui não vamos entrar no mérito da questão por que ele elogia Gaio e por que ele traz aqui a sua queixa contra Diófretes, porque essa queixa ela está pautada no modo de vida, na vocação, no ministério que cada um deles exerce diante do Senhor. E o interessante é que quando João ele está escrevendo esta epístola, ele está escrevendo para o seu amigo. Ele está dizendo, olha, eu me alegro porque você é um amado, desejo que te vá bem, o seu ministério é saudável e como hoje isso está extinto. Há uma alegria na minha alma de poder falar contigo, Gaio, porque eu sei que o teu ministério é saudável. E um obreiro com ministério que é correto, aquilo que é certo, aquilo que é eficaz, aquilo que traz excelência, aquilo que é bom. Agora, se você está sendo moldado por alguém que não tem a característica de Gaio, mas tem a característica de Diófretes, foge,
6: porque ele vai ensinar errado e você vai ter uma perspectiva errada do evangelho, da obra, da visão, daquilo que é importante para o reino, porque a sua vida vai estar pautada também nas coisas que são erradas concernentes à obra do Senhor. Interessante que o apóstolo João, ele está aconselhando nessa epístola, não para seguir os maus, mas para seguir os bons exemplos de quem faz as coisas para Deus com dedicação, com quem faz as coisas para o Senhor com alegria, porque Deus, ele sabe ver tudo que nós fizemos, irmão Ademar. Deus conhece a intenção do nosso coração, né, Abel?
5: É verdade.
6: Deus sabe o quanto nós temos trabalhado no sentido geral, falando de missões, de intencionalidade com a obra de Deus. Deus sabe o quanto o Tiago, deixa agora eu, né, me dirigir ao Tiago, tem se esforçado, tem feito a obra, tem pregado, tem feito tudo aquilo que é concernente da obra de Deus para quem tem um ministério saudável. E aqui João, inspirado por Deus, ele está nos ensinando que existe bons filhos, maus filhos, bons obreiros, maus obreiros, mas o crente, ele deve focar naquilo que é bom, aquilo que é saudável e traz para a sua vida algo que é muito importante. Por isso, queridos companheiros que aqui estão, queridos ouvintes, queridos missionários, o nosso maior desafio é manter a nossa vida saudável, o nosso ministério saudável, é cuidar dos nossos missionários para que eles venham ter uma vida saudável. E que bom ler esse texto hoje, fazer aqui uma análise rápida da vida dos nossos missionários que estão lá no campo. São homens de vida saudável, né?
5: É verdade.
6: A gente vê a chamada deles, né, irmão Ademar? A gente vê o fruto do ministério deles e eles estão sempre felizes e abençoados porque desfrutam de uma vida saudável no Senhor. Então isso nos alegra, isso nos deixa feliz, isto nos deixa sempre contentes, porque sabemos que Deus inspirou João a escrever, e até hoje essa pequena epístola, a terceira carta do apóstolo João, ela tem uma significância muito grande para nós, para que a gente possa fazer as nossas escolhas pautado naquilo que é certo perante o Senhor, mas também aquilo que é certo baseado na sua palavra.
5: Glória a Deus, irmãos, esse texto que foi trazido aqui hoje, não tenho dúvidas de que é inspirado por Deus para a edificação de todos os nossos ouvintes. Receba essa palavra no teu coração, né? Deus tem essa vida plena para você. O texto diz que Jesus veio para dar vida e vida em abundância. Abundância nesse aspecto total, pleno. Deus deseja para você uma vida abundante, plena. Então receba esta palavra. Queridos, nós vamos nesse momento a um breve intervalo. Já já estaremos de volta. Você que deseja nos contatar, 51 981 819063. Esse é o nosso contato.
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1: Retornando com o programa Clamor Missionário, que alegria, que bênção nós estarmos juntos nesta programação. Você, meu irmão e minha irmã, que está nos ouvindo, que está na escuta do programa Clamor Missionário, saiba que nós estamos há mais de 30 anos fazendo missões, estamos muito felizes com tudo que Deus tem feito através de nós, em nossas vidas. É maravilhoso nós observarmos que, no que diz respeito ao envolvimento com a obra missionária, todos são abençoados. Aqueles que estão lá no campo, missionários, são abençoados, são atendidos, recebem o recurso, a obra avança, a obra cresce, vidas são alcançadas, trabalhos são concluídos e também aqueles que estão aqui, aqueles que estão do lado de cá, ofertando, se envolvendo, fazendo seu propósito, todos são abençoados. 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Em todas as partes da Terra, nós aqui sempre citamos que só no continente africano são 6 nações que são alcançadas: Argentina, Peru, aqui no Brasil, projetos ribeirinhos. 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Queridos, queremos nesse momento mandar alguns abraços àqueles que estão nos ouvindo, nos acompanhando aqui no programa Clamor Missionário. E eu quero aqui iniciar mandando um abraço todo especial à irmã Rosmeire, que nos ouve da cidade de Curitiba, no estado do Paraná.
2: Eu inicio aqui com o irmão Américo Oliveira, ele é de Ribeirão das Neves, Minas Gerais.
3: Eu tenho aqui a irmã Fabiana Lourenço, da cidade de Lages, na linda Santa Catarina.
1: Irmã Neuza Rodrigues, que nos ouve de Curitiba.
2: Também irmã Andréa Machado, de Portão, Rio Grande do Sul.
3: Eu tenho aqui da cidade de Osório, nosso litoral gaúcho, o irmão Nelson Ademar.
1: Pastor Alberto Aparecido, que nos ouve da cidade de Jaraguá, no estado do Goiás.
2: Também Cosme Félix e pastor Antônio Cleto, de Resende, Rio de Janeiro.
3: E eu finalizo aqui com a irmã Nadir da Silva, da cidade de Suzano, em São Paulo. Que Deus abençoe grandemente toda a nossa amada audiência.
1: Glória a Deus, um abraço especial. a todos os nossos amados ouvintes. Neste momento estaremos orando pela sua vida, e para isso convido o irmão Ademar a estar orando por todo o povo de Deus.
2: Senhor Deus, amado e bondoso Pai, te damos graças, Senhor, por essa palavra, que ela nos traz uma reflexão da nossa responsabilidade, Senhor, do nosso cuidado com a nossa vida espiritual, sobretudo, de uma maneira primária, mas também que não colocamos em segundo plano o cuidado com a nossa saúde, com as nossas emoções. Deus, nós te pedimos que o Senhor venha nos capacitar, Senhor, a nos alegrarmos com aqueles que se alegram, Senhor, que o Senhor venha, Deus, colocar em nosso coração, Senhor, o equilíbrio no exercício do ministério, Pai, que nós sejamos, Senhor, bons obreiros, Senhor, que aquilo que nós somos na igreja, nós sejamos também fora dela, Pai. Dá-nos a capacitação do alto, Senhor, dá-nos o equilíbrio para buscarmos, Senhor, esse equilíbrio entre a vida física e a vida espiritual, Senhor. Nós te pedimos, nós rogamos, Senhor, sobre a vida de todos aqueles que nos ouvem nessa manhã, quem sabe que tem exercido seus ministérios de uma maneira disfuncional, Senhor, desequilibrada. Deus, nós rogamos a tua bênção, a tua unção e a tua paz. E nós oramos agradecidos em nome de Jesus. Amém. 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

0: 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A paz do Senhor, irmã Malvina, aqui é o Vanmir, filho da Venilda, está muito bonito o seu programa, queria pedir um louvor de adoração para minha irmã, pedir oração pela minha família, que Deus venha fazer uma obra, que possamos voltar para os caminhos do Senhor. Deus abençoe então a irmã Valmir, a sua família. 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Deus abençoe a irmã Marli Kimiski, que está aí na audiência da programação. Dice, a paz do Senhor, irmã, aqui a irmã Luciana da Rosa, gostaria de pedir um hino com Aline Barros, Ressuscita-me, diz, e desde já agradeço se for atendida, sou de Tenente Portela, estou na escuta juntamente a meu esposo, Jorge de Oliveira, está uma grande bênção seu programa, desde já agradeço se for atendida, Deus te abençoe, irmã Luciana. Deus abençoe a família da Rosa, diz a irmã Altiva. Altiva Valdair Vargas, paz do Senhor, irmã, estou na escuta, leia o Maná, Deus abençoe então aí, Valdair Vargas, que está na audiência da programação também, nos diz, está alguém entre vós aflito, ora, está alguém contente, cante louvores, Tiago 5:13, então aí para a meditação dos nossos irmãos também, que estão aí na audiência da programação, irmã Malvina.
1: Os irmãos que estão se comunicando com nós nessa de manhã também, acredito que é o meu sobrinho, o Valmir, que é de Porto Alegre, que está escutando, que Deus abençoe, se é o Valmir, a Cassiane, acredito, porque a minha irmã é a Venilda, então que Deus abençoe, a irmã Venilda também estiver escutando o programa nessa de manhã, também receba minha saudação desde aqui, com um delay. E, afinal, todos os meus familiares, de perto e de longe, né? Às vezes a gente nem imagina que eles que estão escutando, né? Porque tem na cidade, sempre tem aquelas pessoas que trabalham, né? O horário, e a gente não sabe, né? Muitos trabalham, às vezes, a parte da noite, muitos trabalham no dia, né? E a gente não sabe os colegas que estão escutando, mas todos aqueles que estiverem escutando, recebam a minha saudação e o programa de hoje, o louvor também para a vossas meditação. Vamos estar orando, Valmir, por você também, que Deus, né, dê força e graça para que possa brevemente estar regressando para os caminhos do Senhor, porque sabemos, né, que Deus é aquele que dá vida e dá tudo para o homem, para a mulher, né? Para o ser humano poder viver, né? Se manter. E, além de tudo, ainda dá a saúde, né? Para conseguir o seu trabalho, né? Para poder viver, né? Então, sabemos que o Senhor merece toda a honra e todo o louvor, né? Porque é Ele que cuida de nós na hora que estamos dormindo, né? Na hora que estamos passando por perigo, na hora que estamos trabalhando. Ele, o nosso Pai verdadeiro, que nos está cuidando. Que Deus queira abençoar maravilhosamente todos os irmãos que estão participando conosco nessa de manhã, que possam estar aí abençoados por Deus nesse dia de hoje. Também, irmão Omar, aí está confirmando a audiência também. Então, a irmã vai estar ali preparando mais um louvor para nós estar escutando nessa de manhã.

Muito bem, já temos escutado esse louvor, né? Pregadores de rosa. Então é importante, né? Pregadores de rosa prega somente as nas boas, né? Mas as difíceis, às vezes, não é todos que pregam, né? Os espinhos, porque é difícil. Então, eu acredito, né, que Deus é poderoso para ajudar a mim, ajudar você, que podemos, né, pregar também aquilo que dói muitas vezes. Dói na pele quando a gente toca de falar a palavra de Deus. Bendito seja o nome do Senhor que podemos dizer que é os espinhos. Bendito seja o nome do Senhor. Que Deus queira ajudar. Eu sempre digo que é muito fácil pregar, que Deus abençoa, que Deus dá isso e dá aquilo, mas às vezes dizer que tem que arrumar a vida, que tem que cambiar a situação para poder herdar o reino do céu não é muito fácil. Custa muitas vezes para o profeta, custa para quem quiser pregar a verdade, custa, porque muitas vezes não é bem recebido, não é bem visto, e muitos, às vezes, quem sabe, pode até reprovar, mas quando vem o Senhor, né, vem com a palavra, que vem com a justiça, que Ele é a justiça, então ninguém pode se defender, ninguém pode se escapar, porque eu sei que aqui no, na terra, aqui neste mundo, aqui, enquanto estamos aqui, todo dá para arrumar, dá para modo de escapar. Às vezes dá para até fazer uma mentirinha e dá para se defender das piores situações. Mas o dia que chegar na presença do juiz, daquele que julga as minhas e as tuas obras, então ninguém poderás escapar. Ninguém. Então a gente vê que muitas vezes, aleluia, o inimigo é tão astuto que se nós não vigiarmos, se nós, aleluia, não orar, não buscar a presença de Deus, podemos ser até enganados pelo inimigo da nossa alma. Mas o Senhor Jesus, Ele é poderoso para iluminar a minha vida, iluminar a tua vida, iluminar o teu caminho, para que tu possa ser uma pessoa, aleluia, uma pessoa assim livre. Eu sempre digo, sempre estou dizendo que a pessoa, nós que aceitemos a Jesus na nossa vida, somos livres para glorificar, para falar do grande amor do Senhor. Aleluia. E não adianta muitas vezes, aleluia, nós pensar que vamos, né, talvez perder a amizade. Não adianta pensar isso, que vamos perder a amizade por falar a verdade. Então, que podemos, que eu, que nós, aleluia, podemos fazer aquilo que Deus nos manda. Não muitas vezes aquilo que as pessoas querem que nós façamos, que nós fizemos aquilo que a pessoa quiser. Eu, para mim mesmo, já me aconteceu de chegar, de ir em algum lugar, de estar dentro de alguma igreja e assim pessoas me dizerem: irmã, tem toda a liberdade para falar, fale o que Deus está te mandando falar,
fale, não saia daqui sem falar aquilo que tu tem para falar. É, mas eu, naquele exato momento, Deus não estava me mostrando nada para falar e não estava me mandando falar. E se eu falar nesse momento que as pessoas quiserem ouvir alguma coisa de mim, e eu falar coisas de mim, eu sei que o Senhor um dia vai me cobrar de mim. Eu não te mandei falar, e tu falou, aleluia, da tua própria vontade. Mas quando Deus manda nós falar, nós não resistimos. Nós não resistimos porque é o poder de Deus que está em nós e nós vamos falar. Aleluia, seja, aleluia, palavra de bendição, ou seja, aleluia, palavra que Deus vai tratar. Aleluia, Deus vai tratar com as pessoas, com tal situação que está acontecendo. Aleluia. Bendito seja o nome do Senhor. Eu sei que Deus tem poder para mandar você, profeta, mandar você falar. Aleluia. Mandar você falar e tu não falar, então Deus vai requerer de você. Mas se Deus não mandar você falar e tu falar, aí também vai ter um acerto. Então, que Deus nos ajude, irmãos. Que Deus nos dê graça, que podemos ser obedientes. Aleluia. Bendito seja o nome do Senhor. Comigo mesmo, houve momentos que pessoas me profetizou e eu vendo e sentindo, porque quem conhece nós? Quem que conhece você, se não é você e Deus? Quem que me conhece, se não é eu e Deus? Porque Deus conhece o profundo do meu coração e o profundo do teu coração. Ele sabe, aleluia, até o que você pensa. Ele sabe o que tu falou durante o dia. O Senhor sabe o que tu fez durante o dia. Se você, aleluia, fez algo bom que agradou a Deus, ou se fez alguma coisa que desagradou a Deus, se você ofendeu, se você ofendeu alguma pessoa, e aleluia, bendito seja o nome do Senhor, se você pediu perdão, se você não pediu, tudo Deus sabe. Não adianta eu querer saber a vida das pessoas, eu mesmo de mim. Bendito seja o nome do Senhor, que Deus queira abençoar, aleluia. Nessa de manhã eu sei que Deus está falando, apesar de que, aleluia, nessa de manhã, aleluia, bendito seja o nome do Senhor, eu estou sentindo algo nesta manhã aqui da parte de Deus. Aleluia, que Deus quer falar com alguém que está passando por uma situação difícil. Aleluia. Está passando por uma situação difícil. E é por isso que eu estou enfrentando aqui. Nessa de manhã, estou enfrentando. Aleluia. Poder de força satânica. É por isso que o Satanás tem se levantado neste dia. Satanás tem se levantado neste dia de hoje. Aleluia, para que eu não fale. Aleluia, mas em nome de Jesus.

0: grande nome do Senhor. E vai fazer o que tu fazia, vai fazer o que Deus te mandou fazer e tu não fez. Vai agora porque tu tá vivo. Tu não tá morto, tu não tá numa sepultura, aleluia, não tem chegado ainda numa sepultura. Ainda está respirando, aleluia, nesse dia de hoje, aleluia, tu tem um tempo, porque o Senhor te deu esse tempo? É para que tu levante e vai fazer o que Deus te mandou, vai fazer, antes que chegue a noite, aleluia, antes que seja que chegue a noite, vai fazer o que Deus te mandou. O Espírito Santo fala com a tua vida nessa de manhã. Eu não sei, aleluia, o que você fazia, o que Deus mandou você fazer, que você fazia e deixou de fazer. Deixou por alguma consequência. Mas hoje Deus está falando contigo. Vai fazer o que Deus, aleluia, te mandou fazer. O que você já fez e deixou de fazer, mas continue. Aleluia, continua aí buscando que Deus vai te dar uma direção certa. Continue buscando de Deus, que Ele vai te dar uma direção certa, vai poder fazer aquilo que Deus te mandou fazer e tu não fez. Porque sabemos que da nossa força, nós não fazemos nada, nada. E de nada vai edificar aquilo que nós fizermos de nós mesmos, mas que Deus mandar fazer, nós vamos fazer e vai servir de grande resultado para a nossa vida espiritual. Aleluia, que Deus queira abençoar nessa de manhã. A irmã Mariela já vai estar com a audiência aí, mas primeiro, antes de eu passar com a irmã Mariela, também queria passar meu número do telefone. Também, se você quiser me chamar, quiser mandar uma mensagem, assim pedindo oração, não importa que não esteja aqui na rádio, não importa que você chame a qualquer momento, eu estou pronta para atender e também para orar, para te ajudar em oração, seja na necessidade que for. Então, o meu número, né, é 3755, e o número, se tu tiver uma caneta aí por perto, né, pode anotar o meu número de telefone e assim estará, podemos se comunicar aí através do telefone, que é 68 68 73 55. Esse é meu número de telefone, que você pode anotar aí e pode se comunicar, e assim estarei atendendo com muita alegria e com muito prazer. Deus abençoe, irmã Mariela.
1: 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Dios te bendiga, hermana Rosa, los hermanos ahí de Progreso. Vamos a estar escuchando ahí el audio de la hermana.
2: Dios, hermana Mariela, tú no escuchas tu programa, ¿no? Peça um manazinho para mim, irmã. Tá uma benção na minha casa esse programa da irmã, tá?
1: Que Deus te bendiga, hermana Rosa, en esta mañana. Dice el maná, hermana Rosa, rogad pues al Señor de la mies que envíe obrero a su mies. Lucas 10, versículo 12, en esta mañana. Que el Señor te bendiga.
3: Paz de Deus, irmã Mariela. Estou escutando o programa da irmã Malvina aí. É verdade o que ela está falando. É bem verdade mesmo. E hoje em dia, né? Tem muitas que não deixa Deus usar. As pessoas são usadas. E uma Malvina que prossiga em frente, continua nessa firmeza espiritual. Ânimo. E peço que a irmã rode um maravilhoso hino à sua escolha, irmã Mariela. Para Débora, para irmã Tereza, para Ibraína, para Antoninha e a todos aqui de Horizontina. Quem pede é a irmã Ramona. E me leia um manazinho para mim, irmã Mariela. Eu não sei ler, por isso que eu peço que leia o maná para mim.
1: Dios te bendiga, mana Ramona. Me abraço nesta manhã. Está aí ouvindo a programação da irmã Inês Regina, né? Programadora aqui da Rádio Renascer, sexta-feira. Já estivemos mandando o número do contato aí da irmã Malvina, que a irmã Inês esteve pedindo. Diz: o mundo passa e as concupiscências, mas aquele que faz a vontade de Deus permanece para sempre. 1 João 2:17, irmã Ramona, para sua meditação. Em horário nos ganas, temos aqui mais uma participação.
4: Paz de Deus, irmã, tudo bem? Vai querendo por aí um lindo manai pra mim. Tô ainda cozinhando aí, escutando o programa. Sou a irmã Betina Batista, cada quilômetro 9, Aurora.
1: Dios bendiga tu vida, hermana Betina, tu familia, los hermanos de Kilómetro 9, Aurora, dice, vete, tu fe te ha salvado, dijo Jesús, Marcos 10:52 en esta mañana. 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
0: Muy bien, entonces, esos hermanos que se comunicaron con nosotros, que Dios quiera abençoar la vida de todos los hermanos, ¿no? Así, ¿no? La hermana Malvina no guarda junto aquí en la computadora, para não lembrar o nome de vocês, né? Mas eu sei que Deus sabe tudo, os irmãos, as irmãs, né, que tiraram esse tempo para mandar as suas mensagens. Também quero falar o nome dos irmãos, as irmãs que nos ajudam para que o programa continue no ar, que é a irmã Elizabeth, a irmã Marta, do bairro Bela Vista, também a irmã Ruth, a irmã Ruth é dali de Irapuá, que Deus abençoe, e uma maneira especial também a irmã e a sua família, que Deus abençoe também a irmã Rosa Pereira, lá de São Pedro, que Deus abençoe São Pedro, interior lá, e também a irmã Isabel também, que quando ela pode, ela manda sua colaboração também, que Deus abençoe a irmã Isabel Pereira e a sua família, todo por igual. Esses são os irmãos que nos ajudam, também o irmão Francisco nos ajuda, que Deus queira abençoar poderosamente todos os irmãos. Também já estamos chegando ao final do programa, já quero estar orando, em poucas palavras, orando nesta de manhã para despedir o programa. Deus, assim eu peço, em nome de Jesus, já quero estar orando. Senhor, meu mestre, esse momento, estou diante da sua presença, Senhor Jesus, lhe agradecendo, Jesus poderoso, por esses minutos que estive aqui, Senhor. Eu lhe peço que o Senhor abençoe, Senhor, essa pessoa que o Senhor tem falado nessa de manhã, que possa ser fortalecido, animado através do Teu Espírito Santo e que possa, Senhor, fazer aquilo que Tu mandar, Senhor Jesus, aquilo que o Senhor mandou e não fez, Senhor Jesus, que possa, Senhor Jesus, decidir a sua vida, Senhor, em fazer a vontade do Senhor. Assim, lembra desses que estão enfermos, Senhor, esses que estão passando por dificuldade na sua família. Oh, Jesus, dá vitória. Os irmãos que se comunicaram com nós, os irmãos colaboradores, Senhor, ajuda todo por igual. No nome do Pai, do Filho e do Espírito Santo. Amém. Amém, Senhor. Muito bom. Me despeço até a próxima terça-feira, se o Senhor nos permitir.
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Já neste momento, com essa maravilhosa cortina musical, queremos saudar a todos nossos irmãos, com a paz do Senhor, Deus abençoe a todos, né? Tanto os irmãos da Argentina como do Brasil. Aqui quem vos saudou é o vosso irmão em Cristo, Pinheiro Valdemar. Estamos aqui com o programa de todas as terça-feira, programa comprometido com Deus, programa falando ao mundo, mais de 22 anos no ar, né? Pela misericórdia de Deus. Esta programação, temos um grupo de irmãos que são portadores, colaboradores, que estão orando por nós, para que todas as terça-feira, né, na partida desse horário, podemos sair no ar, né, chegar naqueles lugares onde não chegamos pessoalmente. Chegamos através das ondas sonoras de FM Renascer. Deus abençoe a todos nossos irmãos, programadores que nós antecederam desde a primeira hora da manhã, os que vêm depois de nós. Deus abençoe a todos. Nosso operador de turno, Mamarila, que faz o impossível para as programações sair no ar, né? Deus abençoe a sua vida, sua família e a todos nossos irmãos. É aí que vão nos estar acompanhando, Deus, mediante uma hora a mais de programação, onde vamos divulgar a palavra do Senhor, passar a adoração a Deus, a todos nossos irmãos. E assim, na medida do possível, você vai estar nos ajudando a fazer a programação através do teu áudio, através da tua mensagem de texto. Deus abençoe a todos nossos irmãos. 2 Coríntios, capítulo 5, versículo do número 10. 2 Coríntios, capítulo 5, versículo do número 10, disse assim: portanto, porque é necessário que todos nós outros comparecemos ante o tribunal de Cristo, para que cada um receba segundo o que has hecho, mientras estava en el cuerpo, sea bueno o sea malo. Amén por la palabra del Señor. Queremos hacer una corta oración juntamente con la audiencia, con nuestros hermanos. Mientras la hermana ahí, pasé una alabanza ahí que va a cantar, hermana Denise, ¿no? Vai fazer a primeira parte do louvor para nós hoje, né? Ela já está na sintonia da programação. Então, se ela vai fazer a primeira parte do louvor para nós hoje, no programa Falando ao Mundo, Deus abençoe nossos irmãos. Ore juntamente comigo, você que está aí já no início da programação. Eu sei que Deus tem algo especial para cada um de nós hoje, através da palavra e através dos louvores. Soberano Deus e Pai, Criador dos céus e da terra, diante da Tua poderosa majestade, Senhor, estou aqui, Senhor, na Tua presença, Senhor, para um programa mais, Senhor. Aleluia, te agradeço, Senhor, poder chegar até aqui. Ó Deus, sei que estou perante o Teu olhar, Senhor, perante uma grande audiência. Tu conhece a necessidade de cada um dos Teus filhos, Senhor, que a Tua palavra tenha êxito, Pai, tenha cabimento nos corações. Deus eterno, Deus de maravilha, abençoa, Pai, nossos oficiantes, nossos colaboradores, os irmãos que estão orando por nós, Senhor, para que

podemos, Senhor, chegar naqueles lugares onde não chegamos pessoalmente. Chegamos através desse programa, Senhor. Chegamos através das ondas sonoras dessa emissora. Deus, no teu nome, Pai, aleluia, eu quero abençoar a cada um dos nossos queridos irmãos ouvintes da programação, esses que estão na ruta, Pai, viajando, oh Deus, guarde e proteja mais seu manto, abençoa a direção da rádio, nossa operadora, e a continuação, em nome do Pai, do Filho e do Espírito Santo, amém e amém. Antes do louvor, eu quero passar o número do meu celular personal aí, aqueles irmãos, amigos que todavia não tem o número no meu celular, é área 55-81-8404, para você que todavia não tem o meu número, quer participar, talvez a primeira vez do programa, você pode aí tomar, vir homem, né, e anotar, agendar o contato aí, a área 55, o número é 8184-04, para você, irmão, amigo, que todavia não tem o meu número personal, pode agendar e participar da programação. Ouvimos o louvor aí, que vai cantar a cantora, Denise, de Paraná, no programa Falando ao Mundo.

0: 11 horas e 11 minutos, a cantora Mandinize, desde Ponta Grossa, Paraná, adorando a Deus, com o primeiro louvor nesta manhã. Deus abençoe aí a Mandinize, irmão José, que seguramente estão ligadinhos conosco através da programação. Deus abençoe a vida dos nossos irmãos e todos os irmãos aí de Ponta Grossa, Paraná, que estão na sintonia da programação. Deus abençoe, maravilhoso louvor, né, irmãos? De adoração a Deus. Deus abençoe nossos irmãos aqui del Soberbio, de distintas paróquias, de las colônias, distintos municípios, de nesta província de Misiones, que estão ligadinho conosco. Deus abençoe a cada um, né, nas províncias. Os que estão aí através da página da rádio, da internet, do Facebook, Deus abençoe a cada um de vocês que estão ligadinho conosco, né? Estamos aí chegando em lugares onde não chegamos pessoalmente, pelo chegamos através da zona sonora da FM Renascer. Deus abençoe a cada um. Já vamos passar o nosso operador de turno aí, deixar saudações a toda a audiência. E se tem algo aí, já vai divulgar. E nós seguimos com nossos irmãos, com a nossa querida e grande audiência. Você pode participar, fazer o teu pedido de oração, teu pedido de louvor na medida do possível. Nós estaremos complacendo nossos irmãos. 11 horas e 13 minutos, 13 segundos. Adelante, nossa operadora. Paz del Senhor.
1: Paz del Señor, hermano Valdemar. Paz del Señor a la audiencia de FM Renacer. Saludamos a todos con la paz del Señor. Los teléfonos están disponibles, el 3755-2635-7064-3636, teléfono brasileño de área 55-999-101707. Para nossos irmãos estarem ligando para nós aqui no estúdio da Rádio Renascer, também estamos através do Facebook da Rádio FM Renascer 91.3. Deus bendiga a los hermanos. Dice, paz del Señor, páseme una alabanza, un manasta de bendiciones, programa. Soy la hermana Elisa de Alicia. Dios te bendiga, hermana Elisa, los hermanos ahí de Alicia que están en sintonía de la radio. Dice el maná, porque Dios es aquel que va contigo, no te dejará ni te desamparará. Deuteronomio 31, versículo 6. La hermana Juana de Piñalito Sur, paz de Dios, está de bendición. Si puede ser un maná, a ver qué Dios quiere hablar conmigo. Dice, ya leí la Biblia, pero quiero escuchar un maná. Dios te bendiga, hermana Juana. Dios bendiga a los hermanos ahí de Piñalito Sur en esta mañana. 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Lucas 7 y 13, hermana Juana, los hermanos ahí de Piñalito Sur que están en sintonía de la radio. Tenemos aquí participaciones a través de audio, vamos a dar a conocer. Dios bendiga a los hermanos que están participando a través de audios.
2: 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Quisiéramos escuchar una alabanza lección del hermano Valdemar y animarle a que continúe adelante. 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
3: Señor, hermano Valdemar, Padre Señor Operador, Padre Señor Ouvinte de Radio Renacer. Estamos aí sintonizando o programa aí. Louvor para nós aí com o Apocalipse, pode ser. E dois manazinhos. E um ótimo e abençoado programa aí.
1: Que Deus abençoe, irmão Evanir. Deus abençoe a sua esposa também, que estão aí ligadinho conosco. Diz o maná, irmão Evanir. Mas os que esperam no Senhor renovarão as suas forças, subirão como asas, como a águia, correrão e não se cansarão, caminharão e não se fatigarão. Isaías 40, versículo 31 também diz, eu sou pobre e necessitado, mas o Senhor cuida de mim, tu és o meu auxílio, meu libertador, não te detenhas, ó meu Deus. Salmos 40 e verso 17, então aí está ouvindo, assistindo através do Facebook, irmão Maurício de Almeida, a paz do Senhor, estamos na escuta, Deus te abençoe, irmão Maurício. Maurício, a família de Almeida também que está aí acompanhando a programação, hermano Valdemar.
0: Muito bem, graças aos irmãos que estão participando da programação, irmão Ivani, já desde Itajubá, Santa Catarina, né? Deus abençoe a sua vida, sua esposa, seu ministério, colaborador da programação, amigo da Renascer há muitos anos, né? Deus abençoe a todos nossos irmãos catarinense, né? Deus abençoe os irmãos que já participaram aqui da Argentina também. E a todos nossos irmãos aí, aqui um mensagem no meu celular, disse: a paz de Deus, hermano Valdemar, estamos em la escucha de su programa, páseme un hino a su elección, bendición. Mano Roberto ama y familia de 2 de abril, Dios lo bendiga, hermano Roberto, gracias ya por la audiencia, por la participación. Dios bendiga a todos nuestros hermanos, su compañerito ahí de 2 de abril, hermano Carlos, el obrero que está pastoreando, a su familia y a toda esa querida y grande audiencia. Acho que tenemos más unos audios que enviei do meu celular, né, mano? Paz, vamos divulgar aí. Depois já vamos ver o próximo louvor, mas vai nem pedir um louvor aí com Apocalipse. Vamos ver, da medida possível, com o sermão Ivanir.
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4: 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Paso un hino para nada, hermano, un manazinho, un hino para todos los ouvintes. Oración por nosotros.
1: 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Daniel 4:27 para su meditación.
5: Paz del Señor, hermano Altamiro, paz del Señor a todos los hermanos.
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0: 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Ela pediu un manazinho. Entonces voy a pedir para que a nuestra operadora de turno lea un maná ahí para Belén, a filha que está ali en Santa Helena, ya ligadinho conosco. Después se sai, dá para divulgar o áudio no ar, muito bem. Mas leia un manazinho, uma operadora, para Belén, que já confirmou a audiencia, está na sintonía.
1: Diz: mas tú, oh Señor, no te alongues de mí, fuerza mía, apresa en te en me socorrer. Salmos 22 y 19.
0: Ahí está una preciosa palabra, ¿no? Dios abençoa Belén, Dios abençoa a los netinhos, también o Fabiano, seguramente está no trabalho ainda, que tenha un abençoado día ahí ouvindo a programación. Vamos ouvir ahí un louvor, vamos a ver si Ari Lourdes puede cantar o louvor que se titula Não pare na estrada, né? Não é para parar na estrada, mas não pode apurar a caminhada, porque todos aqueles que se apuraram tiveram percâncio, né? Então tem que, a caminhada é longa, temos que caminhar lentamente para chegar ao final, né? O irmão Ivani gosta muito desse louvor também, que canta Ari Lourdes, não pare na estrada. Você que está aí, talvez, se sentindo a tua cruz muito pesada, e muitas vezes pensa de parar, né? Mas a gente não para. Você não parou de caminhar para um caminho, está caminhando no outro. Então, se não existe esse negócio de ficar parado, né? Então, se Deus abençoa todos nossos irmãos, a Ari Lourdes vai fazer a segunda parte do louvor no programa, o hino que se titula Não

Também agradecer uma participação da minha sobrinha empossada, a Silvana, que está na sintonia. Deus abençoe a tua vida, tua família, teu esposo. Que tenha um abençoado dia.

0: Rafael, por aí, alguém tá nos escutando em La Plata, né, mano? A operadora, aí tá o Jairo, tá o Ale, né, escutando o programa. Deus abençoe a vida de vocês aí, por aí, estão na sintonia. A confirme audiência. É, também aí pros irmãos aí da província de Córdoba, né? Por aí tá na sintonia o nosso irmão e amigo, irmão Vitor, né? Receba esse louvor também.
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0: Esse louvor vou dedicar pra irmã Maria aí do quilômetro 4, né? E o irmão José, tô na sintonia.

0: 11 horas 24 minutos. É Ari Lourdes cantando esse maravilhoso louvor. Não pare na estrada, né? Deus venha abençoar a nossa querida e grande audiência. Deus abençoe aqui os irmãos do estado do Rio Grande do Sul, né? Os irmãos aí de Caçador estão na sintonia. Um Candinha, uma Sema, um Valdecir, uma Maria lá no topo do Cerro. Uma Maria, que tal se a senhora saísse no ar hoje com áudio aí, uma Maria? Não tenha medo do telefone, né? Deus abençoe todos os nossos irmãos aí de Caçador, os irmãos aí da cidade de Sede Nova, todos aqueles que nós estamos acompanhando a programação nesse dia de hoje. Os irmãos aí de Independência, a nossa irmã missionária, irmã Ede, está na sintonia. Deus abençoe, irmã Ede. Deus abençoe a Miriam, seu esposo, todos nossos irmãos aí de Independência, nossos irmãos programadores aí do Brasil, né, que faz as programação durante a semana, durante o fim de semana. Deus abençoe a todos. São Miguel do Oeste, nosso irmão Osílio Machado, está na sintonia. Deus abençoe, irmão Osílio, sua esposa, sua família. Santa Helena já estão na sintonia. Deus abençoe seguramente a irmã Evanilda, Sicone. A todos nossos irmãos aí do estado de Santa Catarina, que é um estado muito grande, né? Deus abençoe a todos. Nossos companheirinhos, onde estamos pastoreando aí, quilômetro 4, Pinheirinho do Vale, né? Ele não tinha apelido, quando nós começamos ali a obra do Senhor, era Pinheirinho. E daí eu botei Pinheirinho do Vale, né? Mas não é do Brasil, né? É da Argentina, né? Deus abençoe aí as irmãs do ciclo de oração, nossos companheiros de batalha, né? Deus abençoe a todos nossos companheiros. Hoje à noite, se Deus quiser, quero estar ministrando a palavra, um culto de oração. Estamos aí trabalhando na obra do Senhor, trabalhando com alegria, né? Sabemos que o pagamento vai dar o Senhor para cada um de nós, né? Por isso, o Senhor nos chamou. Ele não somente nos chamou, pelo nós elegiu a nós, né, irmãos? Né? Lemos na Bíblia, no capítulo 15, o verso 16 do Evangelho de São João. O mesmo Jesus falou ali dizendo que não foi nós que elegimos ao Senhor, senão que Ele nos elegiu para que nós vamos e leve fruto e o fruto permaneça. Deus abençoe os irmãos aí de Alto Cordeiro de Farias. Alto Cordeiro de Farias, mas Aleta Valdir, programador há muitos anos da Rádio Nascer, a todos os programadores antigos, né? Muitos pararam com a programação, mas a obra de Deus não para, né? Se eu paro, Deus já tem outro no meu lugar, né? Não, a rádio não vai parar nunca, né? Mais que o inimigo, né? Queira que pare, mas não vai parar. Mas um dia a porta vai fechar, né? Depois do arrebatamento da igreja. A porta vai fechar, né, irmãos? A palavra do Senhor está sendo como chuva sobre a terra, como rocio da manhã, aleluia, porque a Bíblia tem que se cumprir, né, irmãos? Aleluia. Deus abençoe nossos irmãos. Vamos ouvir as participações, operadora, 11 horas e 27 minutos. Deus abençoe a nossa querida e grande audiência.
1: Deus abençoe nossos irmãos. Está aí ouvindo a programação, irmão Jorge Luiz Machado. Está aí acompanhando o programa. Que Jesus venha abençoar. Diz a paz do Senhor, estou na escuta. Um abraço. Deus abençoe, irmão Jorge Luiz. Temos aqui participações através de áudios.
2: Deus abençoe. Por escolha da irmã aí. Pode ser espanhol.
1: Deus abençoe a nossa irmã Maria Mendes Cavalheiro, que está aí ouvindo a programação, acompanhando o programa. Olá, hermano, pido oração, disse por mim, disse Humaná, a hermana Betina Batista, de quilômetro 9, Aurora. Deus te bendiga, hermana Betina, Deus bendiga a sua família, disse el Maná, hermana Betina, para usted. Dijo Jesús: Yo soy el buen pastor y conozco a mis ovejas y ellas me conocen. Juan 10, 14, para tu meditación. Tenemos aquí más participaciones en esta mañana.
3: Paz do Senhor, pastor Valdemar, todos os ouvintes, a irmã Denise não para, eu estava trabalhando, agora que eu cheguei em casa, digo, meu Deus do céu, nosso programa, programa do nosso pastor. Aí eu falei pro Zé, já participa aí, Zé? Eu falei, não, já participei. Aí falei, então agora é minha vez. Como sempre, está, benção e benção, né? Benção sobre benção. É esse programa, é a vida dos irmãos aí, né? Que são fiel temente ao Senhor, né? Isso é a palavra diz que o temor do Senhor é o princípio da sabedoria, e graças a Deus que Ele nos escolheu, né, para andar no temor do Senhor. Paz do Senhor!
1: Que Jesus te abençoe, irmã Denise. Deus abençoe, irmão José.
4: Paz do Senhor, irmão Valdemar, irmã operadora da Rádio Renascer, estamos escutando aqui em São Miguel do Oeste. Está muito lindo, gosto muito de escutar os irmãos aí. Quero pedir, se for possível, os irmãos, tirar um maná para nós aí. E quero mandar um feliz aniversário para o meu irmão José Luciano Cardoso, aí, que mora aí no 18, e meu sobrinho também, que mora lá em 2 de abril. Também está de aniversário. Que Deus continue abençoando eles, dando saúde, paz e felicidade para eles. Muitos anos de vida para eles também. Que Deus abençoe a todos os irmãos aí. E se for possível rodar um hino para nós aí, roda um hino aí, irmão Valdemar, sua escolha aí. Que Deus abençoe os irmãos. Tudo de bom para os irmãos. Fique na paz do Senhor.
1: Deus abençoe, irmão Orzílio. Deus abençoe sua esposa. Diz: o temor do Senhor é uma fonte de vida para preservar do laço da morte. Provérbios 14, 27. Para nosso irmão Orzílio, que está aí na audiência da programação.
5: Paz Senhor, irmão Mariela, paz Senhor, pastor Valdemar, estou aqui ouvindo a programação, aqui, né, no meu quarto, aqui meio sentado, meio deitado, que quando é de noite a gente deita, de dia a gente senta aqui, escora com os travesseiros para favorecer a coluna, mas lá vai indo devagar a recuperação. E está com louvor aí, lê um manazinho para nós aí. Louvor, deixa eu ver qual louvor que eu quero hoje. Se possível, Krebs e Robson, o tempo de criança. E um manazinho. Paz do Senhor, tá maravilhoso a programação.
1: Que Jesus te abençoe, irmão José. Antes crescei na graça e no conhecimento do nosso Senhor e Salvador Jesus Cristo. A Ele seja dada a glória, assim agora como no dia da eternidade. 2 Pedro 3 e 18, aí para sua meditação. Passa, hermano, leme um maná e se pode passar a alabanza a trono blanco. Soy César de Picada Molino. Bendiciones. Dios bendiga al hermano César Moscala en esta mañana que está ahí en sintonía de la programación. Dice el maná, hermano César, para usted. No temeré a 10 millares de gente que pusieron sitio contra mí. Salmos 3, versículo 6. Tenemos aquí paz de Dios, hermano. Pido un himno con los hermanos Polatini. Gracias, bendiciones, la hermana Hilda. Dios te bendiga, hermana Hilda. A paz del Señor, nos aquí de alegría. Estamos na escuta de tu programa que está una bênção. Yo, Tachani, mi amor y Sueli, pedimos un hino a escolha do programador Dois Maná. Oração pela nossa família. Deus te abençoe, irmã Tachani. Deus abençoe aí, pastor Getúlio. Vamos ouvir aqui o áudio da nossa irmã Isalete nessa manhã.
2: Paz do Senhor, irmão Mari, paz do Senhor, irmão Valdemar, estou aqui escutando, fazendo o almoço e peço oração por mim.
1: Que Deus abençoe, irmã Isalete. Lemos o maná então aí para a irmã Tatiane e sua família. Diz: e o mundo passa e as suas concupiscências, mas aquele que faz a vontade de Deus permanece para sempre. 1 João 2, 17. Está aí ouvindo a irmã Nedir Cabral. Diz: a paz do Senhor em Humaitá. Estamos assistindo. Deus abençoe, irmã Nedir Cabral. Aí em Humaitá, irmã Geni Católico disse: paz, hermano, estou em La Escucha, em Lajados. Deus abençoe, irmã Geni, tá? Aí ouvindo a programação, que Jesus te abençoe, irmã Geni. Estas eram as participações e novamente com o hermano Valdemar.
0: Muito bem, muitas participação, né? Os irmãos nos estão ajudando aí a compartilhar o alimento, né? Deus abençoe essa querida e grande audiência aí. Deus abençoe aí a irmã Denise, né? A minha irmã divulgava seu áudio. Não há tristeza no coração do crente, né? Irmão José também fazendo a participação, um pouco deitado, um pouco sentado, o acidente que teve. Mas estão ali, né, irmãos? A Bíblia diz, né, irmão José Mandinize, que devemos agradecer a Deus em tudo, né? Mas os irmãos já estão aí contando vitória. Mandinize e irmão José são colaboradores desse programa desde Ponta Grossa, Paraná, né? Deus abençoe a vida dos nossos irmãos. Deus abençoe aí o nosso irmão Orzílio Machado, que fez a sua participação já. Deus abençoe. Colaborador da programação também. Deus abençoe a nossa irmã Maria Augusta, da cidade de Bento Gonzales, também já fez a sua participação. Ela pediu um louvor em espanhol, viu, né, irmã? Vamos preparar aí uma dupla da nossa igreja, do Esperança, né? Pode cantar o louvor, um louvor espanhol que se titula Gota de Esperança. Já que a irmã pediu um louvor em espanhol, né? Eu acho que é em Argentina, né, operadora? Ou é em brasileiro? É em castelhano. Então, se Deus abençoe a irmã Maria Augusta, a sua família, a todos os irmãos aí de Bento Gonzales. Deus abençoe a mãe Zalete de Alto Cordeiro e Faria. Vamos estar orando para a senhora, irmã. Irmão Valdir, Deus abençoe aí a família, né? Amigos nossos de muitos anos, programador da Rádio Renascer, né? Deus abençoe a todos os nossos irmãos que já estiveram participando da programação. 11 horas e 35 minutos. Deus abençoe a cada um dos nossos irmãos. Então, se Dua Esperança, o louvor que se titula Gota de Esperança para elevo espiritual de todos os nossos irmãos que já confirmaram audiência através da programação.
1: Está em sintonia, irmão Valdemar, irmão Victor, confirmando audiência nesta manhã.
0: Muito bem, irmão Victor, aí da cidade de Córdoba, né? Confirmando a audiência. Receba esse louvor também, cantado por uma dupla aqui da nossa Igreja Central, que é secretário da igreja e também dirigente de coro. Então, se Dua Esperança com essa preciosa letra. Música.

esse louvor de campo, nosso evangelista, nosso pioneiro, Mão Abel Calvário, aqui do quilômetro 3, Mão Marco, a família. Deus abençoe a todos os nossos irmãos do quilômetro 3.

0: do Esperança, gota de esperança. Deus abençoe aí a irmã Maria Augusta, da cidade de Bento Gonzalez. Nós pedimos um louvor em espanhol, né? Bueno, graças a Deus aí tivemos um corte de energia, mas já está o girador mandando, né? Já está ligado o girador. Talvez em lugar onde não há luz, né? Os irmãos já viu que o rádio apagou aí, né? É, a minha esposa gosta muito desse louvor, gota de esperança também, né? É uma dupla aqui da nossa igreja central. Canto, adoro a Deus com esse ministério grande, que eu sempre digo que 80% da pregação é o cântico, né? É a adoração a Deus. Porque a Bíblia nos disse que as predicações vão cessar, as profecias, mas o louvor é eterno. Aleluia. O louvor é para sempre. Aleluia. A igreja do Senhor, ela está ensaiando, ela está se preparando, né, para o grande dia do arrebatamento. Aleluia. Aleluia, que será no abrir e fechar de olhos. Aqueles que tiverem preparado vão subir ao encontro do Senhor. E o mundo estará num período de grande tribulação. Por isso, irmão, você que está ouvindo, talvez está aí, aleluia, desanimado, cobre ânimo, cobre força. Aleluia, porque a volta do Senhor se aproxima. Deus abençoe. Aqui tem uma mensagem de texto no meu celular que disse assim. É, por aí a irmã que mandou mensagem lá do Pinheirinho, a irmã Patrícia. Por aí já se cortou a luz aí, né? Então, se aqui disse, paz, irmão, muito lindo a palavra. Um maná para mim, Patrícia de Pinheirinho. Deus bendiga. Vou pedir que a irmã pode ler já um maná aí para a irmã Patrícia, aí do Pinheirinho, confirmando a audiência.
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0: Gloria a Dios pela palabra, Dios abençoe a nuestras hermanas ahí do Pinheirinho, nuestros compañeros de trabajo, Dios abençoe a cada por igual. Seguimos con nuestra operadora de turnos participación.
1: Muy bien, nosotros tenemos aquí más participaciones en esta mañana. Está lloviendo la programación. Hola, estoy viendo a través del aplicativo de Radio Renacer, cantor Sidney Santos de Maravilla, Santa Catarina, siempre ligadinho. Oren por mí. Dios abençoe ahí su vida, hermano Sidney. Dice, a paz do Senhor, estou na escuta da programação, peço um louvor de Jair Pires, o pecado não dói, e o maná, Deus abençoe, irmão Jair do Rei, né, programador aqui da Rádio Renascer também, que Deus abençoe, irmão Jair, a sua esposa, a sua família, todo o que hagáis, hacelo de buen ánimo, como para o Senhor, Colossense 3:23, nesta manhã, para a meditação do nosso irmão Jair, temos aqui mais participações através de áudio, queremos dar a conhecer, Deus bendiga a los hermanos que estão aí sintonia.
2: A paz do Senhor, irmão programador. Eu não tenho o número desse irmão aí e é a primeira vez que eu estou mandando esse áudio para dizer que eu sou ouvinte desse programa do irmão também, de toda a programação, né, irmã? Da Rádio Renascer. É direto meu rádio ligado. Então, a benção essa programação, irmã. E eu peço para os irmãos orar em meu favor, em favor dos meus filhos, toda a minha família. Eu sou a irmã Neuza de Redentora. Que Deus abençoe vocês, irmão. A paz do Senhor. Então, a benção, programação do irmão.
1: Que Deus abençoe a irmã Neuza, que está aí ligadinha conosco também na programação.
3: Estou escutando o programa, manda um hino bem bonito aí para mim escutar.
1: Deus abençoe, irmã Iracema, meu abraço nessa manhã, irmã Iracema, irmão Valdecir, irmão Candinho.
4: Paz do Senhor, irmã, operador e irmão, programador, que tal a benção, programa, palavra.

0: 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Cristina.
1: Que Dios te bendiga, hermana Cristina. Dios bendiga a su familia. Dice hermana Cristina, más el justo por la fe vivirá. Romanos 1:17, hermana Cristina, para su meditación espiritual. Creo que eran estas las participaciones que teníamos aquí. Te voy a pensar, hermana Roseline Fátima, su familia. También que estaba ahí ligadinho conosco en Radio Renacer. Y hermana María Rodríguez esteve ligando para nosotros hoy también. Dios abençoe, hermana María. En el programa anterior no fue posible pasar a la ligación de la hermana. Ela também nos pediu maná. Deus te abençoe, irmã Maria, me perdoa, de não ter passado sua ligação antes, mas diz aí o maná, irmã Maria Rodrigues, para nossa irmã: espera no Senhor, anima-te e ele fortalecerá o teu coração, pois espera no Senhor. Salmos 27:14. Deus te abençoe, irmã Maria Rodrigues.
2: Muito bem, obrigado aos irmãos que estão participando, a irmã Ida Redentora pela primeira vez, né? É, aí, Deus abençoe a irmã Redentora. O meu número é a área 55-81-8404, irmã, para a senhora aí de Redentora. É, aí tem o pastor Liseu de Oliveira, que está pregando no grande encontro da irmã aqui em Colônia La Paz, na Argentina. É, amigo, Deus abençoe aí, então, se a irmã aí de Redentora já confirmou a audiência, pode engendar meu número, é a área 55-81-8404, irmã, pode fazer o teu pedido de oração, algum momento que necessita, pode mandar uma mensagem, um áudio, a gente está aí como obreiro para ajudar a interceder. Obrigado pela participação. Deus abençoe aí, irmã, a esposa do Moncandi, a mãe Iracema, né? Foi curto o áudio da irmã, mas ela confirmou a audiência, né? Deus abençoe a irmã aí, tá na sintonia da programação. Deus abençoe a todos nossos irmãos, amigos, ouvinte da programação. Queremos fazer leitura aí dos colaboradores da programação. Deus abençoe o pastor Getúlio, amigo, que já confirmou a audiência, em seguida já entra com a sua programação também, com a nossa programação. Deus abençoe a sua vida, pastor Getúlio, e toda aí a igreja onde pastoreia. Colabora com a nossa programação, Joel Leal de Paraíso, a mãe Mary Tauti, seu esposo Pedro Rodrigues de Paracuguavirova, estão na sintonia. É, por aí o sistema é ruim para confirmar audiência, mas são amigos e colaboradores da programação. Mão Carlos, Luciano Cardoso, aí de 2 de abril, né? 2 de abril tivemos só um áudio de lá hoje, do irmão Roberto Ama, né? Mas os irmãos aí estão na sintonia, às vezes não tem o cartão, o crédito, né? Daí fica difícil. Deus abençoe nossos irmãos aí de 2 de abril. A irmã Tereza Ribeiro e seu esposo Hugo, do quilômetro 18. A sua hija Carlas e sua hija Sabrina. E sua neta Dayana. É. E também seu genro Jorge de Jesus e sua neta Valentina. Também a irmã Patrícia Barbosa de Pinheirinho, irmão Luiz Moreira, que já confirmaram a audiência. Também colabora com a nossa programação a irmã Geni Católico, desde Lajado, né, que está na casa dos filhos, confirmando a audiência. Deus abençoe a senhora e a sua estadia aí no município, na cidade de Lajado, do país vizinho Brasil. Deus abençoe a irmã Geni, a sua vida, a sua família. Também a irmã Ernesta, de Bairro Hospital, colabora com a programação. Deus abençoe a irmã Ernesta, a sua família. Também colabora com a programação o nosso irmão Ervino Schmidt, de Bairro Hospital. Deus abençoe o irmão Ervino, a sua esposa, a irmã Norma, os seus filhos, os seus netos, os seus genros. Deus abençoe. Também do quilômetro 34, a irmã Mariela e seu esposo Marcos, do quilômetro 34. Esses são os irmãos aqui da Argentina. Vamos cruzar para o outro lado do rio. Caçador, o nosso irmão Candinho, também a sua esposa, a mãe Iracema, o seu filho Valdecir, cidade de Bento Gonzalez, a irmã Maria Augusta. Deus abençoe a irmã Maria, sua família, já confirmou a audiência também. E sempre nos está ajudando também, quando Deus toca o seu coração com alguma oferta, ajuda a nossa irmã Maria do Top do Cerro, né? Deus abençoe a irmã Maria, seguramente está na sintonia da programação. Deus abençoe o seu esposo, os seus filhos, né, em tudo que empreenda, que seja abençoado por Deus. Itajubá, Santa Catarina, o nosso irmão Ivanir Perti, Deus abençoe o irmão Ivanir, já confirmou a audiência, amigo nosso, colaborador da programação. Também colabora com a programação o nosso irmão Orzílio Machado e a sua esposa, mãe dele, de São Miguel do Oeste. Também a nossa irmã Lourdes de Melo, de Belmonte, o seu filho Mirto de Melo e o seu esposo Sadi de Melo. Deus abençoe nossos irmãos aí de Belmonte, Santa Catarina. Também aqui um novo colaborador da programação, o José Alves, do quilômetro 4, Paraíso. Está na sintonia, irmão José. Deus abençoe o senhor e sua família. Também a nossa irmã Denise, de Ponta Grossa, Paraná, e seu esposo, irmão José. Esses são os irmãos novos colaboradores que nós estamos ajudando a manter a programação no ar, né? Muito obrigado, irmãos, né? Nós estamos aqui fazendo um pouquinho mais na obra do Senhor, né? Estamos aí no trabalho da obra do Senhor e sei que Deus me brindou já há 22 anos e quase 2 meses de programa que estou no ar pela misericórdia de Deus. Deus tem colocado um grupo de irmãos para nós ajudar, colaborar, como sempre digo, né, irmãos? Esse programa não está aqui buscando sacar proveito dos irmãos, né? Nós estamos aqui fazendo um pouquinho mais, né? Chegando naqueles lugares onde não vamos chegar pessoalmente nunca, nós chegamos através das ondas sonoras da FM Renascer. Irmão operador, tem alguma participação mais? Vamos divulgar, já queremos um pouquinho da palavra do Senhor, e já em seguida nós estar orando, encerrando, e já entra o pastor Getúlio com a nossa programação de todas as terça-feiras, das 12 às 13 horas.
1: Muy bien, tenemos aquí, diz a paz do Senhor, irmã, gostaria de homenagear meu esposo, pastor João Melo, que estará de aniversário sábado, que Deus venha abençoar sempre a sua vida dele, gostaria de pedir um louvor com Daniela e Samuel, você é especial, sou aqui de Tuparandi, sou a irmã Rosângela, Deus te abençoe, irmã Rosângela, Deus abençoe a sua família, homenageando aí pastor João Melo, que estará de aniversário dia sábado, receba aí a homenagem da sua esposa e da sua família, Deus abençoe, irmã Rosângela, nessa manhã, passame dos maná, um hino, disse pano branco, sou Graciela de Pozo Azul, Dios te bendiga, hermana Graciela, leemos un maná, entonces ahí para la hermana y su familia, dice, andarán dos juntos si no estuvieran de acuerdo, Amos 3:3, para su meditación, hermana 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
2: Gracias a Dios, irmãos, por todos los irmãos que nos estuvieron nos ayudando a hacer la programación, e também aqueles que não puderam participar, Deus abençoe a cada um, e da medida possível, compracemos alguns irmãos, e outros não pudemos compracer, mas os irmãos são compreensíveis, né, e nós podemos entender. Aqui a palavra da abertura da programação, Deus falando através do apóstolo Paulo, no capítulo 5, versículo 10, de 2 Coríntios, disse assim, porque é necessário que todos nós comparecemos ante o tribunal de Cristo, para que cada um receba segundo o que has hecho, mientras estava no cuerpo, seja bueno ou seja malo. Glória a Deus. Aqui, meus queridos irmãos,

0: Aleluia! Agora o versículo do número, aleluia, 11 diz assim, é do capítulo 14 de Romanos, Deus segue falando através do apóstolo Paulo, porque escrito está vivo, eu disse ao Senhor, que ante mim se dobrará toda rodilha e toda língua confessará a Deus. Nadie vai escapar naquele dia. Eu quero orar juntamente com a audiência neste momento. Nosso Deus e nosso Pai, no teu nome, Senhor, encerramos esse programa. Jesus eterno, abençoa nossos colaboradores. Abençoa, Pai, os irmãos que estão orando por nós. Abençoa, Pai, a direção dessa emissora. Abençoa a nossa operadora, Senhor. Abençoa o programa a seguir. Usa teu servo, Senhor, como ministério da palavra. Senhor, porque a tua palavra é que corta os mal. A tua palavra é como a água, aleluia, a tua palavra é como sabão de lavandeira, Senhor amado, a tua palavra é como a espada de dobre filo, Pai, que corta os mal da nossa vida, ó Deus eterno, abençoa, Pai, ao meu regresso, abençoa, Pai, aleluia, guarda os irmãos nesse dia passar, e assim nós te pedimos e te rogamos, fica conosco, desde agora e por todo sempre, amém e amém. Até a próxima terça-feira. Fiquem todos na paz do Senhor.
1: Está aí em sintonia o jovem Maxi, em quilômetro 4. Dios...

Muito bem, meus amados irmãos, estamos de volta com o programa Restaurando Vidas. Nós queremos nesse momento agradecer a Deus, fazer uma oração ao nosso Pai, pedindo a direção do Espírito Santo de Deus sobre essa programação. Amado Deus e querido Pai, em nome de Jesus Cristo, seu Filho amado, eu chego.

Muito bem, meus amados. Estamos aqui felizes, agradecidos a Deus, porque o Senhor é bom, misericórdia do Senhor é grande. Mas tenho o teu retorno aqui, mas muitas vezes me foge o retorno, então eu fico meio no ar. Amados irmãos, a irmã vai rodar um hino para Deus aí. Irmã, rodar um hino. Depois quero fazer leitura do nome dos irmãos que estão nos ajudando. E depois nós vamos continuar, então, fazendo o trabalho do Senhor Jesus. Pode o hino para nós, faz o favor.

É verdade, meus amados. O valor de uma alma. Irmãos amados, isso que tem e pesa, pesa na mente de um comprometido pela obra de Deus. Meus amados irmãos, que Deus venha tocar nas vidas daquelas pessoas que um dia foram convocados e receberam da parte de Deus um chamado que ardeu no seu coração e passamos a assumir, passei a assumir uma responsabilidade eterna. Uma responsabilidade, meus queridos, que não é com federativamente, federal, polícia, não, meus amados. O compromisso que eu e nós, os pastores, os obreiros, os trabalhadores, assumiram, são coisa eterna. Isso que nós temos que entender, que não é um trabalho assim,

Estamos aqui nessa tarde, irmãos, agradecendo a Deus. Aleluia. A mensagem que trouxemos essa tarde não é mensagem brincadeira. Não é brincadeira, meus queridos. São coisas sérias que eu preguei nessa tarde. Senti a responsabilidade de Deus. Vamos orar ao nosso Deus. Amado e querido Pai, em nome de Jesus Cristo, seu Filho amado, chego diante de Ti para Te agradecer, Senhor, pela grande bondade do Senhor Jesus. Muito obrigado, Pai, pela palavra que o Senhor nos deu. Nos guarda nesse dia, Pai, por onde nós andarmos, Senhor, a Tua presença seja conosco, nos cerca com o Teu sangue, Jesus. Muito obrigado, Pai, pela mensagem que pude pregar nessa tarde. Eu sei, meu Pai, que o Senhor fez obra, o Senhor trabalhou com alguém nessa tarde. Meu Senhor Jesus, eu te peço, eu te agradeço, Pai, aqueles que estão caminhando pelo lado esquerdo, Jesus, dá a direção, dá a sabedoria, tira esse demônio que está fazendo a pessoa pecar e errar. Ah, Jesus, para o sábio, o caminho da vida é para cima, para que se desvie do inferno que está para baixo. Pai querido, nós sabemos que o Senhor Jesus vai chegar o momento que porá a tua igreja à direita, mas os bodes à esquerda, Pai. Meu amado, meu Senhor Jesus, continua conosco, nos fortalecendo na tua graça, Pai Santo. É o que eu te peço, eu te agradeço, Pai, no nome de Jesus, agora e para sempre. Amém. Muito bem, meus amados irmãos, graças a Deus que eu senti a presença do Espírito Santo. Os irmãos, hoje não fiz leitura no nome dos irmãos que nos ajudem, mas eu creio que Deus trabalhou com nós. Eu creio que Deus trabalhou. Eu tenho certeza, irmãos, que Deus fez alguma coisa. Você, obreiro, que se diz que é obreiro, né? Diz que está pregando, está fazendo, mas tu está conduzindo esta igreja para a vida eterna? Tu está ensinando a palavra, tu está sendo exemplo. Se nós não somos exemplo, irmão, entendeu? O que vai acontecer? Ele que é pastor faz assim, ele que é pregador é assim, a mulher dele é como é? Irmãos amados, o compromisso, alguém vai chorar desesperado sem ter mais consolação. Te digo para ti nessa tarde, meu irmão, temos de volta, se Deus quiser, quinta-feira estamos de volta com o programa Jesus é o Pão da Vida. E até lá, meus amados. E se você, nessa tarde, Deus falou contigo, não seja um ouvinte esquecido, né? Não seja como alguém, Pai do céu, que foi, mas Deus, mas e vai obedecer aquele que ouviram ou vai só receber assim, se apavorar, né? Então, meus filhos, aleluia. Eu estou sentindo Deus nessa tarde. Que Deus abençoe a todos, em nome de Jesus. Até quinta-feira estamos de volta, se Deus quiser.

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Graças a Deus, queremos nessa tarde cumprimentar todos os irmãos com a gloriosa paz de nosso Senhor e Salvador Jesus Cristo. Estamos aqui dando início na programação Última Chamada.

Graças a Deus, queremos nessa tarde com muita alegria cumprimentar os irmãos com a paz do Senhor Jesus Cristo. Tivemos um pequeno problema, mas estamos aí tentando resolver para entrar no ar com a programação nesse dia de hoje, né? Nessa tarde dessa terça-feira, que Deus abençoe os meus irmãos que estão aí na sintonia. Eu quero ler um versículo da palavra de Deus aqui, louvado seja o nome do Senhor, para nós dar abertura na programação, né? Tivemos um pequeno atrapalho, mas já estamos aí no ar. Diz assim: o meu futuro está nas tuas mãos, livra-me dos meus inimigos e daqueles que me perseguem, faze o teu rosto resplandecer sobre o teu servo, salva-me por teu amor leal. Salmo 37, versículo 10 e 11. Que Deus abençoe os irmãos que estão aí na sintonia da programação neste dia de hoje. Nós louvamos a Deus pela sua bondade e pela sua misericórdia e podermos estar aí levando ao ar esta programação neste dia de hoje. Temos certeza que Deus está pronto para nos abençoar e nos dar vitória, se nós crermos assim, né? Estamos aí para louvar e bendizer o nome do nosso Senhor e Salvador Jesus Cristo. E eu tenho certeza que Deus, ele tem bênção para as nossas vidas. Nesse dia de hoje, você que está aí na sintonia da programação, com certeza Deus vai estar te abençoando. Eu quero ouvir um louvor aqui nessa tarde, em nome de Jesus, queremos ouvir um louvor e depois nós voltamos aí com louvado seja Deus. Vamos ouvir um louvor aqui com Sara Cris, Quando Crente Chora. Vamos estar ouvindo este louvor, depois nós retornamos com os ouvintes em nome de Jesus.

0: Louvado seja o nome do Senhor Jesus Cristo. Queremos nessa tarde fazer leitura a uma palavra, meus amados e queridos irmãos. Queremos nessa tarde fazer leitura a uma palavra. Apóstolo Paulo ao Timóteo, capítulo 1 Timóteo, capítulo 4, versículo 1 em diante. Vamos estar meditando alguns minutos na palavra de Deus nessa tarde desta terça-feira. Se você quiser entrar em contato conosco, nosso telefone é o 999-61-85-89. 999-61-85-89. Esse telefone você pode estar aí mandando aí a sua mensagem, seu áudio, e nós estaremos te atendendo, né? Com muita alegria. Também o 996-59-3029. 996-59-3029. Esses telefones você pode estar entrando em contato conosco aqui no estúdio. Estamos aqui transmitindo aí para Eu Soberbio Missões Argentina através da 91.3 FM Renascer. Então, nosso telefone aqui é o 999-61-85-89. Esses são os telefones que nós temos aí. Louvado seja o nome do Senhor à disposição para você. E você pode estar ligando para nós ou até mesmo mandando seu áudio. Né? Você pode estar mandando sua mensagem de voz. Nós estaremos com muita alegria aí te atendendo. Depois estaremos passando todas as ligações, os irmãos, os áudios. E enquanto nós estivermos pregando aqui, nós não podemos lhe atender no 99-999-61-85-89. Nós não podemos atender, porque daí nós saímos do ar aqui, tá bom? Mas você pode estar ligando, mandando seu áudio, sua mensagem de texto, você pode estar mandando aí, depois da pregação nós podemos aí também estar te atendendo em nome de Jesus. Amados irmãos, eu tenho a minha Bíblia aberta aqui no livro de 1 Timóteo, capítulo 4, verso 1, vamos ler até o versículo 6. Diz assim a palavra de Deus: mas o Espírito expressamente diz que nos últimos tempos apostatarão alguns da fé, dando ouvidos a espíritos enganadores e a doutrinas de demônios, pela hipocrisia de homens que falam mentiras, tendo cauterizado a sua própria consciência, proibindo casamentos e ordenando a abstinência de manjares que Deus criou para os fiéis, e para que conheçam a verdade, a fim de usarem deles com ações de graça. Porque toda criatura de Deus é boa, e não há nada de que rejeitar, sendo recebido com ações de graça, porque pela palavra de Deus, pela oração é santificado. Propondo estas coisas aos irmãos, será um bom ministro de Jesus Cristo, criado com as palavras da fé e da boa doutrina que tens seguido. 1 Timóteo capítulo 4, versículo 1 ao versículo 6. Irmãos amados, nós temos aqui Paulo advertindo a igreja e os irmãos, seu irmão, seu filho na fé, Timóteo, sobre a importância, né, que haveria de vir apostasia dos últimos tempos. E nós sabemos, meus irmãos, que para ser, Paulo queria que o Timóteo fosse um bom ministro de Cristo, um bom ministro do Senhor Jesus Cristo. E Paulo, ele diz que nos últimos tempos alguns apostatariam da fé, dando ouvidos a espíritos enganadores e doutrinas de demônios. Espíritos enganadores que é possível foram enganar até mesmo os escolhidos. E nesse texto aqui, Paulo diz para que ser um bom ministro de Cristo, Então, meus irmãos, nós sabemos que a importância no ministro nas Escrituras. Mas para isso, nós precisamos entender a palavra de Deus. A Bíblia nos diz no livro do Êxodo, no capítulo 28, e versículo 3, o Senhor diz: falará também a todos os que são sábios de coração, a quem eu tenha enchido do espírito de sabedoria, que façam vestes Arão para santificá-lo, para que me administre ofício sacerdotal. Os sacerdotes, meus irmãos, eles foram os primeiros ministros religiosos da história bíblica. Mas interessante que para ser um sacerdote, como Arão foi um sacerdote, ele trazia sobre si um tema: santidade ao Senhor. Santidade ao Senhor, ser santo ao Senhor. Então os sacerdotes, eles foram os primeiros, Arão foi o primeiro sacerdote, então foi o primeiro ministro dos religiosos da história. E se nós olharmos, meus irmãos, o que era ser naquela época, o que era ser escolhido para ser um sacerdote. E muita gente, meus irmãos, nos dias que nós estamos vivendo, nós vimos que é muito fácil hoje se constituir um ministro da palavra de Deus, o ministro do Evangelho de Jesus Cristo, mas muitas vezes, meus irmãos, sem que haja um preço a pagar. E eu digo para os irmãos que muitas vezes o espírito enganador, ele está enganando as pessoas, porque muitas vezes aqueles que deveriam ser um bom ministro de Cristo, que deveriam advertir, que deveriam chamar a atenção, que deveriam verdadeiramente trazer à luz as coisas erradas, infelizmente não estão fazendo isso. A Bíblia diz em Êxodo 20, verso 30, fala que o sumo sacerdote que sucedesse a Arão, ele deveria colocar as suas vestes por 7 dias, e quando entrasse na tenda da congregação para ministrar no santuário, o ministro ele precisa vestir trajes próprios para ministrar a palavra de Deus. E nós vimos, meu amado e querido irmão, que hoje muitos querem ser chamados de homens de Deus. Muitos querem ser chamado, ser reconhecido como homens de Deus, como bom ministro de Cristo. Mas muitas vezes, como ministro de Cristo, muitas vezes alguns se apresentam, mas não em conformidade com a palavra de Deus. Não em conformidade com o Evangelho de Jesus Cristo, que deve ser verdadeiramente tratado. Louvado seja Deus! E nós podemos ver, meus irmãos, ainda no Antigo Testamento, que o rei Ezequias, ele reconheceu a importância dos ministros de Deus, quando ele disse assim: agora, filhos meus, não sejais negligentes, pois o Senhor vos tem escolhido para estardes diante dele, para o servirdes e para serdes seus ministros e para queimar incenso. Então, meu irmão, ser um ministro de Cristo não é qualquer coisa. E não é de qualquer forma, de qualquer maneira, de qualquer jeito que nós devemos nos apresentar diante de Deus no altar. Porque a nossa vida, tanto espiritual, ela precisa estar verdadeiramente dentro da vontade e do querer do Senhor. Nós não podemos, meus irmãos, de forma alguma pensar que Nós estando atrás do altar, nós estando ali para ministrar a palavra de Deus, já somos ministros da palavra de Deus, somos ministros do Senhor, mas nós não podemos se esquecer de uma coisa, meu amado e querido irmão, nós não podemos esquecer algo, que no momento em que aquilo que nós ministramos na casa de Deus, aquilo que pregamos, aquilo que nós incumbido a fazer, e nós fazermos e negligenciarmos a vontade e o querer do Senhor, negligenciarmos aquilo que o Senhor quer que nós fizemos ou ministramos, nós não podemos esquecer que vai chegar um dia em que o Senhor cobrará do seu ministro aquilo que ele colocou sobre a sua vida. A responsabilidade de estar diante de Deus não é simplesmente, meus irmãos, dizer, não, eu sou pastor e aqui a igreja, aqui quem manda sou eu. Em primeiro lugar, a igreja nunca foi de pastor algum, por mais poderoso e grande que ele seja, ele não é o dono da igreja. O dono da igreja se chama Jesus Cristo, né? Por quê? Por que que ele é o dono da igreja? Porque ele pagou o preço que homem nenhum pagou. Nenhum ser humano conseguiu ou conseguiria pagar o preço que Jesus pagou. E por isso que foi dado a Jesus o direito de agora, neste momento em que eu estou aqui pregando, que eu estou falando, ele é meu advogado. Ele advoga por mim, ele intercede por mim e ele faz por mim. Louvado seja Deus, o que for preciso para que eu possa verdadeiramente fazer a vontade do Senhor, o querer do Senhor. Mas no momento em que chegar a minha hora, chegar o meu momento, seja no arrebatamento, ou seja, louvado seja Deus, ou seja, no momento em que eu partir desta terra, aquele que é meu advogado, aquele que me chamou, aquele que me escolheu, porque a Bíblia é clara, ela diz, não foste vós que me escolheste, mas eu escolhi a vós e nomeei para que vades e dei fruto e o vosso fruto permaneça. Então, meu irmão, eu posso ser reconhecido pelo homem aqui terreno, eu posso ser ovacionado pelo homem aqui na terra, mas diante de Deus, será que realmente eu sou um bom ministro de Cristo? Será que realmente o Senhor tem se agradado de mim? Será que o Senhor tem se agradado da minha vida? Que se eu fechar os olhos neste dia, meus irmãos, para onde iremos? Para onde iremos? Na certa oportunidade, Jesus estava dando um sermão e todos estavam indo embora. Todos estavam indo para casa. De repente, os discípulos de Jesus disseram, Senhor, estão todo mundo indo embora, está duro o seu sermão. Então Jesus vira para os 12 e diz, vocês não querem ir também? Vocês não querem ir também? E agora, naquele momento, Pedro se levanta entre eles e diz, Senhor, para onde iremos nós se só o Senhor tem palavra de vida eterna? Aqui Pedro reconheceu que só o Senhor tem palavra de vida eterna, só Jesus pode dar a vida eterna. Mas agora, para ser um bom ministro de Cristo, nós devemos fazer a vontade de Cristo, o querer de Cristo. No capítulo 8 do livro de Esdras, a Bíblia fala, meus irmãos, o sacerdote Esdras, ele sentiu a falta de ministro nos dias, e ele enviou um grupo, meus irmãos, ele enviou um grupo de homens sábios para levarem ministros para a casa de Deus. Foi isso que Jesus disse: a seara realmente é grande, mas poucos são os ceifeiros. Mateus 9,37. Muito grande é a seara, mas poucos verdadeiramente são os ceifeiros. Poucos são os que realmente se dispõem a fazer a vontade de Deus. Porque a Bíblia diz no Salmo 103, no versículo 21, a Bíblia diz, o salmista diz assim: bendizei ao Senhor todos os seus exércitos, vós ministros seus, que executais o seu beneplácito. Os anjos são também ministros espirituais de Deus. E no Salmo 104, no versículo 4, a Bíblia afirma, meus irmãos: faz dos ventos os seus mensageiros e dos seus ministros um fogo abrasador. Será que realmente os seus ministros se fazem um fogo abrasador? Será que realmente, olhando biblicamente, olhando para a palavra de Deus, será que realmente nós temos verdadeiramente sendo um bom ministro de Cristo? Um bom ministro, meus irmãos, quando ele faz o seu trabalho legitimamente, ele é reconhecido. Ele muitas vezes, olham para ele: bom, esse foi um bom ministro, esse é um bom ministro. Mas, irmãos, agora eu pergunto: o que aquele que contratou aquele ministro, aquele que chamou aquele ministro, o que ele acha? Qual é o testemunho que ele pode dar do seu ministro? Qual é o testemunho aquele que nos chamou pode dar de nós? Que tipo de ministro nós somos? Será que realmente nós estamos sendo um bom ministro de Cristo? Ou será que nós simplesmente, meus irmãos, gostamos de ser chamados de ministro de Cristo, ministro do Evangelho? Muitas vezes eu olho para a Bíblia e vejo 8 homens na Bíblia chamados homens de Deus. Mas se tu olhar a biografia, se tu olhar, louvado seja o nome do Senhor, o que cada um era, biblicamente falando, um é Elias, outro é Eliseu. Se você olhar a biografia de Elias, você olhar a biografia de Eliseu, Eliseu era tão cheio da graça e tão cheio do poder de Deus, mesmo depois de morto, ainda cai um defunto sobre os seus ossos e revive, porque a unção estava até sobre os ossos de Eliseu. Homem de Deus. Homem de Deus, chamado de homem de Deus, reconhecido por Deus, que mesmo depois de morto ainda dava testemunho que era homem de Deus. Mas muitas vezes, irmãos, nós olhamos as pessoas hoje, muitas vezes exaltando o homem e dizendo: um grande homem de Deus vai estar sobre tal e tal lugar. Irmãos, grande ainda é Jesus. Nós somos pequenos, nós somos menor, porque quem chamou nós foi Deus, quem nos escolheu foi Deus, quem nos deu essa oportunidade de ministrarmos a sua palavra é Deus. Nós temos que tomar cuidado, que muita gente hoje está dando ouvido a espírito enganador. Hoje muita gente está dando ouvido a espíritos e doutrinas de demônios. Ah, mas o que tem a ver? Ah, mas meu pastor diz que não tem problema eu mandar desta maneira. Agora eu quero saber se o teu pastor está preocupado com a tua alma ou ele está preocupado com o teu dinheiro, que é aquilo que você pode beneficiar a igreja. Porque se ele está preocupado com a tua alma, ele precisa te falar a verdade. Ele precisa falar para você que é pecado, continua sendo pecado. Porque o homem hoje, meu irmão, agora não é mais doutrina. É, eles tiraram a palavra doutrina, agora é usos e costumes. É, a igreja mudou os usos e costumes agora, porque não conseguiriam mais segurar aquilo que os nossos irmãos zelaram e muitos deles morreram. É, defendendo uma verdade que hoje muitos, meu irmão, que não pagaram o preço, muitos hoje que não receberam tudo de mão beijada, tudo prontinho, tudo certinho, era só seguir a fazer a obra de Deus, hoje largaram tudo. É, estão dando ouvido a espíritos enganadores e a doutrinas de demônios. Estão dando ouvidos, pessoas estão sendo enganadas por causa do evangelho, um evangelho que não edifica mais. O profeta Isaías afirma no capítulo 61 e 6, diz assim, olha o que, que a Bíblia diz, Isaías 61, versículo 6. Mas vós sereis chamados sacerdote do Senhor, e vós chamarão ministros de nosso Deus. Comerei das riquezas das nações, e na sua glória vos gloriareis. Agora, meu irmão, quanto hoje que diz não, se eu pregar esta palavra assim, vão sair todos da igreja, vão mandar, e eu não vou ter meu sustento no final do mês. Quem te chamou? Quem foi que te chamou? Foi Deus? Se foi Deus que te chamou, Ele vai cuidar de você. Ele vai cuidar da tua vida, Ele vai cuidar do teu ministério, Ele vai cuidar da tua casa, Ele vai cuidar da tua família, Ele vai cuidar de ti. Ele te chamou, Ele te escolheu. Amado e querido irmão, eu quero dizer que até aqui o Senhor tem me ajudado. Mas eu, irmão, quando eu fui chamado por Deus, quando eu recebi um chamado, que eu aceitei a Cristo com 17 anos de idade, eu, louvado seja Deus, então eu, quando eu recebi o Senhor na minha vida, porque Ele já tinha me recebido, Ele me fez uma promessa que eu seria um pastor. Que eu seria um pastor. Mas aquilo, meu irmão, não ficou. Ah, agora eu recebi a profecia que eu vou ser um pastor, eu vou correr atrás e vou ir. Vou. Não. Tinha 17 anos de idade. Eu me casei e o chamado a pastor, ao pastorado, veio com 33 anos de idade. Então eu digo para os irmãos, eu afirmo aqui perante esses microfones que quando Deus me chamou, antes de eu ser aprovado, eu tive que passar por uma prova. Eu tive que passar por um deserto, que eu sei que tem muito crente, não, deserto não é para o crente, não, deserto é para aquele que Deus prova, para ser aprovado. Porque eu não acredito, meu irmão, aquele que não for provado para ser aprovado, ele não consegue, louvado seja Deus, ser aprovado pelo Senhor. Jesus precisava jejuar? Jesus precisava orar? Mas a Bíblia diz que Jesus é batizado, e depois que Jesus é batizado, para onde Jesus vai? Para o deserto. Para ser o quê? Aplaudido? Para ser ovacionado? Não, ele vai para o deserto para quê? Para ser tentado pelo diabo. Ele vai ser tentado pelo diabo. Então nós, como ministro de Cristo, meu irmão, nós não temos que esperar aplauso. Nós não temos que esperar que as pessoas venham nos aplaudir e dizer, não, você é um... Ah, que maravilha você. Não. Se você faz a vontade de Deus, você tem que estar preparado para ser rejeitado. reprovado muitas vezes por causa da verdade, por causa do evangelho genuíno, por causa da palavra de Deus, porque hoje muita gente está sendo enganada porque não se fala mais a verdade. Porque se falar a verdade, muitos dizem, não, se falar a verdade esvazia a igreja. Irmão, a Bíblia diz em Atos capítulo 2 que o Senhor acrescentava a igreja conforme o Espírito Santo queria que crescesse. Quando você está dentro da vontade de Deus, dentro do querer de Deus, você vai fazer a vontade do Senhor, o querer do Senhor, e você vai ser um bom ministro de Cristo. Tu não vai ser um bom ministro do homem. Porque hoje, meu irmão, tem homem obedecendo o homem, temendo o homem, mas não teme a Deus. Ah, mas a ordem vem de cima, vem da onde quiser, meus irmãos. Você foi chamado para ser ministro de Cristo, não ser covarde. E se você for um bom ministro, o Senhor vai cuidar de você. Então, meu irmão, louvado seja Deus. Eu fui provado para ser aprovado. João Batista não começou o seu ministério, meu irmão, dentro lá, o pai dele era sacerdote, Zacarias era sacerdote, ele poderia aparecer aonde? Lá, ele era filho de sacerdote. Ele poderia ser visto, mas ele aparece aonde? No deserto, pregando o quê? Arrependimento. João Batista não chegou, aleluia, pregando, olha, vocês vão ser abençoados, vocês vão ser prósperos, vocês vão ser, aleluia, porque Deus é com vocês, vocês vão ser, você é uma bênção. Não, ele chegou pregando, arrependei-vos, raça de víbora, quem vos ensinou fugir da ira vindoura? Quem ensinou vocês fugir da ira vindoura, aquele que está para vir? O machado está posto sobre a raiz das árvores. Aleluia. Produzir frutos dignos de arrependimento. Agora, eu quero ser um bom ministro de Cristo. Mas não quero fazer a vontade do Senhor. A palavra de Deus, ela não precisa mais ser pregada como era antigamente. E aí muitos dizem, não, é que os pastores de antigamente não tinham letra, mas eles tinham uma coisa que nós não, que muitos já não têm hoje mais, a unção. Graça. Virtude do Espírito Santo. E eu digo, meu irmão, a sabedoria que vem de Deus, ela confunde a sabedoria humana. Confunde a sabedoria humana. Confunde a sabedoria do homem. Louvado seja Deus. O profeta Joel, no capítulo 2, versículo 17, o Senhor convoca os ministros para quê? Um quebrantamento espiritual. Quando ele diz assim, chorem os sacerdotes, ministros do Senhor, entre o alpandre e o altar, e digam, poupa o teu povo ao Senhor. E não entregues a tua herança ao opróbrio, para que as nações façam escárnio dele. Porque diriam entre os povos, onde está o seu Deus? Será que realmente, hoje o evangelho genuíno de Jesus Cristo, aquele evangelho que nós aprendemos, que nós fomos ensinados, hoje ele está sendo deixado de lado. E hoje a gente escuta as pessoas dizendo, mas o que, que é verdade hoje, pastor? O que, que é verdade hoje? O que, que o senhor pode me falar por verdade? Irmãos, a Bíblia fala o que era pecado. Aleluia. Lá atrás. Não deixou de ser pecado. Quanto de nossos irmãos, quantas pessoas que foram disciplinadas, corrigidas por cometerem erros. Hoje ninguém mais faz isso. Dificilmente alguém é corrigido por algum erro, por alguma falha, porque muitas vezes
1: é pesado na balança, qual é a condição daquela pessoa? Se a pessoa é mais simples, é mais humilde, ela é tratada de uma forma. Se ela é um pouco melhor financeiramente, ela é tratada de outra forma. E se é bem financeiramente, muitas vezes é passado o pano, colocado o pano por cima para não ser visto. Muitos estão, irmãos, hoje muita gente está sendo comprado e não estão sendo ministro de Jesus Cristo para falar a verdade para o povo e dizer que o pecado continua sendo pecado. Se adultério era pecado, continua sendo pecado. Se cortar cabelo era pecado, continua sendo pecado. Se andar com trajes indecentes era pecado, continua sendo pecado. A Bíblia não mudou. Quem mudou? Os homens. Mas por que que os homens mudaram? Porque fica mais fácil. Deixar um pouco mais flexível. Para que as pessoas possam ficar mais à vontade. E aí hoje as pessoas estão impondo condições para servir a Deus. Hoje muitas vezes tem muito pastor que não pode pregar certa coisa porque ele prega, a esposa desprega. Ele diz assim, mas a esposa está dizendo o contrário do que ele está falando. A Bíblia diz, louvado seja Deus, que continua sendo pecado. Então por que que muitas vezes o homem insiste no erro? Por que que muitas vezes o erro... Hoje, meus irmãos, é muito mais fácil nós obedecer ao homem do que a Deus. Porque se o homem diz, não, agora a partir de hoje, nós vamos mudar aqui, vai ficar melhor para todo o povo, vai ficar melhor para todo mundo, porque a voz do povo é a voz de Deus. Quem disse isso, irmão? Quando Arão escutou a voz do povo, enquanto Moisés estava lá no monte buscando ao Senhor, a face do Senhor, enquanto Moisés estava lá esperando as tábuas da lei, aleluia, e o Arão deu ouvido ao povo, escutou o povo. O que quando Moisés desce de lá, o que tem? Um bezerro de ouro para ser adorado. Tinha festa, já estava tudo mudado. 40 dias bastou de Moisés estar fora, já estavam mudando tudo, aqui já estavam trocando todas as coisas, vamos mudar, agora não temos mais o Moisés, Moisés não guia mais nós, agora o Moisés não está aqui para nos ordenar, para nos mandar a fazer a coisa certa, vamos fazer o nosso Deus, vamos fazer o nosso caminho, vamos seguir a nossa regra, vamos fazer como nós queremos, nós não precisamos mais de Moisés, não, Moisés quem sabe até está morto, nem sabe para onde que está esse cara, vamos fazer a nossa regra, vamos fazer as nossas coisas, vamos fazer do jeito que nós queremos, da nossa forma. Hoje está bem assim, irmão. Ah, seu pastor não me aceita do jeito que eu sou, ah, eu vou sair da igreja. Mas saia, pode ir para outro, olha para onde você quiser, mas a vontade de Deus precisa ser pregada, a palavra de Deus precisa ser anunciada. O que era pecado continua sendo pecado. E aí muitas vezes queremos ser um bom ministro de Cristo, mas negamos a fé, negamos a... Aleluia, louvado seja o nome do Senhor. Paulo escrevendo aos Romanos, irmãos, eu já estou concluindo aqui. Paulo escrevendo aos Romanos no capítulo 15, versículo 16, ele afirma que ele foi constituído, né, como ministro de Cristo entre os gentios. Aleluia, no sagrado encargo de anunciar o evangelho de Deus. Então, irmão, não é para não ser o que eu quero. Não é para mim dizer que a Bíblia diz uma coisa e eu digo outra. A Bíblia diz assim, eu digo não, assim não, eu vou fazer diferente, eu vou flexibilizar um pouco para que as coisas venham a acontecer diferente. Agora, olhe, em 1 Coríntios diz assim, capítulo 4, ele escreve que importa que os homens nos considerem ministros de Cristo e dispenseiros dos mistérios de Deus. Não é dos mistérios do homem, irmão. Os mistérios são de Deus e precisam ser revelados. Em 2 Coríntios capítulo 3, versículo 6, a Bíblia diz assim, irmãos, ela afirma assim, ó. Aleluia. Deus nos fez também capazes de ser ministros de um novo testamento. Não da letra, mas do Espírito. Porque a letra mata e o Espírito vivifica. 2 Coríntios capítulo 3, versículo 6. A letra mata, mas o Espírito vivifica. Em Efésios capítulo 3, versículo 7, Paulo ele afirma assim, fui feito ministros pelo dom da graça de Deus, que me foi dada segundo a operação do seu poder. Então, meu irmão, o poder não vem do homem, vem de Deus. O milagre não vem do homem, vem de Deus. A salvação não vem do homem, vem de Deus. Então tudo vem de Deus. Tudo vem do Senhor. Então eu, para mim ser ministro de Deus, eu preciso reconhecer que tudo vem dele e tudo é para ele. Eu estou preparando uma igreja para morar no céu. Como prepara-se uma noiva? Mas, irmãos, entre meio a isso, existem os espíritos enganadores. Entre isso, existem aqueles espíritos enganadores que vêm enganando muita gente e dizendo, não, um pouquinho não faz mal. Um pouquinho disso não faz mal, um pouquinho daquele outro não faz mal. Um pouquinho daquele outro também não faz mal. O que Deus quer é o nosso coração. Eu não sei aonde que eles descobriram, aonde que eles acharam essa palavra, que eu não achei na Bíblia que Deus só quer o coração. A minha Bíblia diz que o Senhor quer nós, espírito, alma e corpo, irrepreensível para o dia do Senhor. Onde que está escrito que Deus só quer o coração? É. Onde que está escrito na Bíblia que Deus só quer o coração? Deus quer um coração puro, íntegro, para obedecer ao Senhor. Tanto que quando Davi pecou, Davi reconheceu o seu pecado, ele era digno de morte, mas Deus teve misericórdia de Davi. E Davi, quando ele escreve o Salmo 51, versículo, ele diz, cria em mim um coração reto e puro, e não retira de mim o teu Espírito Santo. Se tirar o Espírito Santo de nós, irmão, não somos nada. Não somos nada, não passamos de um monte de terra, pó, barro. E aí muitas vezes, irmão, um homem bate no peito, se acha grande coisa, se acha... Irmão, nós não somos nada sem Deus, sem o Espírito Santo, não somos nada, não passamos de pó. Aleluia! Muitas vezes eu lembro, meu irmão, quando o Senhor me escolheu e me chamou, quando eu fui provado por Deus... Eu não cheguei, irmãos, aonde cheguei, irmão, porque alguém, aleluia, indicou, eu tive um padrinho, alguma coisa, para que eu pudesse hoje dizer que eu sou um pastor, irmãos. Se eu tivesse que escolher, meu irmão, se eu tivesse a opção de escolha, mas não fui eu que escolhi, foi ele que me escolheu. Mas hoje eu posso dizer com todas as letras, com toda a certeza, se eu pudesse escolher, eu não teria escolhido o que eu sou hoje. Porque muitas vezes, meu amado e querido irmão, Você tem que ser tudo para todos. Muitas vezes você tem que... Aleluia! Se sacrificar por muitos. Mas são poucos que podem se sacrificar por você e dizer: eu estou do teu lado realmente e quero fazer a vontade do Senhor na tua, no ministério que você, Deus, tem colocado. Tá poucos hoje, meu irmão, para levantar os braços de Arão. Tá poucos que estão para levantar os braços de Moisés. Uri e Arão, não, eles estavam ali para levantar os braços. Porque enquanto Moisés estava com os braços levantados, o povo vencia a guerra. Há muitas vezes, irmão, o líder, muitas vezes, ele está machucado. Muitas vezes ele está ferido. Irmãos, esses dias agora, esses dias que passou agora, eu pude ver algo, meu irmão, que muitas vezes a gente vê a injustiça, muitas vezes, de muitas coisas. Mas eu quero te dizer que você não está trabalhando para o homem. Vai chegar o dia que tu vai ter a recompensa da parte de Deus. Eu posso dizer com todas as letras que eu sei passar necessidade. Eu sei ter abundância. Eu sei de onde Deus me tirou. Eu sei de onde eu vim. Eu não vim, meu irmão,

vezes aqui nessa tarde, tudo que nós passamos aqui um dia, como ministro de Cristo, nós teremos uma recompensa se nós formos fiel. Mas não dê ouvido a espíritos enganadores, não dê ouvido a doutrinas de demônios que está levando muita gente para o inferno. As pessoas estão mudando a verdade e mentira para se beneficiarem. Porque eu digo ao meu irmão, se Deus cuida de mim, Deus cuida da minha vida, Deus cuida do meu ministério. Porque Ele tem nos chamado e nos escolhido. Mas muitas vezes não é fácil. Louvado seja o nome do Senhor. Efésios capítulo 6 e versículo 21, a Bíblia diz assim, eu já estou encerrando. Aleluia. Tiquico, ele era irmão amado e fiel do ministro do Senhor. Ele era um ministro da casa do Senhor. Paulo, ele testemunha deste homem. Em Colossenses 1 e 7, Paulo afirma que Epáfras era também um fiel ministro de Cristo. E no capítulo 1 e 21 de Colossenses, Paulo afirma que ser tornado ministro de acordo com a dispensação da parte de Deus. Em 1 Tessalonicenses 3 e 2, Paulo ele recomenda a Timóteo como ministro de Deus no Evangelho de Jesus Cristo. O escritor aos Hebreus, meus irmãos, ele escreve, ele afirma que Jesus, ele sentou-se à destra do trono da majestade dos seus céus, como ministro do santuário, e o verdadeiro tabernáculo do qual o Senhor fundou, não o homem. Jesus Cristo é o supremo ministro, é o ministro maior, o sumo apóstolo da nossa confissão, e é o sumo sacerdote eterno, que intercede por todos nós. Eu concluo aqui, irmãos. Ser ministro de Jesus Cristo. Louvado seja Deus. Ser ministro de Cristo é melhor do que ser ministro do Supremo Federal. É mais do que ministro do Tribunal Superior Eleitoral da Justiça. Ser ministro de Jesus Cristo é maior do que qualquer ministro eclesiástico terreno. Ser ministro de Jesus Cristo é ter certeza que você não está sendo enganado. Que você não está enganando e sendo enganado. Ser ministro de Jesus Cristo é fazer a vontade do Senhor, o querer do Senhor Jesus. Que Deus nos ajude, irmão. Que Deus nos ajude, irmãs. Nós sermos fiéis, não a homens. Porque o homem não, ele pode nos ensinar o caminho, mas não nos salva. A palavra de Deus nos ensina que nós devemos guardar todos os mandamentos e todas as leis do Senhor. Guardar a lei do Senhor, guardar a palavra do Senhor na tábua do coração. Porque muitos viriam nos últimos tempos, meus irmãos, viria espírito enganador dizendo, não, meu irmão, você não precisa obedecer o teu pastor lá, porque o outro lá diz que lá na igreja dele você pode cortar o cabelo, você pode pintar o cabelo, você pode pintar as unhas, você pode andar de roupa curta, você pode... Pode, você é livre, você pode fazer o que você bem quiser.

Ninguém te obriga. Se você está dentro da igreja porque o pastor disse que tem que ser assim e você está obrigado ali, está perdendo o teu tempo. Alguém pode dizer, pastor, mas eu nem lá para a sua igreja não vou poder usar uma bermuda, um calção, jogar uma bolinha, tomar minha cervejinha do final de semana, um vinhozinho, que eu gosto tanto de tomar um vinhozinho. Você pode, você é livre. Você pode fazer o que você quiser. Agora só no céu você não vai poder entrar. Porque a Bíblia é clara. E por isso que a Bíblia diz: conhecereis a verdade e a verdade vos libertará. Aí hoje muitas vezes, irmãos, eu olho para o espelho. Quanto a Bíblia diz que eu não posso fazer, tornar um fio de cabelo branco em preto. Mas hoje eu posso. Hoje eu posso mudar. Hoje eu posso fazer uma plástica e mudar o meu rosto, porque já está enrugado, está ficando enrugado, está ficando... Mas a minha idade não troca. A minha idade não vai trocar, irmão. Não adianta eu querer ser novo. Não adianta eu querer mudar, modificar, para ficar mais novo, para ficar... Cuidado com os espíritos enganadores, doutrinas de demônios que estão levando muita gente, meus irmãos. Tem muita gente sendo enganada, iludida. Isso aqui não se prega mais nas igrejas, não está se pregando mais. Por que, meu irmão? Porque não dá lucro. Está usando o que o Senhor deixou como fonte de lucro. Paulo está deixando bem claro. Pedro disse: vão fazer negócio de vós. Aleluia! E por isso será blasfemado o caminho da verdade. Não sou eu que estou dizendo, é a Bíblia que está dizendo. Os nossos irmãos já deixaram escrito o que iria acontecer e está acontecendo. Jesus está voltando aí, e ele vai acertar conta com aqueles que se dizem ministro de Deus, aqueles que se dizem que são, mas que não são. Aleluia. Lamanda ribas turicanda rabagaia. E aí, meu irmão, não vai ser com a esposa, não vai ser com os filhos, não vai ser com o presidente da convenção, não vai ser, aleluia, com o superior, não vai ser com o ministro da justiça, não vai ser com o presidente da república, não vai ser com o deputado, não vai ser com a maior autoridade do Brasil, não, vai ser com Jesus Cristo, acerto de conta. Aí muitos vão dizer: por que que não obedeci? Por que que eu não dei crédito à palavra? Por que que eu não dei crédito ao evangelho verdadeiro? Por que que eu quis mudar? Quanta gente trocando Jesus, irmãos, porque diz que não consegue usar uma roupa decente. Aleluias. Arabaste, canda, riba, gaias. Tem gente que troca Jesus por um emprego. Aleluia, estão trocando Jesus, meu irmão, por tão pouca coisa. Ai, depois de noite muda de roupa, vai para a igreja pregar. Aleluia, como ministro. Ai, eu sou ministro de Jesus. Não te engane, meu querido irmão. Não te engane, minha querida irmã, não te engane. Jesus está voltando. Jesus está às portas para buscar o que é seu. E o que é dele não será confundido, o que é dele não será deixado, mas aquele que desobedeceu, aquele que não for fiel, ele vai ficar para exemplo, vai ficar para exemplo, e aqueles que foram fiel vão subir para o exemplo, como exemplo. Aí muitos vão dizer: pois é, nós chamava aquele de quadrado, aquela lá de quadrada, pois é, eles foram embora e nós fiquemos. Por que fiquemos? Porque demos ouvido ao espírito enganador, porque demos ouvido à, aleluia, doutrina de demônios, pela hipocrisia de homens,
amantes de si mesmos, soberbos, ingratos, profanos, mais amigos dos deleites do que amigos de Deus, tendo uma aparência de piedade, mas negando eficácia, aleluia. Paulo diz: te aparta desses tais que tais coisas cometem, aparta-te. Aleluia, eu quero orar nesta tarde, irmãos. Aleluia, está tão bom de falar a palavra aqui nesta tarde, mas eu quero orar com você nesta tarde. Eu não sei qual é o teu problema, qual é a tua dificuldade. Eu quero orar por você neste momento. Você que está enfermo, você que está com problema, com dificuldade. Jesus é o mesmo, ele não mudou, ele continua fazendo obra. E eu creio nesta tarde que o Senhor vai fazer. Chegou o momento da oração da fé. Chegou o momento que você vai orar comigo agora, neste momento. Eu não sei qual é a tua necessidade, mas você vai apresentar a Jesus a tua necessidade agora. Tu vai apresentar a Jesus a tua, aleluia, o teu pedido ao Senhor agora, o que tu necessita da parte dele. Eu quero orar por você, eu quero interceder por ti. Eu quero clamar ao Senhor por a tua vida nesta tarde. Vamos orar. Querido Deus, amado Pai, nós chegamos na tua presença nesta tarde, eu te louvo, eu te exalto, eu magnifico o teu santo nome. Obrigado, Senhor Deus, pela tua palavra, obrigado, Senhor Deus, pelo teu falar, pelo teu agir. Lá do outro lado, meu Senhor, está muitas pessoas neste momento orando comigo. Muitas pessoas que, quem sabe, estão enfermas, estão com problema, com uma dificuldade. Eu não sei qual é a situação que essa pessoa se encontra, mas eu sei que tu és o médico dos médicos. Tu és o Senhor do Senhor e eu creio nessa tarde, no nome de Jesus Cristo Nazareno, eu acredito, eu tenho confiança, eu tenho certeza, Senhor, que o Senhor está presente na sua palavra, e a tua palavra me diz, meu Senhor, que tudo que nós pedirmos em oração, crendo, nós recebemos, e eu creio que o Senhor ainda continua fazendo obra, eu creio que o Senhor ainda continua fazendo maravilhas, eu creio que o Senhor ainda, Senhor, cura, Senhor, aleluia, a vista dos cegos, o Senhor faz ainda o surdo ouvir o mudo falar, eu creio que o Senhor ainda levanta o paralítico da cadeira de roda, eu creio que ainda o Senhor libera o que está oprimido, angustiado e aflito por Satanás, ó Pai, com espíritos enganadores. Pai, eu acredito que o Senhor ainda liberta aquele que está aprisionado, Senhor Deus, na cachaça, no cigarro, na droga. Eu sei que o Senhor pode libertar, transformar, mudar, fazer um vaso nas tuas mãos, ó Pai. Tu pode pegar, Senhor Deus, aquela pessoa que está lá caída na sarjeta, jogada, Senhor Deus, ó Pai, lá no chão, jogada, Senhor Deus, Pai, desprezada pela sociedade. O Senhor pode levantar e fazer um ministro da tua casa. Tu pode pegar aquela que está na prostituição, Pai, dá um banho de misericórdia, Pai querido, dá um banho de poder, Pai, no teu santo nome, e levantar, ó Pai querido, para ser uma obreira na tua casa, para ser uma dirigente do círculo de oração. O Senhor pode levantar este jovem que está, Pai amado, tentando, Pai santo e poderoso, achar a felicidade e entrou nas drogas, Pai, não tem mais esperança, está, aleluia, os familiares estão desesperados, não tem mais, aleluia, esperança alguma, mas tu és o Senhor que muda o cativeiro. O Senhor muda, Senhor, a vida desta pessoa. Se esta pessoa está enferma, quem sabe, Pai, uma doença que o médico diz que não tem cura, o médico diz que não tem solução, o médico diz que não tem o que fazer, mas tu és o médico dos médicos, o Senhor tomou sobre si as nossas enfermidades, e é sobre o teu nome que eu oro agora. E eu repreendo toda a enfermidade, eu repreendo todo o mal, tudo que não presta, tudo que não te agrada, tudo que não provém de ti, venha cair por terra, e que o sangue de Jesus Cristo nos purifica de todo o pecado, e que o sangue de Cristo nos limpa de todo o mal. Eu lhe peço agora, Senhor Deus, aonde estiver um espírito de enfermidade alojado no corpo físico dessa pessoa, na, aleluia, onde
onde estivesse, ou nos nervos, nos ossos, no sangue, na coluna, nos olhos, na cabeça, Senhor Deus, aonde estiver alojado, no rim, no pulmão, na bexiga, no esôfago, seja onde estiver o espírito de enfermidade, nós demos uma ordem agora em nome de Jesus Cristo, que esta pessoa seja tocada agora, seja curada agora, pelo poder que é no teu nome. Tu não precisa de mim para curar, mas eu estou intercedendo e creio que o Senhor está curando, eu creio que o Senhor está fazendo obras, creio que o Senhor está fazendo milagre, eu creio, Senhor Deus, porque a tua palavra é fiel e verdadeira, e eu acredito e eu tenho convicção. Apresento a ti a cada pessoa que está orando comigo, pessoa que está orando neste momento junto comigo, Senhor, eu oro por cada família, por cada lar, por cada pessoa, em nome de Jesus de Nazaré, esta pessoa que pela fé colocou um copo com água em cima do seu rádio, oh Pai, crendo no milagre, eu creio também, porque o Senhor prometeu abençoar o nosso pão e a nossa água, eu oro, Senhor Deus, por cada um dos ouvintes, eu apresento a ti cada necessidade e eu lhe peço, estende a tua mão de poder, estende as tuas mãos de misericórdia e assim confirma a tua obra e a tua vontade em nome de Jesus. Amém e amém, Jesus. Que Deus abençoe meus irmãos. Eu deixo aí essa palavra para você, meu querido, reflita na palavra do Senhor. Vamos ouvir um louvor aqui e já retornamos com os ouvintes em nome de Jesus.

0: Graças a Deus por esses maravilhosos louvores que tivemos escutando aí nessa tarde, em nome de Jesus, né? Louvado seja Deus. Temos aqui mensagem, meus irmãos, áudio que estamos recebendo aqui nessa tarde, em nome de Jesus. Queremos passar o primeiro áudio que nós recebemos aqui do irmão, louvado seja o nome do Senhor. Vamos estar escutando, em nome de Jesus, esse áudio do irmão.
1: Paz do Senhor, irmão. Pastor Valmir, tudo bem? Aqui o irmão Néstor Espaço, cheguei agora há pouco meu trabalho, estou no intervalo, agora estou almoçando e ouvindo o seu maravilhoso programa. E está muito lindo a mensagem da palavra que o irmão está trazendo. E quero dizer para o irmão que, se for possível, vou dar um lindo, abençoado hino para o nosso livro espiritual. Paz do Senhor, irmão Néstor Espaços.
0: Onésio aí de Três Passos, aí não, já rodamos um louvor aí, né, por mão aí, que Deus possa receber também nessa tarde. Também temos um áudio aqui do nosso irmão, evangelista irmão Natan aí de Santa Rosa, também programador da FM Renascer, vamos estar escutando também em nome de Jesus.
2: Paz do Senhor, pastor Valmir, como é que tá o senhor, homem de Deus? Estava na escuta da programação, e que palavra, homem de Deus, que palavra abençoada que Jesus Cristo e o Espírito Santo de Deus, nosso Consolador, continua lhe dando sabedoria, discernimento, força para nós seguir em frente. Tá uma bênção aí, homem de Deus, programação aí, tá? Deus abençoe o seu ministério.
0: Graças a Deus, então, irmão evangelista Natan também tem pedido um louvor aqui, vamos ver se nós conseguimos aí um louvor que o irmão tem pedido aqui, vamos ver se nós estaremos aqui podendo passar também esse louvor aqui. Também tem assim a irmã Eva Dávila, ela está na escuta também, programadora aí da FM Renascer. Deus abençoe a irmã Eva Dávila, também está aí na sintonia da programação, Deus abençoe a sua vida de uma forma especial, irmã Eva Dávila, também. Louvado seja Deus, assim, paz do Senhor, nós aqui de alegria estamos na escuta do programa, que está uma bênção, eu, Tatiane e minha mãe Sueli, e pedimos um hino à escolha do programa, os dois, e dois maná, e oração por nós e nossa família. Vamos estar lendo aqui os dois maná, que a irmã tem pedido aqui nessa tarde, em nome de Jesus, vamos estar aí, louvado seja Deus. Primeiro maná diz assim, que Deus lhe conceda do céu o orvalho e da terra a riqueza, como muito cereal e muito vinho. Gênesis 27, 28, versículo 28. Primeiro versículo, segundo versículo diz assim, todos os reis da terra te renderão graças, o Senhor, pois, saberão das tuas promessas. Salmo 138 e versículo 4, né? Que mensagem aqui nessa palavra, né? Todos os reis da terra te renderão graças, Senhor, pois saberão das tuas promessas. Glória a Deus. Louvado seja o nome do Senhor Jesus Cristo, né? Por esta palavra maravilhosa que tivemos aí. Então, quero ouvir um louvor aqui, meus irmãos, que eu gosto muito deste louvor aqui. Louvado seja Deus, e queremos aqui passar, louvado seja Deus também, irmãos, um chamamento aí para os irmãos que vamos estar aí no dia 2 e 3, um congresso de jovens ali na cidade de Senador Salgado Filho, e num domingo aqui nós estaremos aqui, meu irmão, no domingo também aqui na cidade de Independência, na cidade de Independência, e nós queremos aqui, então, ouvir aqui a vinheta aqui, e depois eu vou oferecer esse louvor aqui, louvado seja Deus, por irmão Ramon de Oliveira. Eu sei que ele gosta bastante desse louvor, talvez esteja escutando aí, ele vai estar escutando aí esse louvor, quero oferecer para mim, né, por irmão, que eu tenho certeza que nós vamos estar escutando esse louvor, vai ser uma bênção de Deus. Vamos escutar aqui a vinheta, meus irmãos, desse congresso. Louvado seja o nome do Senhor.
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1: Graças a Deus, tá aí, meus irmãos. Tem um grande convite aí pra você, dia 2, 3, em Senador Salgado Filho, dia 4, na cidade de Independência. Nós estaremos com esse congresso e vai ser bênção de Deus, né? Eu tenho certeza que vai ser bênção de Deus. Eu quero ouvir um louvor aqui, meus irmãos, e quero que você possa meditar na letra deste louvor em nome de Jesus, nessa tarde, em nome do Senhor Jesus.

0: graças a Deus por esse maravilhoso louvor, né, que temos escutado aí. Só Jesus pode dizer que ele é o dono da igreja, né? Ele pode dizer que ele é o dono da igreja, né? Louvado seja o nome do Senhor. Tenho pedido aqui do irmão Natan, Caminho de Enaúns, né, com Joel e Jonas. Vamos ver se nós escutamos esse louvor aqui nessa tarde, em nome de Jesus, para todos os ouvintes do programa Última Chamada. E também eu quero passar aqui, louvado seja Deus, um áudio que veio aqui para nós da minha mãe. Eu quero passar o áudio aqui em nome de Jesus, né? Ela está na escuta aí na cidade de São Leopoldo, através do aplicativo da rádio. Vamos estar escutando aí o áudio que ela tem nos mandado aqui em nome de Jesus.
1: Paz, Senhor, Pastor Valmir, estou aqui escutando o programa, que bênção de Deus, continua, meu filho, firme na palavra de Deus, falando a verdade para Deus nesses últimos dias que temos vivendo na face dessa terra, que não está sendo fácil, se não é as mãos do nosso Deus estendidas sobre nós, que seria de nós, aleluia, e vamos orar pela nossa família, vamos orar pelos nossos filhos que estão parados, distanciados dos caminhos de Deus, que não há mais tempo, falar para eles que está chegando o dia, os finais na face dessa terra, que Deus abençoe em nome de Jesus.
0: Graças a Deus, então está aí a minha mãe que está aí na sintonia em São Leopoldo, Deus abençoe a sua vida, e temos que falar essa palavra nas últimas horas, é os últimos momentos. Eu quero ouvir este louvor aqui com Joel e Jonas, irmãos, e depois até retornamos, eu quero passar os anúncios novamente da obra de Deus nessa tarde. Vamos ouvir este louvor a pedido, em nome de Jesus, nessa tarde.

0: Graças a Deus por este maravilhoso louvor que tivemos escutando aí nessa tarde, em nome de Jesus, que Deus abençoe os irmãos que estão aí na sintonia da programação nesse dia de hoje. Meus irmãos, queremos reforçar o convite aí dia 2 e 3 e dia 4 em Independência, 2 e 3 em Senador Salgado Filho, segundo Congresso da Juventude. Ali então estará conosco o irmão Ramon de Oliveira, do país da Argentina, estará pregando a palavra. Queremos passar novamente a vinheta e você esteja aí junto conosco neste trabalho. Vai ser bênção de Deus.
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1: Graças a Deus. Tá aí, meus irmãos, o convite para você estar aí conosco neste congresso. Vai ser bênção de Deus, com certeza Deus tem bênção para a sua vida neste congresso. Vai ser bênção de Deus e você é o nosso convidado especial estar conosco aí dia 2 e 3 em Senador e dia 4 Independência. Você que é próximo aí de Senador Salgado Filho, quer estar conosco, você faz sua caravana, venha estar conosco neste congresso. Vai ser bênção de Deus, vai ser sexta e sábado e domingo aqui na cidade de Independência, né? Vão estar aqui. Irmãos, queremos dar os avisos da obra de Deus. Hoje à noite nós temos culto aqui na cidade de Independência, né? Rua Duque de Caxias 579, aqui na cidade de Independência. Hoje à noite um grande abençoado culto, estamos aqui reunidos, se Deus quiser, hoje à noite em oração e também culto nesta terça-feira, então, aqui na cidade de Independência. Também amanhã à noite nós temos culto em Senador Salgado Filho. Senador Salgado Filho, temos culto amanhã à noite lá em Senador Salgado Filho. E logo após o culto vai ter um ensaio para a juventude aí do congresso, que vai estar aí ensaiando para o congresso aí de nesse próximo, já temos aí no outro final de semana, já temos o congresso aí. Vai ser bênção de Deus, eu creio. Então estamos preparando para isso, e o senhor vai estar fazendo uma grande obra neste congresso. Vai ser algo tremendo em nome de Jesus, né? E eu digo, meus irmãos, que as bênçãos de Deus vão estar sobre as nossas vidas e nós assim cremos e acreditamos no nome santo de Jesus Cristo, tem? E amanhã, quinta-feira à noite, temos culto em Santa Rosa. Quinta-feira à noite temos culto em Santa Rosa, em nome de Jesus. E, irmãos, no sábado, nós não estaremos em Senador Salgado Filho, mas vai haver o culto normal em Senador Salgado Filho. Os irmãos obreiros estão ali, vai ter os irmãos escalados ali, mas nós estaremos aí na cidade de Sagrada Família, no bairro Bela Vista, né? Louvado seja Deus, nós estaremos aí na Vila Bela Vista, aí em Sagrada Família, neste sábado, num culto na Igreja Missionária Primitiva, ali na cidade de Sagrada Família. Nós estaremos ali, se Deus assim permitir, estaremos ali juntamente com os irmãos, ali naquela localidade, que seremos ali em nome de Jesus, se o Senhor assim permitir. Domingo à noite temos culto aqui na cidade de Independência, se Deus assim permitir, estaremos aqui em nome de Jesus, já, se preparando aí, culto domingo à noite, vão ter culto, louvado seja Deus também, especial no outro domingo e assim por diante. E meus irmãos, nesse domingo vai ser bênção de Deus e preparando aí já pro congresso, que vai ser, então, nesse dia 2 e 3 e no dia 4, louvado seja o nome do Senhor, vai ter aí esse grande culto especial aqui na cidade de Independência também. Você é o nosso convidado especial estar conosco, vai ser bênção de Deus. Também, meus irmãos, eu quero aí mandar aí um abraço aí para todos os irmãos, em especial meu irmão aí na cidade de São Leopoldo. Ele mora em Novo Hamburgo, não é mais precisamente, a minha mãe tá escutando, vai passar para ele aí, ele vai estar de aniversário, louvado seja Deus, na quinta-feira, quinta-feira ele vai estar de aniversário, José Edmar, meu irmão, ele vai estar de aniversário, então, nesse dia 24, vai ser na próxima, então, quinta-feira, ali vai estar de aniversário, meu irmão. Também, meus irmãos, vai estar de aniversário no dia 26, dia 26 vai ser sábado. No sábado, vai estar de aniversário a irmã Sandra Massuda, irmã Sandra, dirigente do Círculo de Oração, ela vai estar de aniversário, então, na próxima, dia 26 aí, então, em nome de Jesus, Deus abençoe a irmã Sandra, que vai estar de aniversário. E também vai estar de aniversário, dia 26, irmão Claudionei aí de Vacaria, não sei se ele está escutando, talvez esteja escutando aí, irmão Claudionei de Vacaria, ele também está de aniversário, dia 26 também. E no finalzinho do mês aí, nós temos aí, dia 28, irmão João Júnior, É, dia 28, o irmão João Júnior vai estar de aniversário, vai ter festa em 3 de maio, né? Deus abençoe o irmão João Júnior, vai estar de aniversário no final do mês, e também vai estar de aniversário no dia 29, o pastor Ezequiel, programador aí da FM Renascer também, né? Louvado seja o nome do Senhor, ele também estará de aniversário aí no dia 29. Então, esses são os irmãos que estão de aniversário. Vamos ouvir um louvor aí com o Jair Pires, e vou deixar para todos os ouvintes aí da programação. Estamos chegando já aos minutos finais da programação, deixar os minutinhos, ele vai estar passando aí o projeto da Renascer aí também, né? Que Deus abençoe a todos os irmãos que estão aí na sintonia. Eu quero fazer um minuto de oração, vou deixar esse louvor de aniversário para todos os aniversariantes, e se Jesus não voltar, temos o programa Última Chamada, quinta-feira, das 14 às 16 horas. Quinta-feira, das 14 às 16 horas, nós temos o programa Última Chamada, também pela FM Renascer. Querido Deus e amado Pai, chegamos na Tua presença, Te demos graça, Te louvamos e Te exaltamos, porque Tu és o Deus justo, poderoso e verdadeiro. Abençoa, Senhor Deus, o Teu povo, abençoa, Senhor Jesus, a cada ouvinte da programação. Eu lhe peço, estende as Tuas mãos de misericórdia e assim confirma a Tua obra, a Tua vontade, o Teu querer, Senhor. E assim, Deus Pai amado, cura os enfermos que estão, Senhor Deus, neste momento orando comigo. Eu oro por cada família, por cada lar, por cada um, Senhor, e lhe peço, estende as Tuas mãos de poder e assim confirma a Tua vontade e o Teu querer, em nome de Jesus, amém e amém. Que Deus abençoe, irmãos, a sua vida. Então, deixo esse convite aí pro próximo final de semana, né? Louvado seja Deus, não nesse que nós estamos agora, no outro final de semana, esse congresso de jovens aí na cidade de Senador Salgado Filho. E também, louvado seja Deus, que Deus possa estar abençoando. Dia 14 e 15 de novembro tem um congresso do ciclo de oração aí em 3 de maio também, né? Vai ser divulgado posteriormente aí também esse trabalho em nome de Jesus. Que Deus abençoe, se Jesus não voltar, né? Na quinta-feira, o programa Última Chamada, que Deus possa abençoar a sua vida de uma forma especial a todos os nossos amados e queridos irmãos, e que Deus possa abençoar a todos. Quem se despede, pastor Valmir Oliveira. Eu deixo esse louvor de aniversário para todos os aniversariantes, depois a irmã, e com a adeção em nome de Jesus.

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Logicamente, cada um dos nossos amados e queridos irmãos, esse programa vai ao ar todas as terças-feiras, na apresentação com o pastor Brasil da Mota e a irmã Marlene Almeida da Mota. E também, meus queridos irmãos, é diretamente de Nonoai. É um prazer, uma satisfação quando podemos entrar dentro da tua casa e poder falar do nosso Jesus, poder nós orar junto, poder nós cantar junto, louvar o nome de Deus, fazer algo para Jesus. Então você pode ir compartilhando, que Deus vai te abençoando. Vamos ler então, vou dar um alôzinho lá para o nosso querido irmão Louveira. Ô, irmão Louveira, abençoado de Deus. E você, irmã Marli, e também a Liliane, e toda a equipe Louveira, que tem a rádio, e que sempre estão trazendo os melhores hinos, a pregação, a oração para as pessoas, sempre um canal de bênção essa rádio. Que Deus abençoe ricamente todos os queridos irmãos que estão com o seu rádiozinho já ligado aí. A bênção está junto contigo aí, minha querida irmã. Aleluia, sem demora, quando eu ir fazer uma oração aí, você chega e bote a mão em cima do rádio aí, e Deus vai fazer algo maravilhoso, transmitir para você um poder do Espírito Santo de Deus. Aleluia, para que você seja uma mulher, um homem vitorioso, uma jovem vitoriosa, uma criança vitoriosa. Deus abençoe vocês essa tarde, que a bênção de Deus esteja no teu coração. Vamos ler em João capítulo 6 e o versículo 52 diz assim, 53 diz assim: e Jesus, pois, lhe disse: na verdade, vos digo, que se não nascer, aliás, Jesus, pois, lhe disse: na verdade, vos digo, que se não com, não, não comerdes, na verdade, vos digo que se não comeres da carne do Filho do Homem, não beber do seu sangue, não tem vida em vós mesmo. Quem come da minha carne e bebe do meu sangue, permanece em mim, eu nele, assim como eu tenho a vida eterna. E eu ressuscitarei no último dia, porque minha carne verdadeiramente é comida e o meu sangue verdadeiramente é bebida. Graças a Deus por esse versículo. Vamos fazer uma oração por você agora. Agora mesmo. Agora fechou o tempo agora. Nós vamos agora orar com fé, com esperança, que Deus pode resolver o teu problema, e você crendo, tudo é possível ao que crê. Deus é poderoso para resolver o problema mais difícil para você, para Deus é nada. Deus é poderoso para dar essa grande vitória para você. Pai eterno que está no céu, em nome do teu Filho amado Jesus Cristo, eu estou diante de ti, da tua presença. Presença, Senhor. Aleluia, eu e a irmã Marlene concordemos aqui na terra, para que, aleluia, o que está ouvindo essa oração possa crer verdadeiramente que o Senhor já está reagindo, que o Senhor já está fazendo obra maravilhosa, já está curando, já está libertando, em nome de Jesus. Agora receba a graça, o poder do Espírito Santo, esse momento, essa mãe que está nessa cama, essa mãe que está sofrendo dor de cabeça, dor na coluna, dor nas pernas, dor no peito, dor na garganta, em nome de Jesus, enfermidade, eu te ordeno, saia, saia agora, em nome de Jesus, receba a vitória dentro da tua casa. Aquela casa que está lutando, perdeu alguém da sua família, mas esse momento consola, ó Deus. Manda o Consolador, o Espírito Santo, para que console e esteja alegre e feliz na presença de Deus. Pai eterno, demais, que preciso de emprego, preciso, Senhor, algo na sua vida que seja resolvido. Esse momento, Senhor, eu intercedo e oro para que Deus assim o abençoe e dê vitória. Em nome de Jesus Cristo, nós te pedimos e te agradecemos todas essas bênçãos.

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0: Marlene.
1: Paz do Senhor a nossos irmãos que já estão na escuta do programa, que hoje é daqui de Nonoai para a Rádio Renascer, da Argentina, Porto Sul. Deus abençoe, irmão Louveira, toda a família, todos os nossos irmãos castelhanos, aqui no Brasil também, nosso brasileiro, e aonde alcança as ondas desta rádio. Deus abençoe nossos irmãos que já estão na escuta. A irmã Cléo Mota Douradora, nossa filha, Deus abençoe, Maria Cleonice. Também Marilise Enio, paz, pastor. Aqui é o irmão Enio de Panambi, estou escutando. Vocês são de qual região?
0: Nós somos aqui de Nonoai, Rio Grande do Sul, pertinho de Chapecó, Santa Catarina. Mas nós somos do Rio Grande do Sul.
1: A divisa é Uruguai, só.
0: Está 20 quilômetros da divisa da Santa Catarina.
1: Também, irmão, Deus abençoe nossos irmãos que estão na escuta, Enio e... irmão Ivando Silva, paz do Senhor Jesus. Deus abençoe, irmão Ivando, sua família. A irmã Santina Rodrigues de Freitas. Deus abençoe também a irmã Santina e a família também, que Deus abençoe. Sim. Terezinha Colombo, a paz do Senhor, peço uma oração por minha filha, que está no trabalho, com muita dor na garganta e dor de cabeça. O nome dela é Paula.
0: Já orei pelos da garganta agora no início do programa. E eu creio que ela já está incluída nessa oração.
1: Glória a Deus, vai ficar curada em nome de Jesus lá no trabalho. Deus abençoe a Terezinha também, família. Mãe Heloísa, Emíndio Rodrigues, paz do Senhor, pastor Brasil, irmã Marlene. Assistindo de Sarandi. Peço oração por mim, toda a minha família e uma palavra. Peço um louvor. Mari, Paulinho, desde... Que Deus abençoe sempre os irmãos. Deus abençoe também a irmã Heloísa, família, irmã Naninha, Vitória. Eu peço oração pela minha vida e pelo meu casamento. Em nome de Jesus, tira uma palavra para mim. Deus abençoe, irmã Naninha, vamos orar por você e teu casamento. Deus vai te dar vitória. Não sei como é que não está
0: aparecendo. Vinde, ó casa de Jacó, andamos na luz do Senhor, Isaías 2, verso 5. É esse programa que vai indo ao ar todas as terças-feiras, das 3 às 4, aqui com o pastor Brasil da Mota e a irmã Marlene Almeida da Mota, pastor jubilado, graças a nosso bom Deus, que são 58 anos de ministério, lutando pela fé para ganhar o menos salvação para nossas almas. Deus abençoe todos os nossos irmãos que estão lutando pela fé. E você sempre é bem-vindo juntamente conosco na nossa live. É todas as terças-feiras, das 3 às 4, todos os sábados, das 4 às 5, e da tarde e à noite, domingo à noite, das 9 às 10 horas. Você é bem-vindo nessas lives, nessas transmissões para a Rádio Renascer. Que Deus abençoe ricamente. Vamos lá, meus irmãos.
1: Glória a Deus.

0: abençoada, meus irmãos. Esse programa vai ao ar todas as terças-feiras, das 3 às 4. E a vinda, aleluia, de vocês, juntamente com nós, a nossa live, é uma bênção de Deus, que Deus nos dá. É porções dobradas do Espírito Santo de Deus. Deus é bom, o Satanás que não presta. Nós precisamos de cada dia se aprumar mais na palavra, no estudo da palavra de Deus, para que Deus assim abençoe nós e nós sempre sejamos, aleluia, forte e valente contra as vossas infernais do inimigo no lugar celestial, né? Vamos lá, meus queridos irmãos, Marlene.
1: Irmã Cleni, Leria também, Deus abençoe, irmã Cleni, toda a família, irmã Terezinha Aparecida, peço oração por mim, estou na esquina de Coronel Bicaco. Deus abençoe, irmã Terezinha Aparecida, de Coronel Bicaco também, irmã Jéssica Comunello. Mangeste como Nelo. Paz o Senhor Jesus, peço oração pela minha família, peço uma palavra, manda um abraço aqui para Francisco Beltrão.
0: É, lá para Francisco Beltrão, nossos queridos irmãos estão indo.
1: Deus abençoe, irmã Jéssica, a família e todo o povo de Francisco Beltrão. Também, irmão Eugênio Melo Costa. Eugênio Melo Costa. Paz o Senhor, pastor Brasil Mota. Estou na escuta aqui no meu trabalho. Assine Eugênio Melo Costa, presbítero da Igreja Assembleia de Deus de Sapiranga.
0: Isso, um abração pro pessoal de Sapiranga aí, que Deus abençoe ricamente o pessoal de Novo Hamburgo, o pessoal de Campo Bom, o pessoal daí do São Leopoldo, né, que Deus abençoe, de Canudos, o pessoal aí de Sapiranga, um abração para todos vocês aí, para o Vale do Sino, que todo seja abrangido aí com esse alôzinho assim do pastor Brasil da Morte, pessoal de Porto Alegre, né? Que Deus abençoe todos os nossos queridos irmãos que estão já escutando o programa. E também o pessoal aí de Santo Augusto, de Chapeta, o pessoal aí do Guarita, do Lajado, do Bugre, que Deus abençoe todos os nossos queridos irmãos que estão à escuta desse programa. É uma bênção bem abençoada. Quem está junto com nós vai ser abençoado também, porque Deus prometeu a bênção para todos nós.
1: Deus abençoe, irmão.
0: Pessoal de Criciúmal, né, Marlene? Deus abençoe os irmãos, sempre estão ligadinhos conosco. Um abração para todo o pessoal do interior e da cidade. E também aí o pessoal de Humaitá, pessoal de Sede Nova. Um abração aí para o nosso querido irmão pastor, né?
1: Jair,
0: que Deus abençoe, pastor Jair, que Deus abençoe você, tua esposa e o trabalho, que vá bem aí, que Deus que assim quiser. Pessoal de Campo Novo, pessoal aí do Braga, pessoal do Capinzal, pessoal aí também aí do Irapuá, pessoal aí de Tenente Portela, né? Isso aí que é bênção bem abençoada, e também Miraguaí. Pastor Cirilo da Fonseca, Deus abençoe, índio velho teso, na paçoca, né? E também a sua esposa também, que não fica para trás, né? Que Deus abençoe ricamente toda essa gente amada, que é do nosso coração, e também os irmãos aí que estão à escuta de lá de 13 de maio, lá de Santa Rosa, Cruzeiro, lá de Itapiranga, Sapiranga, que Deus abençoe todo o pessoal aí, também que estão à escuta aí de Santa Catarina, do Paraná, que Deus o abençoe, que a graça de Deus esteja no teu, no meu coração, no nosso coração, e que você receba hoje a grande bênção, pessoal lá da Alegria, pessoal da Independência, pessoal de Santo Ângelo, um abração, pessoal de Juiz, que Deus abençoe ricamente toda a nossa audiência, que estão ligadinho conosco, e tantos outros lugares que estão ligados, que não vem agora na minha memória, para me falar, mas vocês estão no meu coração.
1: Deus abençoe o presbítero também lá da Igreja Evangélica Assembleia de Deus Sapiranga, família. Também, irmãs, presbítero Eugênio. Também, irmã Sônia, que é a nossa vizinha. Deus abençoe, irmã Sônia, família. Lourdes Pescador, peço uma palavra para todos da minha família de Chapecó.
0: Quem tem o filho tem a vida, e quem não tem o filho de Deus não tem a vida.
1: Deus abençoe, irmã Lourdes, toda a família, nossa vizinha do Chapecó.
0: É isso aí, que Deus abençoe ricamente aí. O pessoal de Trindade, né? Que Deus abençoe toda essa gente querida. Pessoal lá de Três Palmeiras, pessoal aí também de Planalto, né? É, daí também de Erval Seco, pessoal aí também de Pinhal. Que Deus abençoe toda essa gente querida aí que estão em sintonia conosco. Os irmãos também lá do Pinheirinho do Vale, né? Deus abençoe todo o Monvalte lá, que Deus abençoe o Monvalte e a sua esposa, toda essa gente amada, né? Vamos lá, meus queridos irmãos, então com o programa. Vamos ouvir então Jansonelo.

Celso Mello cantando aí com seu companheiro, que Deus abençoe ricamente. Hinos é o antigo aí de 40 anos atrás, né? É, nossa, aqui é um programa que é de botar os hinos antigos, né? Então, nós estamos botando aí esses hinos tão belos que faz bem para a nossa alma. Você que está à escuta do programa, Cris está voltando diretamente de Nonóis, Rio Grande do Sul. É bem-vindo conosco todas as terças-feiras, das 3 às 4, todos os sábados, das 4 às 5, todo domingo, às 9 às 10 horas da noite. É o programa no ar, trazendo mensagem do coração de Deus para todo o seu coração. Vamos lá, meus irmãos. Ouvir esses hinos. No mesmo

0: nossos queridos irmãos que estão cooperando ajudando nós na manutenção do nosso programa. Que Deus abençoe cada um, irmão. E com muita alegria eles estão fazendo e nós temos aí mantendo esse programa no ar com ajuda valorosa, né? Que Deus abençoe.
1: Irmã Alvane Rocha Ockman, Matheus Carvalho e família, irmã Lourdes Costa Modesto, irmã Noeli Torres Mossi e irmão Otávio de Faxinalzinho, a irmã Inês de Arco-Íris, Iraci Wagner Lopes, Alexandra Ferreira Lopes de Caraá, e a irmã Eliane Sperluca Renato de Mato Grosso, Eloir Terezinha Lacerda, Maria Lúcia de Lima, Paulo de Oliveira, Rodrigo da Tenda da Linha São José, e o irmão Antônio Valdecir Mossi, Marlete Mossi de Faxinalzinho, irmão Flávio Saldanha dos Alpões.
0: É.
1: Deus abençoe nossos irmãos.
0: Esse é o programa Cristo Está Voltando, diretamente de Nonoai, para a Rádio Renascer 91, Porto Soberbo, Argentina.
1: Edna Evangelista de Campos, paz do Senhor, pastor Brasil, irmã Marlene. Peço oração por meu tio Antônio Evangelista. Está entubado e na tube, está entubado na UTI, estado grave.
0: Vamos orar por ele, que Deus estenda a mão e sare ele. Se assim Deus for da vontade do nosso Deus, ainda ele pode fazer muita coisa para Deus, né?
1: Glória a Deus. Vamos orar, minha querida irmã. A irmã também, Fátima Cortes, boa tarde, na paz do Senhor Jesus. Cristo, Deus abençoe a irmã Fátima, ela pede uma palavra.
0: Seja a vossa quietade notória a todos os homens, perto está o Senhor. Filipenses 4 e 5.
1: Damaris Silva, boa tarde, meus irmãos. Amado, a paz do Senhor Jesus Cristo, amém. Peço oração para minha família, estaremos orando por a família dos nossos irmãos. A irmã Edna Evangelista Câncer, manda uma palavra para minha família.
0: Tu és Pedro, e sobre esta pedra edificarei a minha igreja. A Mateus 16, verso 18.
1: Fátima, curte e glória a Deus.
0: Deus edificou a sua casa no teu coração, irmã, e no coração da tua família.
1: Aleluia.
0: Vocês são o templo do Espírito Santo, morada de Deus.
1: A irmã Damaris Silva também pede uma palavra.
0: Eu mesmo sou o que apago as tuas transgressões por amor de mim. Isaías 43, versículo 25.
1: A irmã Damaris é de Concórdia, Santa Catarina.
0: Isso, os irmãos lá de Concórdia estão ligadinhos conosco. Todos os irmãos.
1: A irmã Eleia dos Santos de Maia, paz, estou na escuta, peço uma palavra, peço oração por mim, estou com acho que é labirintite. Vamos orar pela nossa irmã Eleia. Irmão Adão da Rosa também sempre está na escuta, Deus abençoe o irmão Adão e a família. Marilda Garcia, paz do Senhor Jesus, irmãos, peço oração para meu filho Gustavo e minha nora Maiara, para Jesus libertar eles. Vamos orar, Deus vai libertar em nome de Jesus. Irmã Márcia Garcia, eu creio nas orações dos irmãos. Glória a Deus. Obrigado, Tamara também. Irmã Jessi Silva, paz do Senhor, amados pastores, estamos na escuta, peço uma palavra. Deus abençoe, majestade.
0: Estais, pois, firme na liberdade com que Cristo vos libertou. Aleluia. Gálatas 5, verso 1.

0: a irmã Jurema de Farroupilha que estão louvando o Senhor Jesus.
1: É, nossos criolinhos lá de Farroupilha, né? Que Deus abençoe ele também.
0: A irmã Bia Andrade, paz do Senhor Jesus. Paz do Senhor Jesus. Bênção de Deus, cheguei, glória, gratidão, Pai do Céu, por mais uma oportunidade, amém. Glória, convido os irmãos, vamos compartilhar e curtir, muitas almas serão alcançadas. Jesus está voltando, aproveita essa oportunidade, amanhã pode ser tarde demais. Aleluia, Deus abençoe, abençoe a irmã Bia, também ela pede uma palavra. Deus abençoe a irmã Bia e toda a família.
1: Deus é o nosso refúgio, fortaleza e socorro bem presente na angústia. Salmo 46, verso 1. É, só vamos ouvir a Mari Mota.

0: dia, eu... Amém, glória a Deus, eu creio, recebo e tomo posse em nome de Jesus, glória a Deus. Bom, Marcos Cardoso, de Presidente Prudente, São Paulo, aqui muita chuva e vento.
1: Oh, aleluia, mas Deus vai guardar os irmãos.
0: O irmão Marcos pede uma palavra. Nós estamos orando com o tempo, né? Algum lugar está só Jesus na causa.
1: Os loucos zombam do pecado, mas antes os retos à boa vontade. Vamos lá.
0: A irmã Marli Klein. Paz do Senhor, amados irmãos, peço uma palavra. Deus abençoe a irmã Marli, também toda a família.
1: Eu te conheci... No deserto da terra muito seca, Oséias 13, verso 5.
0: Glória a Deus, amar tudo posso naquele que me fortalece. Deus abençoe os irmãos do Rio Grande do Sul. Amém. Deus abençoe, irmão.

0: A paz daqui do Rio de Janeiro. Presbítero Paulo Roberto. Deus abençoe, irmão Paulo Roberto e toda a família lá do Rio de Janeiro. Deus abençoe nossos irmãos.
1: E Jesus, pois, lhe disse: na verdade, vós digo que se não comerdes a carne do Filho do Homem, não beberdes o seu sangue, não tereis vida em vós mesmo. Temos um grande compromisso de estar em pé, preparado para receber a Santa Ceia e não ficar em casa no dia da Santa Ceia, aleluia, nem sair passear. Porque a comunhão com Deus é a melhor coisa que nós temos no mundo, que pode aqui na terra gozar, é a comunhão.
0: Glória a Deus.
1: Comunhão com o Pai, comunhão com o Filho, comunhão com o Espírito Santo, comunhão com os irmãos, comunhão com o pastor, comunhão lá na igreja, participando da comunhão do partilho pão, das orações e toda a alma, vendo o temor, Deus está no meio e Ele prometeu de estar e abençoar quem obedecer a sua palavra. São João, capítulo 6, versículo 53. E Jesus, por lhe disse: na verdade, vos digo que se não comeres a carne do Filho do Homem, não tereis vida em vós mesmo. No Filho do Homem, e não beber do seu sangue, não terei vida em vós mesmo. Tem que participar, aleluia, do corpo e do sangue do Senhor. Porque essa é a comunhão. É as coisas mínimas dessa terra que nós podemos fazer. Não custa nada nós ir lá na igreja no dia, como nós temos compromisso com as firmas, com nossos compromissos, para nós não ficar sem desempregado. Nós, a cada dia, às 7 horas, nós temos que estar presente lá. Com Deus, muito mais, porque Deus é 24 horas cuidando de nós, dando vida, dando saúde, não tem outro que cuide melhor do que Ele. Sempre está ao nosso lado. Às vezes eu vejo pessoa, mas o fulano não estava na igreja. Olha, ele disse que foi passear lá, visitar um parente, aleluia, dele lá. Ele foi lá e ficou em casa, tem visita. Convida a visita e leve junto na igreja, mas não fique sem a Santa Ceia. Você não diga: fique por aí que eu vou, tenho compromisso hoje. Esse compromisso ninguém faz por mim, é eu que tenho que fazer, né? Aleluia. Quem comer da minha carne e beber do meu sangue tem a vida eterna e eu ressuscitarei no último dia. Para ser ressuscitado com Cristo no último dia, tem que tu comer da carne e do pão e participar, e Deus vai ressuscitar. Vou ler de novo. Quem come da minha carne e bebe do meu sangue tem a vida eterna. Esse tem a vida eterna. Vida eterna. E eu ressuscitarei no último dia. Porque minha carne verdadeiramente é comida e meu sangue verdadeiramente é bebida. Ali tinha aqueles que não entendiam o que Jesus falava, mas você entende bem. Você e eu entendemos bem. Não podemos deixar de ir na Santa Ceia. Aleluia. Não precisa. Quem se converte, se batiza nas águas e aceita Jesus na sua vida, não precisa o pastor andar de atrás e cutucando tudo, que nem carrinho de mão, levado por diante com o carrinho de mão. Não. Nós temos compromisso, cada um sabe do seu compromisso. Basta dizer que tal dia é a Santa Ceia, é hora de nós se arrancar e ir para a igreja e fazer a obra santa de Jesus. Que Deus abençoe cada um de vocês. Eu quero orar agora por vocês, para que cada um de nós possamos assumir a nossa obrigação diante de Deus, estar em pé diante do Senhor quando Ele vier. Pai eterno que está no céu, em nome, Senhor, de Jesus Cristo, teu Filho amado, eu chego diante do trono da graça com confiança. Essa hora, Senhor, porque sei que tu estás aqui agora para abençoar essa pessoa fraca, que não faz caldo da Santa Ceia. Se der, eu vou, se não der, não vou, não. Senhor, que ele possa dizer: não, eu vou, Deus vai comigo e eu quero estar em comunhão com o corpo de Jesus Cristo. Eu não quero que passe o cálice de mim. Eu quero participar para ter comunhão e salvação para minha alma. Ajuda, Senhor, essa pessoa que está doente. Aquele irmão que está lá na UTI, Senhor. Tira ele de lá na UTI. Sare ele, cura ele. O que é impossível para os homens, para ti tudo é possível. Dá vitória, Senhor, para essa família. Curando e dando vitória em tudo, nós te pedimos. Amém.
0: Irmã Odila dos Santos, que bênção esse programa, glória a Deus. Deus abençoe a irmã Odila, também família. Irmão Paulo Roberto, peço oração para minha aposentadoria, dia 22 de outubro, dar entrada. Vamos orar que o irmão possa ficar aposentado em nome
1: de Jesus. Entra em nome de Jesus e Jesus vai contigo.
0: Deus está na casa, ele disse, glória a Deus.
1: Vamos lá, vamos saindo do ar já, vamos agora deixar o hino tocando para finalizar, porque o nosso horário já está terminando, já, né? Falta 2 minutos. Que Deus abençoe ricamente, espero vocês agora sábado, se Deus quiser, né, Marlene? Sábado às 4 horas até às 5 horas e domingo às 9 até às 10. Vamos lá,
0: Deus
1: então.
0: Deus abençoe os irmãos.
1: Um abração para todo o pessoal aí da Argentina, o pessoal do Brasil, toda onde, do Uruguai, do Chile, de toda parte aonde estão escutando.
0: Estaremos orando pelos irmãos. Tirar, né?

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1: Glória.
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1: Oh, glória!

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Muito boa tarde, na paz do nosso Senhor e Salvador Jesus Cristo, quem vos salva, nossa irmã em Cristo, Edvânia. Estamos aqui fazer a programação Semente Divina. Quero pedir desculpa aos irmãos que estou bastante atacada.

0: fazer uma oração, para fazer início a programação, mente divina. Senhor amado, vem a tua presença, Senhor, te agradecendo. Um dia mais estar aqui para fazer essa programação. Abençoa cada irmão que está na escuta dessa programação, semente divina, Senhor. Venha estar abençoando a cada um, Senhor. Venha dar força, Senhor, àqueles que estão, Senhor, sem força para continuar, Senhor, nesta caminhada. Venha, Senhor, abençoar cada um, Senhor. Venha estar curando, venha estar libertando, Senhor. Os dias são difíceis, são de trevas, mas só Tu, Senhor, pode nos ajudar, nos dar força. Ajuda cada irmão, Senhor. É que nós te pedimos, te agradecemos, em nome de Jesus. A Deus seja a honra e a glória, e nos ajuda até aqui, né? Em todas as áreas, né? Na saúde, em tudo, né? É, Ele está conosco em todos os momentos. E que Deus abençoe a cada um que está escutando esta programação, Semente Divina. E eu também quero estar passando no telefone, para quem também quer mandar um WhatsApp, é 919-27-5062. 919-27-5062. E também quero estar dando a paz do Senhor para nossa irmã Thalia, né? Que ela pode entrar no ar e estar passando também os números de telefone para os irmãos estar participando. E nós vamos, depois que ela entrar no ar e passar no telefone, daí ela vai passar os louvores, que vai cantar os irmãos, o hino Quem é contra nós? Vamos escutar três hinos. Quem é contra nós? Ou é Nova Aliança de Cristo e crente convertido. Vamos ver, escutar esses dois louvores daí. Da paz, Senhor, não Natalia, pois está entrando no aire e passando no meu telefone para os irmãos.
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Aí estivemos escutando três louvores, né? Falando com a nossa vida espiritual, né? O hino último, né? Crente convertido, né? Chama atenção que sempre tem que glorificar o Senhor nesse glorioso caminho, né? E muitas vezes nós não glorifiquemos o Senhor, né? Nesse santo caminho que nós estamos, que é o caminho santo do Senhor, nós agradecemos que estamos até aqui firmes nos caminhos do Senhor. Muita gente já estão, né? Já que não crê nem nessa salvação, né? Mas graças a Deus que o Senhor nos tem firme nos seus santos caminhos. Graças a Deus por isso. E que o Senhor venha nos ajudar, que sempre estejamos firmes nos seus caminhos santos, que é a coisa mais linda, né? Nos seus caminhos santos. Imagine, com Jesus, às vezes, não é fácil, né? Mas imagine sem Jesus, né? Quanto mais difícil, né? Mas graças a Deus que temos Jesus, que ele nos ajuda, nos dá força, nos dá graça para nós continuar a se adiante. Quero passar novamente no telefone, quem quer mandar um WhatsApp, pode estar mandando, que é o 9 19 27 56 2. 9, 19, 27, 56, 2. Uma vez mais. 9, 19, 27, 56, 2. Pode mandar o seu WhatsApp e vamos estar lendo com muito prazer a sua mensagem. Vamos estar escutar o próximo louvor, também vai ser três louvores que nós vamos estar escutando, que vai ser Prova-me, Senhor, e o outro é Aprendi a Confiar, e o outro é Eu vencerei. Vamos escutar esses três louvores.

eu tive escutando Três Louvores, né, que fala, né, o hino Aprendi a Confiar. Tem momentos que de tanta prova e luta que temos que confiar só no Senhor Jesus, né? Muitas vezes Deus permite nós passar por processos, né, para ver as pessoas ao nosso redor quem são, né? Às vezes nós achamos, ah, essa pessoa aqui é maravilhosa, essa pessoa aqui é uma pessoa, né, que não vai me deixar no momento difícil, vai estar comigo. É a primeira pessoa que vai correr, né? Vai te deixar sozinho. Mas o Senhor não nos abandona nos momentos difíceis, né? Ele está conosco em todos os momentos. Você aí que está passando por um momento difícil, de provas, se encontra sem saída, confia em Deus. É o único que pode ajudar. Nem outra pessoa pode ajudar como o Senhor vai te ajudar. Ele vai te dar força, ele vai te dar graça. Ele é a pessoa maravilhosa em nossas vidas, né? Ele morreu na cruz do Calvário, né? O que ele passou por nós, né? E para nos dar a salvação, né? E ele sofreu nessa terra, né? E ele vai nos ajudar nos momentos difíceis das nossas vidas. E às vezes também Deus nos prova para ver a nossa fé, também para nos dar bênçãos, como diz, né? Quando mais grande é a prova, maior é a bênção, né? Então, se você está passando por um momento difícil, creia que a tua vitória vai ser grande, em nome de Jesus, creia. Vamos estar escutando mais três louvores. Vou aqui poupar um pouco a minha voz, né? Que eu estou bastante rouca e me dá tosse, né? Não está fácil, pouco é este clima, né? Mas graças ao Senhor que o Senhor nos tem guardado de temporais, né? Guardado de todo mal. Vamos estar escutando três louvores que vai ser Mar Vermelho e Fé. Ai, ai, ai. Agora, eu acho que eu escrevi mal aqui para Thalia. Depois eu vou escrever bem. É sobre a fé, né? Um hino e o outro é Se Tu Confiares. Vamos escutar três louvores. Depois aí, Thalia, eu vou aí escrever bem aí o louvor que você tem que passar aqui. Eu escrevi mal. E vou também passar novamente no telefone para mandar o WhatsApp. Quem quer mandar um WhatsApp pode estar mandando, que é o número 919-27-56-2. 919-27-56-2. Pode estar mandando o teu WhatsApp aí, vou estar lendo aí com muito carinho. Vamos estar escutando esses três louvores.

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Catachina, mi mamá y Soli, pedimos un hino. Muitas contas tenho con Jesús, con Eleni Miranda y dois maná y oración por nós e nossa família. Deus abençoe a irmã Tatiana, a irmã Sueli, os irmãos da alegria, abraço e para as irmãs que sempre estão ouvindo a programação aí da irmã Edivânia. Deus bendiga a cada um e adelante, irmã Edivânia, e com toda a audiência, esta era a nossa participação.

Quero agradecer a nossa irmã Tatiane e Sueli, lá de Alegria, que estão na escuta da programação. Um abraço aí para as irmãs, que Deus abençoe, com saudade, né? É, faz tempo já que nós nos tivemos, mas Deus vai preparar uma nova oportunidade para nós se encontrar e cultuar junto. Também um abraço para o pastor Ari, também a sua esposa, a irmã Iracema. Que Deus abençoe. A minha amiga Raquel, você está escutando? Um abraço aí para você. Para todos os irmãos da Alegria, que Deus abençoe a todos vocês. Uma família em Cristo Jesus. Abençoados, né? Família querida, né? Servindo ao Senhor Jesus. Vamos estar escutando mais três louvores, que vai ser Crente Vencedor, Escuta Minha Voz, Depois da Prova, Tudo Podemos em Cristo. Tudo podemos em Cristo que nos fortalece. Só o Senhor nos fortalece em todos os momentos. Vamos estar escutando esses três louvores.

todos podemos em Cristo que nos fortalece. O Senhor nos fortalece para nós passar o vale, passar as provas. Ele nos fortalece. Todos podemos em Cristo que nos fortalece. Quando terminar aqui, vamos cantar lá no céu com Jesus, né? Graças a Deus por isso, né? E Deus abençoe a cada um dos irmãos que estão escutando a programação, Semente Divina. E Deus venha abençoar também o Pastor Júnior, né? Se está escutando lá na Bahia, que Deus abençoe ele. Também a irmã Esther, Deus bendiga. Ezequiel, Aliel, a Edison y Emanuel. Un abrazo ahí para ustedes. Que Dios bendiga grandiosamente la vida de ustedes. Y a todos los hermanos que me escuchan ahí, que Dios los abençoe. ¿Será que nuestra hermana Rosana está escuchando? Rosana está escuchando. El pastor Juan Ferraz. Mi abrazo ahí. Que Dios bendiga la vida de la hermana con las más ricas bendiciones del Señor. Y también un abrazo ahí para Girce, bueno, Marcos, está escuchando, que Dios bendiga, un abrazo ahí para ustedes, que Dios bendiga a todos vosotros ahí. 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Vamos a estar escuchando la próxima alabanza, que va a ser Siga en Frente. Amanhece, é preciso esperar. Ah, tem coisas que nós temos que esperar no Senhor, né? No momento certo, o Senhor nos surpreende com suas bênçãos. Mas tem que ter paciência, né? Também tem que ter fé, né? A Bena disse, mas eu sou uma mulher de fé, um homem de fé. É só vir uma prova. Vamos ver se tem fé mesmo, né? Aí vai. O Senhor vai provar nossa fé, né? Quero ver se tem fé mesmo para continuar, né? Mas vamos estar escutando este louvor aí que vai falar com nossas vidas.

Deus abençoe a todos os irmãos e irmãs que estão escutando aí programação Semente Divina. Quero também aqui falar o anúncio da obra do Senhor. No dia 27 de setembro, teremos batismo em Santo Augusto. Vai estar fazendo o batismo o presbítero Paulo Moreira e Pedro Paulo Schmidt vão estar fazendo o batismo. E nós vamos estar aí louvando o nome santo do Senhor Jesus. Um abraço aí para todos os irmãos batizando, que vão se batizar. E vou estar passando o louvor para a meditação de vocês, que vai ser dia de alegria, e outro é vestes brancas. Medite na letra desse louvor que vai falar com vocês. É um dia especial, né? Quando nós baixamos as águas, né, do batismo. É uma vida nova em Cristo Jesus. Eu me lembro o dia que eu me batizei. Tinha um desejo tão grande, desde pequena. Eu vi, fui num batismo, né? E vi uma jovem que saiu às águas, né? E falando em língua. E eu falei com a coleguinha que estava no meu lado, disse assim, o dia que eu me batizar, eu também quero ser batizada. E passou-se os anos e chegou o dia do meu batismo, né? E foi uma sexta-feira. Me lembro como se fosse hoje. Meu pai disse assim para mim, foi a primeira vez, né? Que eu fiz a primeira parte. Meu pai disse assim para mim, hoje você vai fazer a primeira parte. Eu disse, eu não vou fazer não, você vai fazer sim. Então fui com uma luta dentro de mim, meu Deus do céu, só Deus sabia como eu tava, não conseguia nem orar, né? Meu Deus do céu, lutada mesmo. Aí dobrei o joelho, comecei a orar e pedi a Deus. Foi esse dia que o Senhor me batizou com o Espírito Santo, né? E do dia domingo chegou o dia do meu batismo e o Senhor me renovou nas águas, né? Cumpriu o desejo do meu coração, que era ser batizada com o Espírito Santo. Que coisa linda, maravilhosa, não tem explicação, né? Quando o Senhor nos toma, é algo maravilhoso, sobrenatural. Você aí que vai se batizar, busque de Deus, que o Senhor também pode fazer na tua vida, é. Senhor, cumpre o desejo do nosso coração. Vamos estar escutando esses dois louvores que vai falar com a vida de vocês.

0: Que Dios venga a bendecir a los hermanos que están del otro lado en sintonía con nosotros. Tenemos aquí más participaciones, hay de los hermanos que están participando.
1: A paz do Senhor a todos os ouvintes da Rádio Renascer. Eu já estou agradecendo o abraço aqui de Santa Rosa, né? Temos na escuta aqui, temos na lida do dia a dia aqui, mas temos escutando a programação. E daí temos recebendo o abraço, né? E transmitindo também o nosso abraço cristão a todos os irmãos, a todos os ouvintes da Rádio Renascer, da programação. Que Deus abençoe a todos, no nome de Jesus. Forte abraço.
0: Amém. Obrigado, irmão Isaías. Deus lhe abençoe na tarde de hoje. Obrigado pela sua participação, os irmãos que estão aí do outro lado ouvindo o programa.
2: A paz de Cristo, irmã Natalia. A paz de Cristo, irmã Divânia. A paz de Cristo, o gente da programação Semilha Divina, da emissora amiga Renascer de El Soberbio. Quem está gravando esse áudio é seu irmão em Cristo, Pedro Paulo Schmitz. Quero anunciar que estarei sábado à tarde, agora, é o último sábado do mês, Sítio Gabriel, Santa Ceia, 14h. Estaremos aí celebrando a Santa Ceia e também, irmão Leomar, louvando a Deus em Sítio Gabriel, na IPDA de Sítio Gabriel. Estaremos também domingo cedo em Santo Augusto, no Bautismo. Estará aí também a minha família, o Manuel Mar, tocando o teclado aí no Bautismo. E temos também, né, Santa Ceia em Rodeio Bonito, juntamente com o pastor Paulo Moreira, dia 23 do mês que vem. E Palmeira das Missões, a mãe Divane vai dar aí a data. Nós estaremos aí também louvando a Deus juntamente com a minha família e eu, celebrando a Santa Ceia em Palmeira das Missões, aonde que nosso saudoso missionário Miranda fez a sua primeira viagem evangelística em Barra do Turvo e Palmeira das Missões. E eu estou aqui gravando bem pertinho de onde ele passou aí, né? Que Deus abençoe. E também quero mandar um abraço para os irmãos de Horizontina, que não foi possível estar aí com os irmãos, celebrando a Santa Ceia, sexta-feira que passou. O que seja, essa sexta-feira que vai vir ainda, né? Não vou poder. Então, que Deus abençoe os irmãos de Horizontina. E todo saldo, né? Todo saldo, segundo saldo do mês, Santo Augusto. Na igreja à noite, na praça à tarde e também na emissora de Santo Augusto estaremos eu e a minha família evangelizando. Intermédio do rádio, intermédio também aí da praça, onde nós vamos estar repartindo panfleto, né? E louvando a Deus e pregando a Santa Palavra de Deus na praça de Santo Augusto e à noite na IPDA de Santo Augusto. Culto da Juventude. Que Deus abençoe. Gostaria de escutar um louvor, Bautismo de João, porque domingo temos Bautismo em Santo Augusto. E também aquele hino Fim dos Tempos, que também fala sobre o Bautismo.
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Aí tivemos a participação do condutor da programação. Passou pelo Paulo Schmidt, esteve participando. Deus abençoe também, dando os anúncios da obra do Senhor Jesus. Também quero agradecer nosso irmão Isaías, lá de Santa Rosa, que recebeu o abraço na paz do Senhor Jesus. Que Deus abençoe o irmão e a sua família com as mais ricas bênçãos do Senhor. E muito obrigado por estar participando. También nuestro hermano César, que Dios bendiga también al hermano con las más ricas bendiciones del Señor Jesús. Y quiero también dar anuncio también nuevamente. Día 11 de octubre, nos estaremos en Vista Alegre, en Palmeiras das Missões, ahí en la congregación del pastor Cléo Brandão. Vai aí meu abraço aí para o pastor Cléo Brandão e também a sua esposa e a sua família. Que Deus abençoe os irmãos e a irmã também. Que Deus abençoe. Também no dia 9 de outubro, nós estaremos em Santo Augusto. Também aí com o cargo do pastor Paulo Moreira. Que Deus abençoe o pastor Paulo Moreira. Vai meu abraço para ele e a sua esposa. Que Deus abençoe vocês com as mais ricas bênçãos do Senhor Jesus. E também um abraço os irmãos e as irmãs de Santo Augusto. Que Deus abençoe vocês. Também vamos estar o dia 23 de outubro em Rodeio Bonito. Vamos estar aí louvando o santo nome do Senhor Jesus, juntamente com o pastor Paulo Moreira, conhecendo uma família em Cristo Jesus. Vai ser uma bênção do Senhor Jesus. E vamos estar escutando aí o louvor que o presbítero Paulo está pedindo, o batismo de João, né? Como vai ser o dia do batismo. O povo, né, está com alegria imensa, né, que vão baixar as águas do batismo, serão a nova criatura, e que o Senhor venha dar força para vocês, e tudo aquilo que vocês aí confirmarem na hora do batismo, para descer as águas do batismo, que venha se cumprir até a volta do Senhor Jesus, né, que sejam fiel até a vinda do Senhor Jesus, ou até a morte, né? Que Deus abençoe a cada um que vão baixar as águas do batismo aí em Santo Augusto e todas as IPDA também vai ter batismo. Que Deus abençoe com as mais ricas bênçãos do Senhor Jesus. E amém, minha irmã? Uma saudação para minha avó, Semilda, o Heraldo, que Deus abençoe vocês. Também a tia Udo, Canísio, que Deus abençoe vocês com as mais ricas bênçãos do Senhor Jesus. Vamos estar escutando este louvor, Batismo de João.

0: 7 digamos, louvores, né? Foi cantado, O Fim dos Tempos, e o outro foi, agora não, me perdi aqui, né? Qual era o louvor. Mas eu escutando esse louvor, que Deus abençoe a cada um dos irmãos que está escutando a programação Semente Divina. Também a minha amiga Natiele também está na escuta da programação. Que Deus abençoe você com as mais ricas bênçãos do Senhor Jesus. Vamos estar escutando agora uma gravação, né? Na igreja lá de Santo Augusto, a casa da irmã do grupo, né, de Santo Augusto. Era para ter passado outro terça-feira, mas não foi, foi esquecido. Peço desculpas, irmã. Mas hoje vão estar passando o louvor que as irmãs tiveram cantando, o grupo lá da igreja de Santo Augusto. Uma saudação para todos os irmãos e irmãs de Barra do Gravatá, também de Pedro Garcia. Que Deus abençoe vocês, as mais ricas bênçãos do Senhor. A todos os irmãos da IPDA ou de outra congregação, né, outro ministério, que Deus abençoe a todos vocês. A minha saudação na paz do Senhor Jesus. Vamos estar escutando esse louvor que as irmãs vão estar cantando.
1: Voltando.

Escutando as irmãs de Santo Augusto, louvando o nome santo do Senhor Jesus. E nós chegamos nos minutos finais dessa programação Semente Divina. Que Deus venha abençoar cada um dos irmãos e irmãs que estiveram escutando, que mandaram sua mensagem, seu áudio, e aqueles também que não mandaram, que Deus também abençoe a cada um de vocês com as mais ricas bênçãos do Senhor Jesus. Vamos estar fazendo oração e se despedir dessa programação. Senhor amado, te agradecemos por essas 2 horas de programação e abençoa cada irmão, cada irmã que esteve escutando. Jesus, vem abençoar, vem abrir portas, Senhor, vem estar curando, vem estar libertando, Senhor. Abençoa cada um, Senhor, vem estar abençoando, Senhor. Ajuda, Senhor, a cada irmão, a cada irmã, Senhor. Venha dar força, venha dar graça, venha ajudar, Senhor, porque os momentos cada vez são piores. Só tu, Senhor, pode nos ajudar e nos dar força. Te pedimos, te agradecemos, em nome do Senhor Jesus. Amém. Que Deus abençoe a cada um de vocês e agradeço a vocês e que o Senhor venha estar abençoando a cada um de vocês e dando força para continuar esse caminho santo do Senhor Jesus. Então, fiquem todos na paz do Senhor Jesus. Quem se despede, nossa mãe Cristo Edivânia. Fiquem todos com Deus e que Deus abençoe. Ficamos aí com o hino El Galileo. Abraço aí para todos vocês. Deus abençoe.

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0: Está no ar o programa Despertais, que já é a última hora, da Igreja Assembleia de Deus Missionária Central da Fé, Dr. Maurício Cardoso. Está localizada na Rua Nacional, Osório, na Rua Osório, 1085. Que Deus o abençoe, todos nossos ouvintes, irmãos. Aí, agora estamos chegando até o vosso lar, né? Queremos dar uma saudação para todos nossos ouvintes, com a gloriosa paz de nosso Senhor e Salvador Jesus Cristo. Programa esse que vai ao ar toda terça das 7, né, às 9 da noite, pela rádio Renascer, da Suburbo Argentina, sobre a direção ali do pastor Oliveira. Que Deus o abençoe, toda a diretoria, os irmãos. Estamos aqui no estúdio do irmão João Júnior, né, que estão aí nos aparelhos, para nós melhor apresentarmos, né, essa programação. Desejo nosso é que essa programação chega até você com a bênção poderosa que Deus tem para você nesta noite, né? Louvado seja o nome do Senhor. Antes de nós fazermos oração para iniciarmos a programação nesta noite, nós vamos, né, ler uma palavra de Deus para deixar para a vossa meditação, né? Para mais tarde nós trazer aqui alguma palavra de Deus para vosso consolo, para que o Senhor vos abençoe, né? Que diz assim lá no livro de Lucas, capítulo 13, e o versículo de número 6, também o 7, o 8 e o 9, que diz assim: e dizia esta parábola: um certo homem tinha uma figueira plantada na sua vinha, e foi procurar nela fruto, e não o achando. E disse ao vinhateiro: eis que há 3 anos venho procurar fruto nessa figueira e não acho. Corta-a e porque ela ainda ocupa a terra inutilmente. E respondendo ele, disse-lhe: Senhor, deixa este ano até que o escave e o esterque, e se der fruto ficará. E senão, depois a mandará cortar. Depois a mandarás cortar. Graças a Deus pela palavra que o Senhor tem nos alcançado para essas 2 horas de programação aqui, né? Que Deus abençoe nossos irmãos, nossos ouvintes, que estão ouvindo, todos os irmãos e irmãs que estão aí com o rádio ligado, você na tua casa, você no teu carro, você no teu trabalho, mesmo onde é que você estiver, né, que nós chegamos até você através dessa aparelhagem. Desejamos que Deus vá ao teu encontro com a bênção poderosa, né? Louvado seja o nome do Senhor. Nós vamos ouvir agora a irmã Maria, né, que está aqui junto conosco nessa programação, que vai trazer uma saudação para todos nossos ouvintes, e já pedir também o primeiro hino para honra e glória ao nome do Senhor e vosso relevo espiritual. Que Deus o abençoe, irmã Maria.
1: A paz do Senhor aos irmãos, às irmãs, amigos, ouvintes que estão

O irmão João Júnior está rodando o primeiro hino nessa noite com Sueli Ferreira, Caminhada. E ofereço para todos que estão na escuta nessa noite, você aí de Maurício Cardoso, aí de Pratos, irmãos, o irmão Juca, aí também a irmã Claudete, a primeira que já nos ligou aí pedindo, né, um hino, diz que está indo para o círculo de oração, mas vai deixar o irmão em casa ali com o radinho ligado, né, e gravando o programa para quando ela chegar e escutar a programação, né? Então que Deus abençoe a todos. Então vai o primeiro hino para a voz sem levo espiritual.

Graças a Deus, né? Pelo precioso hino que nós ouvimos na abertura da programação. Eu, nesta hora, irmãos e amigos, quero trazer meus agradecimentos também à caravana que nós fizemos na sexta-feira. Fomos para São Leopoldo, na convenção dos pastores aí, anual. Fomos lá com o micro-ônibus cheio, graças a Deus, somos bem. E os irmãos que não puderam nos acompanhar, queremos agradecer. Os que ficaram, as orações dos irmãos, que Deus tem nos abençoado, ido.

lá. E também queremos agradecer, pastor Walter, as cozinheiras, os irmãos assadores, os que nos receberam lá. Foi uma benção poderosa. Os irmãos lá de Goiânia, que veio trazer a palavra, Luziana, também o pastor, que também veio pregar, né, no domingo de manhã, ensinamento para os obreiros, gloriosa mensagem de Deus. Nós ouvimos ali, foi um proveito tão grande para nossas vidas, nossos corações, né, para como obreiros da obra do Senhor, a maneira que o obreiro deve comportar-se para realizar a obra. Então foi, né, começou com fidelidade, sinceridade, obediência aos pastores, aos obreiros, né, aquele que for obediente e fiel, ele vai ter sempre êxito no seu ministério, né. Então foi lições, mensagens poderosas, todos que estavam lá ouviram a palavra de Deus. Então quero trazer meus agradecimentos aos irmãos que oraram. Cada ano em setembro nós temos esse encontro dos pastores, convenções, né. Mas do outro lado, um pouco triste por causa da nossa pastora Cláudia, né, que esteve na UTI, estava na UTI, hoje saiu da UTI. A situação dela é um pouco crítico, mas contamos com todos os nossos ouvintes que estão nos ouvindo, orar pela pastora Cláudia, né, que Deus vá ao encontro dela lá naquele hospital, levanta, tira ela daquela UTI, né, que Deus o abençoe, ela de vitória, né, para que ela possa testemunhar do que Deus fez a seu favor. Ela fazia parte ali, tesoureira, não foi adiada a reunião da diretoria para uns dias, né, mas vai ser tudo bênção de Deus. Esperamos que ela esteja de volta, né, mas está tudo no controle de Deus. Também pedimos oração pela irmã Mauana, aí a nossa irmã, esposa do diácono aí, doutor Maurício Cardoso, né, do Pedro, que Deus o abençoe, que ela vai bem nas suas consultas, né, que Deus o abençoe, nossas irmãs ali, né. Também a irmã Helena pede oração em um hino para seu elevo espiritual, né. Também queremos dar aqui os parabéns ao pastor Samuel e a irmã Daia, que ontem, o dia 21, completaram 9 anos de casado, né. Nós vamos ouvir então para elevo espiritual dos irmãos, né, depois o hino com Mara Lima, Valor de uma Alma. Mas antes disso, irmão, a carência da nossa irmã, que precisa ajuda de todos os ouvintes, os que nos ouvem, de oração nesse momento. Nós vamos dirigir a Deus uma oração a favor da irmã Mauana, do Pedro Parode, né, da irmã Cláudia lá no hospital, né, que ela não passou nada bem, mas não é a Tainara, que Deus o abençoe, que Deus visite aquele hospital lá, arrancando elas, né, de toda espécie de enfermidade. Nós cremos no nosso Deus, que ele é o mesmo ontem e hoje, ainda ele faz milagres, né. A Ana também, a mãe dela, hoje ela está embarcando para Porto Alegre, lá na sua mãe, vai passar por uma cirurgia também. Olha, a necessidade é tanta, e nesta hora nós vamos orar que Deus abençoe a viagem dela, a estadia lá com a mãe dela, que Deus levanta também do leito da enfermidade, né, a mãe da irmã Ana, né, nossa irmã aqui de doutor Maurício Cardoso, né. Então levamos todos os pedidos de orações. Nesta hora estaremos orando, clamando pelo céu, clamando pela presença de Deus, clamando por que o Senhor estenda as suas mãos e vai até o hospital, pegando pelas mãos deles e levantando em nome de Jesus, né. Nosso Deus, nosso Deus Pai, eterno,
Em nome de Jesus, nós entregamos diante do Senhor esses pedidos de orações, todos aqueles que estão enfermos, mas em, aleluia, lá nesse hospital em Porto Alegre, onde está a mãe da Ana, onde está a irmã Cláudia, visite eles pelo poder, aleluia, de sua palavra saradora, em nome de Jesus, que eles tenham saúde, que levantam dali, Senhor, para amanhã depois testemunhar do que o Senhor tem feito a seu favor, também pela Mauana, aí doutor Maurício Cardoso, Pedro Parode, todos pedidos de orações, aleluia, Tainara, aí de Novo Hamburgo, a filha do evangelista Bílio, tome ela nas tuas mãos, Senhor, todos aqueles que estão nos ouvindo, estão passando por uma necessidade, oh Deus Todo-Poderoso, nós ordenamos que saia de cada corpo que está nos ouvindo a enfermidade, que saia em nome de Jesus, e eles possam ligar para nós testemunhando do que o Senhor tem feito aos seus favores. Entregamos tudo diante do Senhor, para a honra, para a glória, ao nome do Senhor Jesus. Amém. Vamos ouvir então o hino com Mara Lima, Valor de uma Alma, que os irmãos vão botar a rodar agora, e você, meu amigo, depois a irmã Maria já estará colocando os números dos telefones no ar, né, do Castelhanos e dos irmãos nossos aqui do nosso telefone, para tudo, para você participar da programação, para você sempre que é precisar de um hino, precisar de um maná, precisar, né, de uma oração, né, de uma palavra, nós estamos aqui para lhe atender com muita alegria, e nosso Deus está com as mãos estendidas para vos abençoar. Queremos ouvir então nesta hora o hino, né, o Valor de uma Alma, para todos aqueles que chegou até nós, o aniversariante, em nome de Jesus.

0: Deus vivo, aleluia.
1: Participando tudo ali, ali não adianta.
0: Lá, no outro. Aonde?
1: Telefone mesmo, lá não posso atender.

Graças a Deus por esse precioso hino que nós acabamos de ouvi-lo, escutar. É nesta hora, antes de nós ler as mensagens, uma saudação pelo presbítero Adilson. Uma saudação para todos os nossos ouvintes.

0: Pois então, vamos escutar as mensagens aqui que chegou até nós, que diz Lúcia Oliveira. A paz do Senhor Jesus, irmã e irmão. Está muito lindo o programa, bênção de Deus. Deus abençoe todos os ouvintes e todos os familiares que estão escutando. Peço oração por mim e meus filhos, são bênçãos de Deus. Também Neuza Chaves está assistindo. Também Dr. Maurício Cardoso está, a irmã Andressa Chaves está assistindo com suas filhas. Que Deus abençoe, irmã Andressa Chaves. Né? Uma hora dessa esteja aqui conosco também para nos trazer uma saudação. A Neuza Chaves, lá de Lajado também, da paz do Senhor, pastor Valmir, irmã Maria, temos assistindo esse maravilhoso programa. Queremos ouvir um hino à escolha dos irmãos para nosso elevo espiritual e um maná para mim e para o Mauro. Também peço oração, estaremos orando daqui um pouco, irmã. Gabriel e Raquel e Ana estão assistindo. Vai nosso abraço aí, Gabriel, que Deus abençoe vocês. Recebo todos os louvores, orações, que Deus vos abençoe. Valdomiro do Santo, presbítero Valdomiro aí da nossa igreja também diz assim: paz do Senhor, irmã. Pastor Valmir, paz do Senhor, irmã Maria. Aqui quem fala é o Valdomiro dos Santos, eu e minha família estamos na escuta. Pedimos louvor para nosso elevo espiritual no nome do louvor. O nome do louvor não completou aqui o nome, presbítero Valdomiro, né? Valdomiro dos Santos está assistindo. Adair Frutoso. A paz do Senhor, aqui é o irmão Aldair de Erval Seco. Pede um hino divino, companheiro. Estamos na escuta do programa. Está uma benção no lar. Vai nosso abraço aí, irmão Aldair. Que Deus te abençoe, né? Receba toda a programação, os louvores para vosso elevo espiritual. Então, esse hino que o senhor pediu a pedido, divino companheiro, aí que vai aí também para o Valdomiro, né? A sua esposa, sua família que estão assistindo, a Neuza aí, né? Que pediu pela nossa escolha. Vai lá, mas nesse momento estarendo, a irmã Maria estarendo lendo o primeiro maná para a Mauana, a esposa do nosso diácono Pedro aí, do Dr. Maurício Cardoso, e depois um para o Mauro e um para a Neuza. Depois já estaremos ouvindo, então, esse belo hino divino, companheiro, para todos os vossos elevos espiritual.
1: Que Deus abençoe, irmã Maria. Graças a Deus, né? Então, temos aqui o maná para a irmã Mauana. Diz assim, Mauana, ó: inclinai os vossos ouvidos e vinde a mim, ouvi, e a vossa alma viverá. Isaías 55:3. Viu, Mauana? Lê aí Isaías 55:3, tá bom? Também temos aqui para a irmã Neuza, diz assim, irmã Neuza, ó: não reine, portanto, o pecado em vosso corpo mortal. Romanos 6:12. Irmão Mauro, vai aí o manazinho por mão, diz assim, ó: tu conservarás em paz aquele cuja mente está firme em ti. Meu irmão Mauro, tu conservarás em paz aquele cuja mente estará firme em ti. Isaías 23:3. Também temos aqui a participação da irmã Claudete, lá de Vila Pratos. Ela pede um hino, Caneta de Ouro, e oferece para todos os que estão na escuta da programação, né? Um abraço para a irmã Claudete aí, por irmão também, que Deus abençoe, e o hino Caneta de Ouro, né? Meu irmão Juca está na escuta também da programação e também pede um hino. Vamos rodar esse hino também para o irmão, né? Também temos lá em Novo Hamburgo, está com nós o irmão Hamilton e a irmã Mary também estão escutando a programação. Um abraço para os irmãos. E ali em Maurício, a irmã Marlene e o irmão Wilson também. Que Deus abençoe os irmãos. E todos que estão na escuta, então, recebam esses hinos para vosso elevo espiritual, né? O divino companheiro. E depois temos Caneta de Ouro também a pedido, né? Que Deus abençoe a continuação.
2: Graças a
0: graças a Deus, né, por esses pedidos de orações. Agora veio aqui, completou o hino que pediu nosso presbítero Valdomiro, nascer de novo. Ela não disse o nome dos cantores aqui, né? É, receba então aí, Wilson, nosso abraço e nosso gaiteiro, né? Receba todos os louvores para vosso elevo espiritual. Você que quer um maná, quer oração, envie vossa mensagem. Você que está nos ouvindo, compartilhe para que chegue essa programação mais longe, que muitas pessoas possam participar também da programação. Um abraço, que Deus abençoe aí no Novo Hamburgo aí. Amém. Quero dar meus agradecimentos para minha filha. Passamos o fim de semana aí, um ano não ia para lá, né? Um abraço, né? Que Deus abençoe, se está nos ouvindo, que Deus abençoe todos vocês aí, viu? Um abraço para a Nicole, para ti, aí em Juí, também aí para a Vitória, ali em Juí também, ali para o Nicolas, o Vanderlei, a irmã Maria, o Carlos, também o Samuela, a filha do Samuel. Vai nosso abraço para todos vocês e vamos ouvi-lo então, o hino. Os irmãos estão pedindo aí o Divino Companheiro e também o Caneta de Ouro, nascer de novo. Mas vamos ver o Divino Companheiro primeiro, em nome de Jesus.

Glórias a Deus. Quero nessa noite, com muita alegria, cumprimentar a cada ouvinte, a cada irmão, com a paz do Senhor. Motivo de alegria por estar aqui mais uma vez nessa programação, né, da Igreja Central da Fé, com o programa Despertai, né, que é a última hora, né. Você que ainda não tomou a decisão, né, que Deus venha tocar no seu coração, que você possa tomar essa decisão, né, de estar aceitando Jesus como teu único e suficiente Salvador, né. Glória a Deus. Também agora já quero estar passando o nosso WhatsApp, né, vou estar passando o meu WhatsApp, os irmãos querem mandar mensagem para mim, né? É o número 55996743867. 99-996-743867. Também aqui é o WhatsApp da irmã Maria, 55-51-92-46-5594. 55-51-92-46-5594. Também tem do pastor Valmir Brito, que está aqui conosco, né? Que é o número 55-51-96-30-02-34. Também quero estar passando o WhatsApp argentino, né? Os irmãos querem estar cooperando com nós. Pode estar mandando mensagem, né? Nossos irmãos argentinos ali, que sempre estão na programação conosco, né? É o WhatsApp argentino, então é 64-36-36. WhatsApp argentino 64-36-36. Glórias a Deus. Vamos estar então rodando o hino Caneta de Ouro, né? Que oferecer também para a irmã Lore e o pastor José Brito, que estão na audiência conosco lá em Maurício Cardoso. Que Deus abençoe a cada um em nome de Jesus. Música.

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1: Paz do Senhor, Paz do Valmir, como é que estão aí? Tudo bem? Estamos escutando aí para os irmãos. E uma bênção. Peço os irmãos orem por nós e orem por mim. Estou bastante atacada a minha garganta. Mas eu creio que, através das orações, Deus vai repreender essa dor de garganta aí. Irmão Valmir, testemunha aí, escutando para os irmãos, assistindo. Uma bênção, um abraço, irmão. Que Deus abençoe os irmãos aí, na paz do Senhor.
2: Graças a Deus. Aí vimos aí o pedido do irmão presbítero Amaury Chaves, nosso amigo aí. Vimos na sua voz aí que está bem atacado da gripe, Amaury. Daqui a pouco estaremos orando e nosso Deus é Deus de milagres aí, pode tirar todo esse mal da garganta. Para a honra e glória ao nome do Senhor. Mas fique firme com Deus. Fique firme com Deus, aí que Deus vos abençoe e vai dar vitória. No próximo programa vai mandar uma mensagem dizendo que Deus operou aí na sua garganta, no seu lar, sua família. Um abraço aí mesmo, irmão Mauro. Que Deus abençoe. Também está assistindo o programa nosso amigo, irmão, irmão Osmar Moraes aí do Horizontina. Que Deus abençoe você, irmão, também nossos irmãos aí do Horizontina, até agora não entraram ainda, mas tenho certeza que alguém esteja ouvindo a programação. Que Deus abençoe todos nossos irmãos aqui de 13 de Maio, Horizontina, Tucunduva, né, aqui em Canchumal, se estão nos ouvindo, Boa Vista do Burricá, em todos os lugares onde chegar na Argentina, nossos irmãos querem participar da programação, entre na programação pedindo vosso maná, palavra, pedindo orações. Estamos aqui para atendê-los em nome de Jesus. Nossos irmãos do Maurício Cardoso, até agora pouquinho os irmãos participaram da programação, né? Vocês estão ouvindo na rádio aí, mas liguem aí para nós como é que estão assistindo a programação, pelo telefone, compartilhe para mais pessoas participar. Em Novo Hamburgo também vai um nosso abraço a todos aí, né? O Lima aí, o Fabiano, a Aninha, que Deus abençoe todos vocês aí, a Marta aí, a família Mária, o Li, a Eli, né? Que Deus abençoe todos vocês, né? O Juca, que já entrou em contato aí, que Deus abençoe, irmão Juca, sua família, né? Estamos orando por vocês, pela pequena que machucou a mãozinha, né? Também a Claudete aí, o irmão, né? Que Deus abençoe todos vocês, e doutor Maurício Cardoso, a irmã Rosane, né? Seu esposo, seus filhos, né? A Lourdes, a Rosa, todo familiar aí, que sempre estão ouvindo, a Valéria, Olinda, né? Todos que estão aí ouvindo, vai nosso abraço, pedindo a Deus que Deus o abençoe todos vocês aí, né? Nós vamos ouvi-lo então o próximo hino, e depois desse hino aí já vamos ouvir também a leitura de nossos irmãos que cooperam, que a irmã Maria vai estar lendo também e ler mais alguma mensagem que chegarem até nós. Irmão João Júnior com o próximo hino para elevo espiritual de nossos irmãos. Que Deus abençoe.
3: Paz do Senhor a todos os ouvintes, paz do Senhor também os condutor do programa. Vamos aí dar leitura em algumas participações que nós recebemos aqui nos contatos da rádio. Deus possa abençoar os irmãos que estão na companhia. Nos diz aqui, paz do Senhor, nós aqui de alegria estamos na escuta do programa. Que estão abençoe eu, Tatiane e minha mãe Sueli, pedimos o hino Essa Vida Não É Minha com Jerry Pires e dois maná e oração por nós e nossa família. Deus abençoe então os irmãos aí de alegria. A irmã vai ler o maná bíblico para os irmãos aí de alegria, dois maná.
4: O primeiro maná diz assim: Eu vou pelo caminho de toda a terra, esforça-te, pois esse homem 1 Reis 2:2. Agora o segundo diz assim: Eu sou a porta, se alguém entrar por mim, salvar-se-á. João 10:9.
3: Temos aqui participação através de áudio. Vamos estar escutando aqui através do WhatsApp da rádio as participação dos irmãos que estão se comunicando aqui. Vamos estar escutando.
5: Seu irmão Valmir, irmã Maria, temos na sintonia aqui da programação dos irmãos aqui na Argentina, o irmão Ariel Borges, que esteve aí pregando domingo à noite aí junto com na congregação dos irmãos, aí junto com o pastor Roberto. Que Deus abençoe, irmão, tá uma benção o programa. Pedimos aí um louvor da escolha dos irmãos.
3: Deus abençoe, irmão Ariel Borges, na companhia do programa, participando. Vamos aqui com mais participação.
6: A paz do Senhor, pastor Ramir. Estou na sintonia na cidade 3 de maio. O irmão Oswaldo Lopes. Quero oferecer um louvor bonito aí para o irmão. O irmão aí que está na sintonia, certamente. O irmão Gaiteiro aí. Esqueci o nome dele agora.
3: Seguimos aqui, temos mais participação.
7: Senhor, não estou escutando a Renascer agora porque eu não, o meu rádio estragou. Tenho que primeiro levar ele no médico para ele funcionar de novo. Mas eu escutei que o Ramon de Oliveira tem programação. Aquele que está na técnica, podia me mandar um áudio.
3: Deus abençoe, irmã Marlene, pastor Celso aí na companhia do programa. Deus abençoe os irmãos que estão aí na companhia também. Diz aqui Gabriel Raquel. Já foi lido? Não. Então vamos ler. Diz a paz do Senhor para seu Valmir, irmã Maria, manda o maná para mim, Raquel e... para o Gabriel e Ana. Então, a irmã vai ler o maná bíblico.
4: Então, eu estarei lendo aqui para Ana, diz assim, para a jovenzinha, neném ali. Os justos chamam e o Senhor os ouve e os livra. O justo chama e o Senhor os ouve e os livra. Salmo 34, 17. Aqui para Raquel, diz assim, ó Raquel. O ódio excita contendas, mas o amor cobre todas as transgressões. Provérbios 10, 12. E agora para o Gabriel diz assim, ó. Aborreço aqueles que se entregam à vaidade enganosa. Salmo 31, 6.
3: Também diz aqui, paz o Senhor, estou na sintonia. Leu maná para mim, a irmã Marli Jonathan. A irmã Marli Jonathan pedindo maná.
4: Assim, irmã Marli, diz aqui a palavra para ti, ó. Disse Jesus: Tomai sobre vós o meu jugo e aprendei de mim. Mateus 11, 29.
3: Peço oração por Darcy Tom, que está com forte sangramento no nariz e não se estanca por nada. Então aí a irmã que está pedindo oração por Darcy Tom. Vamos estar orando. Tobias Agostinho diz, paz o Senhor, lê o maná para mim. O irmão Tobias pede o maná também, irmã Maria.
4: Diz assim o maná, irmão Tobias, então, nesse momento, diz assim, ó. Ninguém pode remir a seu irmão ou dar a Deus o resgate dele. Salmos 49, 7.
3: Deus abençoe, então, o nosso irmão Tobias aí, de Dr. Maurício Cardoso, na sintonia da programação. Paz o Senhor, roda um louvor, se isso não for amor, estamos na escuta, na casa do pastor Samuel. Estão dando um gasto aí pro Samuel, né? O Samuel cada terça tem visita. Benção bem abençoada, né? Deus abençoe os irmãos aí que estão na companhia do programa. Vamos escutar o louvor, então. Nascer de Novo.

0: Graças a Deus aí pelo precioso hino que nós ouvimos, né? Nosso abraço aí para o irmão Jonas, sua esposa, né? Que Deus abençoe, o Ricardo que está nos ouvindo, né? O André pedindo aí hinos aí, que Deus abençoe, né? Nosso irmão pastor João Júnior disse, cada terça tem visita para nosso irmão, viu? Hoje era para ele estar aqui, não veio. Então já está tendo um prejuízozinho aí, viu? Que Deus abençoe vocês aí, né? Louvado seja o nome do Senhor. Nós vamos ouvir nesta hora a irmã Maria, que está lendo aí os patrocinadores, as pessoas que nos ajudam a cooperar. Era que esse programa vai ao ar toda terça pela rádio Renascer 91.3 da República Argentina. Né, meu abraço para o povo argentino, meu irmão que teve domingo ali, que Deus te abençoe, o Borges aí, né, Ariel Borges aí, né, o Batista já entrou em contato também, né, vocês estão na escuta, vai nosso abraço para todos vocês, aqui uns dias só esquentar um pouco, lá, como nós combinamos, vamos trazer os irmãos ali para ministrar uma palavra, louvarem o nome do Senhor, vai ser bênção de Deus, nossos irmãos, um abraço para todos nossos irmãos argentino, castelhano que estão nos ouvindo. Mande vossas mensagens para nós, irmãos, irmãs, aqui do Brasil, da nossa cidade vizinha, aí de Porto Alegre, Novo Hamburgo, São Leopoldo, de todo lugar que estão só nos ouvindo, mas ainda não mandaram vossas mensagens, né? Irmão pastor Hamilton, vai nosso abraço, Hamilton, aí, São Leopoldo, né, que já entrou em contato conosco, que Deus abençoe o senhor, sua família, né, continue servindo a Deus assim, com essa garra, com essa força, e Deus sempre está lá, o irmão Paulo aí da Sino, né, irmão Lodir, que Deus te abençoe, recém recuperando também a cirurgia do coração, se encontramos aí na convenção, né, foi um prazer, né, revê-lo, irmão, muito me ajudou aí na igreja, na Santo Afonso, em Novo Hamburgo, né, que prometeu qualquer fim de semana estar com nós, vai ser muita alegria ter recebido os irmãos aí, o pastor Edson, também o vice-presidente da convenção, né, vai estar no fim de semana com nós, então, muito nos ajudou também aí em Novo Hamburgo, nós estávamos aí atendendo o trabalho, agora ele quer vir aqui um fim de semana, vai ser bênção de Deus. Vamos programar uma data para os irmãos estarem aí o fim de semana. Vamos ouvir então a irmã Maria, né, se tem mais algum recado, alguma coisa, mensagem para botar no ar e também ler, né, e também os nossos cultos, que não foram lidos ainda da semana, que nós temos uma sexta, última sexta do mês, cura e libertação. E nessa sexta vai dar o dia 25, ela vai dar o anúncio dos nossos cultos e ler também as pessoas que nos ajudam. Irmã Maria.
1: Graças a Deus, né, por esse momento maravilhoso, né? Tá tão bom de estar aqui fazendo essa programação. Então, temos amanhã à noite o nosso culto de ensino da Palavra de Deus ali na Central da Fé, ali em Maurício Cardoso, né, ali no bairro Progresso, né? E ali onde estará, chegam até ali os irmãos para nós aprender um pouco mais da palavra de Deus, né, irmãos? Não podemos se descuidar, né? Temos que estar sempre aprendendo, cada dia nós estamos aprendendo um pouquinho mais do Senhor, né? Você que prega a palavra, esteja ali sem falta, né? Tem que aprender, como o pastor Valmir diz, aprender para depois ensinar, né? E não podemos querer ensinar se nós não viemos para aprender da palavra de Deus, né? E na quinta-feira, então, um grande culto ali na nossa casa, né? Grande culto público, onde todos são bem-vindos. Venha, convide seu amigo, seu irmão, seu vizinho e traga junto para ouvir a palavra de Deus. Deus tem uma palavra para o teu coração, né? E na sexta-feira, então, essa sexta é o nosso culto de cura e libertação, né? É onde o irmão Valdomiro, que atende, é responsável por esse culto, né? De cura e libertação. E estará pregando a palavra de Deus o presbítero Roger e louvando a sua filha, né? Então o presbítero Roger vai estar trazendo a palavra na sexta e a sua filha estará louvando ao Senhor. Todos são bem-vindos, né? todos. Então convide seu amigo, seu vizinho, seus familiares e traga para ouvir a palavra de Deus. Tem enfermo, tem um problema, traga junto ali para ouvir a palavra. O Senhor pode realizar um grande milagre, né? Louvado seja Deus. Então que Deus continue abençoando ricamente cada um, né? Temos aqui, então, vamos ler os nossos colaboradores que nos ajudam na programação, né? Aqui para nós estarmos aqui levando a palavra do Senhor até vossos lares, né? Naqueles lugares onde ainda ninguém chegou, mas através de um rádio, estão ali ouvindo a palavra de Deus, o Senhor está falando, né? Louvado seja Deus. Então colabora com nós lá de Novo Hamburgo, Eli Dornelles e família, ali de Lajado, Mauro e Neuza Chaves, e Maurício, João Brito, Adão Brito de Horizontina, Jonathan Marli, José Brito, Luiz Brito, Vili Resse, Adilson Chaves, Ricardo Vieira, André Vieira, Samuel Alves, Valdomir e esposa, Sirineu e família, Jonathan Vieira, Pedro Porciúncula, Fábio Taborda, Tereza Alves, esses são todos de Maurício Cardoso, né? E temos lá de Cerro Largo o irmão Altamiro Maciel também que colabora com nós, né? Novo Hamburgo temos Fábio Lima, Marina Rodrigues, né? E ali de Maurício ainda temos a irmã Lore e a irmã Ana Pelina. Então esses colaboram com nós, estão nos ajudando para que nós podemos chegar até aqui para através dessa rádio levar até de seu lar a palavra de Deus, uma mensagem de Deus para teu coração. E você que deseja nos ajudar, patrocinar essa programação, né, para continuar, ligue para nós, né? O meu WhatsApp é da área 51992465594. Vou repetir, esse é meu, da Maria, né? 51992465594. E o do pastor Valmir também é da área 51, é 996-3002-34, né? Então, se tu quiser colaborar com nós, tem o desejo no teu coração, sentiu de Deus de ajudar com um grãozinho de areia, né? Não temos aqui tanto, né? Aquilo que Deus colocar no teu coração para nos abençoar, o Senhor te dará 100 vezes mais, porque Ele é o dono de tudo, né? O irmão João Júnior tem mais áudio ali para estar rodando. E eu quero pedir para o irmão João Júnior depois para oferecer para todos os nossos colaboradores, os irmãos, os amigos que estão aí na escuta da programação, né? O hino, e também para o irmão Altamiro, o hino com Romeu Rubens, Valorize Seu Pastor, né? Esse hino maravilhoso quero oferecer para todos. Então, Deus abençoe o irmão João.
2: Paz do Senhor. Irmão Júnior, estou escutando o programa de vocês. Eu estou com o rádio desde manhã, hoje eu não saí, tá ligado? Estou escutando o programa, está abençoado aqui dentro de casa. Peço para o irmão rodar um hino para mim, ler um maná e orar por mim e para minha família, tá, irmão? Orar porque eles estão fora do caminho, mas Jesus vai trazer tudo de volta para mim. Em nome de Jesus, eles vão será salvo ainda, Deus vai, para Deus nada impossível, né, irmão? Tudo que nós pedimos, Jesus dá para nós. Eu tenho esperança, irmão, que Deus vai tocar no coração da minha neta e da minha filha e vai libertá-las desses vícios de cigarro e vai, uma só que tem vício, mas daí Deus vai libertar isso aí também, que Deus queima essa coisa, tá, irmão? Só que de Cruzeiro, irmão de Santa Rosa, Cruzeiro, que daí o irmão leu um maná para mim, pode rodar um hino do gosto do irmão e se achar. Tá, irmão, que Deus abençoe vocês aí essa noite aí, que os anjos estejam junto com os irmãos aí, tá? Na paz do Senhor.
1: Graças a Deus, então vai nosso abraço aí para a irmã Nair, obrigado por estar com nós, irmã, que Deus te abençoe, e vamos estar orando sim, a irmã, creia que Jesus é poderoso. Eu vou ler um manazinho aqui para a irmã, irmã, ó, diz bem assim, irmã, ó, crê no Senhor Jesus e será salvo tu e tua família, Atos 16:31. Então, irmã, creia nas promessas do Senhor, fica confiando, nós vamos ajudar a irmã em oração, e o Senhor fará o melhor, tá bom, irmão? Um abraço e obrigado por participar, irmã. Deus abençoe.

0: um dourado para ti lá, cada dia tu fritava um pedacinho, não deu nem um pedaço aí, né? Mas é bênção de Deus, né, irmã? Eli, que Deus abençoe você, né? Continue, né, assistindo a programação, dá um abraço aí na minha sogra, que Deus abençoe Dona Rosa, os demais da família aí, continue firme olhando para Jesus, né, porque é época de nós sempre estar olhando para Jesus, né? Nós, por enquanto, para um pouquinho as mensagens. Um abraço para nós aí, de nós aqui, de mim, da Maria, de todos os irmãos que estão aqui presentes. Para ti, Vanderlei, aí de Juí, pela sua família, para o meu neto aqui aí também. Talvez ele esteja ouvindo, o Carlos, o Nicolas aí, meu neto aí. Deus abençoe vocês aí, que continue assistindo a programação e receba toda a parte do louvor, as orações, a palavra que Deus tem para nós nessa noite, né? Também quero dizer para os irmãos, aqueles que ainda não entraram em contato aí, Dr. Maurício Cardoso, estão ouvindo, né? Recebam toda a programação e continue, né, assistindo a programação, mandando, compartilhando, né, mandando seus pedidos aí. O João aí, que está com o radinho ligado, eles não tem telefone, ele, o Luiz, né, que Deus abençoe. Que Deus abençoe vocês aí, né, que Deus abençoe vocês aí, João, Luiz, que estão escutando o programa aí, amém. O irmão Gabriel Louveira. Não sei, vou deixar para o irmão João Júnior, que vai estar lendo aí, que é em Castilho. Então, essa com ele, né? Que Deus abençoe os irmãos argentinos e continue participando da programação. Vai nossa saudação para todos os irmãos. O irmão diretor da rádio aí, ainda não conhecemos pessoalmente, mas Deus vai nos dar uma oportunidade. Se não, só no dia do arrebatamento, vai ser bênção de Deus também, né? Que Deus abençoe todos nossos irmãos e irmãs. Antes, então, de nós ouvir, né, um hino aí, depois vou trazer uma parte da palavra de Deus, né? Nós vamos ouvir o hino, o irmão João Júnior estarendo lendo a mensagem do Gabriel Ali Louveira, aí da República Argentina. Que Deus abençoe nossos irmãos.
1: E disse: paz ao Senhor, irmãos, Deus lhe bendiga grandemente. Saludos, discutiamos desde La Plata, Buenos Aires, Gabriel Louveira. Amém, irmão Gabriel, bendiciones a los hermanos de La Plata, Buenos Aires, na companhia também do programa. E os teléfonos seguem disponível: 3755-6436-36 e também 999-101707 para os irmãos participar. Vamos ouvir qual louvor temos. O crente da lojinha. Então vamos estar escutando esse louvor, o crente da lojinha.

0: Graças a Deus por esse hino aí, estamos rodando os hinos. E você que quer pedir um hino, continue pedindo para nós, escrevendo, mandando mensagem. Vai nossa saudação para a irmã Helena Moraes, que está assistindo aí em 13 de maio. Né, que Deus te abençoe, irmã Helena, né, continua na programação. Aí, Dr. Maurício Cardoso, João Soares, está assistindo, né, por certeza, talvez a irmã Rose Soares, sua família, recebam toda a programação, né? Manda teu pedido de hino, que aqui nós rodamos os teus pedidos de hino. Mas continue participando da programação. Eu vou passar agora a falar um pouquinho da palavra que eu tenho lido. É uma palavra muito conhecida da igreja, conhecida dos estudiosos da Bíblia, né? Então vou tirar uns minutinhos para que nós falarmos um pouco da palavra do Senhor. Tenho lido a palavra no livro de Lucas, capítulo 13, o versículo 6, 7, 8 e 9, que diz assim: ele dizia esta parábola a um certo homem, tinha uma figueira plantada na sua vinha, e foi procurar nela fruto e não o achou. Ele disse ao vinhateiro: eis que há 3 anos eu venho procurar fruto nesta figueira e não acho. Corta-a e por que ela ocupa ainda a terra inútil. Corta, lança fora, porque ela está só ocupando a terra inútil. E respondendo ele, disse-lhe: Senhor, deixa este ano até que eu a escave ao derredor e adube, esterque. E se ela der fruta neste ano, o fruto, ela ficará. E se não, depois a mandarás cortar. Né? Depois mandarás cortar. Também quero ler mais um versículo, lá em Mateus 13, o 10, que diz assim, meus irmãos, a palavra. E também no capítulo 3, do versículo 10 de Mateus, que diz assim também: e também agora está posto o machado à raiz da árvore. Toda árvore, pois, que não produz bom fruto, é cortada e lançada no fogo. Louvado seja o nome do Senhor. Mas lá em João também tem outra palavra que diz assim, né, uma palavra preciosa no 15, o versículo 1 em diante, uns versículos também quero deixar lido aqui para os irmãos, que diz assim, para todos nós, as pessoas que estão nos ouvindo, que diz no capítulo 15, o versículo 1: eu sou a videira verdadeira e meu pai é o lavrador. Toda vara em mim que não dar fruto, atira e limpa. Toda aquela que dá fruto, para que dê mais fruto. Mas vós estáis limpo pela palavra que eu vos tenho falado. Estais em mim eu em vós. Como a vara de si mesmo não pode dar fruto, se não estiver na videira, assim também vós, se não estiveres em mim. Eu sou a videira e vós as varas. Quem está em mim e eu nele, está limpo, dá muito fruto, porque sem mim nada podeis fazer. Se alguém não estiver em mim, será lançado fora, como a vara o secará e o colhem e é lançada no fogo que arde. Se vós estiver em mim, as minhas palavras estiverem em vós, pedir tudo o que quiserdes e vos será feito. Louvado e engrandecido é o nome de nosso Senhor e Salvador Jesus Cristo. Palavra essa que nós precisávamos de muito tempo para pregar essa palavra, porque é uma palavra muito profunda e o programa é Despertai. Talvez ela chegando até você, você encontra numa situação, talvez muito acomodado, sem fazer quase nada na obra de Deus, possa receber como um despertar em tua vida, em teu coração, porque essa parábola que o Senhor estava dizendo aqui, ela é muito conhecida, né? Louvado seja o nome do Senhor, se nós olharmos para ela, meditarmos nessa palavra, nós vamos tirar muitas lições para nós mesmos. Porque aqui diz assim, dizia essa parábola, um certo homem, ele tinha uma figueira plantada na sua vinha e foi procurar nela fruto e não achou. Certa ocasião, o Senhor Jesus, entrando com os discípulos em uma cidade, antes de entrar, a Bíblia diz que ele teve fome, enxergou uma figueira bonita, bastante folhagem, muito linda. Ele foi procurar um fruto para comer, sentiu fome. A Bíblia diz que ele, olhando na figueira, mas não encontrou fruto nenhum para comer, ele disse assim para aquela figueira: nunca mais tenha fruto. Ficaram ali por um dia, tardinha, vinham voltando, retornando, os discípulos admiraram, olharam para aquela árvore e disseram: mestre, a árvore que tu tem amaldiçoado, ela secou-se. Porque ele falou que nunca mais era para ter fruto. Irmão, que seja para nós, para mim, para você, um alerta. Porque aqui ele disse assim, essa parábola, ele também foi procurar fruto, mas não achou. Ele deixou lá por um ano, porque fala em 3 anos, ele veio e não encontrou fruto. No ano, ele deixou aos cuidados daquele que era responsável pela vinha. Aquele homem que cuidava a vinha desse senhor, ele lá deixou a cuidar, né, a trabalhar nela, cuidar daquela vinha, né, fazer tudo o que era necessário para que a figueira viesse dar fruto. O primeiro ano, quando ele chegou, ele deixou, tornou num ano, aquela figueira estava do mesmo jeito que ele deixou. Aparência bonita, uma árvore linda, mas porém ele foi procurar um fruto, não tinha fruto nenhum, não deu fruto naquele ano. Ele foi novamente embora e deixou os cuidados ali daquele homem cuidando ali. Né? Louvado seja o nome do Senhor. E ao findar o segundo ano, ele retornou a procurar fruto. Nesse ano ela estava do mesmo jeito. E também acostumou daquele jeito. Continuou não dando fruto. Continuou ainda não dando fruto. E a Bíblia diz que ele retornou. Deixou mais um ano. E nesse terceiro ano ele retornou de novo. Olhou para a árvore e disse assim, e não achou fruto nenhum. De novo, não conseguiu achar nenhum fruto. Ele chamou o responsável pela vinha e disse para ele: 3 anos tenho vindo aqui e ela não deu um fruto sequer. Faça o seguinte, vai ali, corte essa árvore e lance fora. Porque ela está ocupando a terra inutilmente. E ele se colocou diante da árvore e diante desse senhor, ele disse: Senhor, tu és o dono da vinha. O senhor é o lavrador, o senhor é o dono da vinha. Mas eu lhe peço, Senhor, me deixe essa árvore mais um ano, que eu vou cavar em roda, eu vou colocar adubo, eu vou colocar tudo que for necessário para ela dar fruto nesse ano.
1: Mas se ela não der fruto nesse ano, ele disse assim, depois, então, o senhor vir no quarto ano, no final do ano de novo, para ver se tem fruto, se ela não der fruto, o senhor a mandará cortar. Ele não se, ele disse, não, deixa que eu corto. É o Senhor que vai a cortar. Louvado seja o nome do Senhor. Aqui nós vimos, irmãos, que nosso Jesus, ele sofreu na cruz do Calvário por causa de nós. E ele deixou nós a servir a ele. Deixou para nós obedecer a palavra dele. Viver, né, em constante oração, trabalhando como nunca na obra dele. Mas tem pessoa que entra ano, começo de ano, ano inteiro, nunca dar um fruto na obra de Deus. E a Bíblia diz que essas árvores, o machado já está à raiz para cortar e lançar no fogo. Mas graça nós damos, irmãos e irmãs, por termos Jesus Cristo ao nosso lado, o Espírito Santo, ainda intercedendo por mim e por ti. Porque aqui diz que o primeiro ano ele deixou aquela árvore para dar fruto. Considerando nós, irmãos, tem pessoas, né, que um ano dentro da igreja, servindo a Deus, mas ele não dá fruto para nada. Ele não faz nada na igreja. Ele não consegue nem dobrar o joelho 5 minutos em culto de orações a orar. Caminha para lá e para cá. Vai nos banheiros, bate porta. Ele começa, não faz nada na obra de Deus, né? Passa meses, passa o ano e nada acontece com esse irmão. Porque ele acomodou-se. Mas como passou o primeiro ano, que aqui diz a Bíblia, 3 anos se passaram, que ele mandou cortar. Nós vimos aqui, irmãos, a paciência de nosso Deus, né? Depois ele deixou mais um ano a pedido daquele que estava atendendo, cuidando a sua vinha. Ele cuidou mais um ano ainda. Mas tem pessoas que estão ali como se não tivesse, muitas vezes bem vestido como crente, a folhagens boa e bonita, bem calçado como crente. Mas fruto não dá um fruto sequer de cristão, de homem e de mulher salva por Jesus. O ano se passou, acostumou-se tanto com aquilo. Ali, o segundo ano entra, e vendo ele cair, ela cair em si, começar a dar fruto de arrependimento, começar a trabalhar na obra de Deus, agora ela se levanta. Ainda que acomodou-se, se levanta, dizendo, já não, ele não gosta de orar, não gosta de ir na igreja, não gosta de fazer nada na obra de Deus, nem fazer um convite, nem a convidar as pessoas para assistir um culto. Muitas vezes, ainda ele levanta contra pastor, contra pregador, contra cantor. Nada que é feito na igreja, muitas vezes, está de acordo, ele está de acordo, levanta contra tudo, contra todos. Mas passou o seu segundo ano. Vem o terceiro ano. Possa que venha mudar essa pessoa. Começar a dar fruto, não parência, mas obediência e fidelidade e sinceridade. Né? Obedecer à palavra de Deus. Guardar a palavra de Deus. Recebemos um estudo tão precioso nesse domingo de manhã, que nós devemos obedecer nossas lideranças. Devemos obedecer à palavra de Deus. Porque esses que nós temos vendo, e foi uma ordem de nosso Senhor, que é para nós obedecer. Ouvimos testemunhas do pastor, que ele disse que muitas vezes estava saindo para viajar, não avisava o pastor. Quando eu estava já andando, ele tocava o telefone e dizia: onde tu está? Diz: eu estou andando aqui na rua. Mas ele estava indo para outros lugares, outras igrejas, talvez. Mas ele disse: o que que o senhor quer, meu pastor? Diz: tu volta aqui que eu tenho que falar contigo, vem aqui. Ele virava a volta e ia lá falar com o pastor e já não ia fazer aquela viagem. Louvado seja o nome do Senhor. E muitas pessoas, irmãos e irmãs, ainda que ele não obedece, ainda que muitas vezes não é fiel a Deus, e aqueles que se esforçam fazer, ele nunca está contente e feliz. Nada está certo para ele, nada ele está de acordo, ele se levanta contra, porque não ora, não lê a Bíblia, né? Ele não se entrega inteiramente para o Senhor, para começar a dar frutos. Louvado seja o nome do Senhor. E assim se foi o terceiro ano. Ele chegou e disse: arranca daí essa árvore. 3 anos vim aqui, não deu fruto nenhum. Tantos anos sentado num banco, sem fazer nada. Não quer fazer nada, né? Quer estrovar o que os outros fazem. Louvado seja o nome do Senhor. Mas o pastor, o que cuidava essa vinha, Jesus Cristo, ele se colocou na frente e disse: Pai, Senhor, o Senhor é dono, o Senhor que sabe tudo, o Senhor que faz tudo. Me dê mais 1 ano, mais um pouquinho para mim trabalhar com ela, para mim trabalhar com ele. Trabalhar com essa árvore, eu vou adubá-la, eu vou fazer de tudo, mas eu sei que o Senhor é justo e é fiel. Mais 1 ano só, se não dá fruto, o Senhor a corte. Ele não disse que ia cortar, ele pediu então para Deus cortar. E o Senhor, ele é justo, ele não é o homem para se deixar escarnecer. Tudo que ele prometeu, ele cumpre com sua palavra. Ele muitas vezes, é ele que diz para a disciplina, é ele que dá a disciplina, ele que faz acontecer as coisas, meus irmãos. Por isso que ele colocou pastores na igreja, administrar as igrejas. Né? Quando tem alguma coisa que não convém, está errada, ele coloca no coração do irmão disciplina o fulano, o ciclano. Né? Louvado seja o nome do Senhor, né? Para que ele possa começar a vir dar fruto. Não esperar para que o mesmo Deus chegue o dia do juízo, o dia final. Ele pegar, ele mesmo cortar, separar e jogar no fogo eterno. Mas hoje é tu vir, ouvir a palavra de Deus, crer no teu coração. A Bíblia diz aqui no último versículo, nós ouvimos que foi lido aqui em João 15, mas ali em Mateus diz que o machado está a raiz da árvore, ou daquela que não der fruto, ela vai ser cortada, lançada no fogo, vai ser destruída, vai ser terminada, porque ela não dá fruto, ela está ali só como aparência, está ali sempre bem ajeitadinha, bem arrumadinha, com muita aparência, orgulhoso, né? Mas não tem um fruto de arrependimento, ali o machado para cortar e terminar, para que os outros, as outras, possam vir e crescer e dar fruto. Aqui diz assim: eu sou a videira verdadeira e meu Pai é o lavrador. Jesus falando, dizendo: eu sou a videira e meu Pai é o lavrador. E toda vara em mim que não dá fruto, atira e limpa toda aquela que dá fruto para dar mais fruto ainda. Você, o homem, a mulher, que em muitos lugares não dá fruto de arrependimento, começa a ficar muito tempo, muitos anos, ela começa a contaminar, ela começa a estragar as outras árvores, os outros galhos, né? O crente, a crente, irmãos, aqui a Bíblia diz que não dá fruto, não dá fruto de amor, não dá fruto de comunhão, não dá fruto de arrependimento, não dá fruto de fidelidade, de sinceridade, né? Ele não tem Jesus no coração, porque toda vara em mim que não dá fruto, atira e limpa, toda aquela que dá fruto para que dê mais fruto, mas vós, né, louvado seja o nome do Senhor, vós que tem o desejo de dar fruto, de estar sempre diante do Senhor, coração aberto, pronto a ouvi-lo a palavra de Deus, humilhar-se diante do Senhor, fazer a obra de Deus, trabalhar nos caminhos do Senhor, não se evangelizar, fazer convite, não ter preguiça para nada, louvado seja o nome do Senhor. Ele não quer nem nos cultos, muitas vezes, ele diz que está cansado, né? Mas irmãos e irmãs, não é aqui nosso descanso, não é aqui nossa morada, não é aqui que nós vamos ficar, nós somos passageiros aqui nessa terra, o nosso lugar não é aqui. Então, irmãos e irmãs, não podemos descuidar, né, das coisas de Deus, das coisas que nos traz a salvação. Louvado seja o nome do Senhor. Vós estão limpos, tem que ser tá limpo pela palavra de Deus que Deus tem nos falado. É Deus que está nos transmitindo essa palavra. Ela vai te limpar, ela vai nos limpar, ela vai nos ajudar a obedecê-lo à palavra do Senhor. Estai em mim, eu em vós, como a vara de si mesmo não pode dar fruto, se não estiver na videira, assim também vós, se não estiver em mim. Aqui, meu irmão, minha irmã, nesse versículo de número 4, aquele que está de boa aparência, aquele que não ora, mas está nos cultos, está na igreja, está ali, até muitas vezes recebendo as escalas, obedecendo muitas vezes, mas que não está ali enxertado nesta, em Jesus Cristo. Ele mesmo diz: está em mim, eu em vós, com a vara de si mesmo, né? Essa não pode dar fruto se não estiver na videira verdadeira. E eu sou a videira verdadeira, disse-lhe Jesus, e vós as varas, e quem está em mim e eu nele, esse dá muito fruto, porque sem mim nada podeis fazer. Sem Jesus, irmão, aquele que não quer orar, aquele que não quer ler a Bíblia, aquele que não quer ir nos cultos, não quer fazer nada, não quer fazer convite, não quer fazer nada na obra de Deus, esse não está ligado à videira verdadeira. Ele está só como uma aparência. Mas aquele que estiver em mim, louvado seja o nome do Senhor, aquele que em mim está, eu em vós, como uma vara de si mesma, ele não pode dar fruto. Por si mesmo tu não dá fruto, pois esse Senhor procurou 3 anos nessa árvore, não deu fruto por si mesma, ela não deu fruto e nunca daria fruto, né? Louvado seja o nome do Senhor, porque não está enxertada na videira verdadeira. E aquele que está ligado, né, com a presença, com a glória, com a comunhão, né, com nosso Senhor e Salvador Jesus Cristo, ele começa a produzir, ele começa a dar fruto, ele começa a ter alegria, né, Por isso Davi disse: Senhor, me dê a alegria da salvação, alegria da oração, alegria de viver entre os irmãos, alegria de estar à casa do Senhor. Muitos perdem a alegria, muitas vezes estão, mas parece que não estão, né? A Bíblia diz que esses são cegos, né? Espiritual, são cegos com as vistas abertas, porque não querem enxergar, né? Louvado seja o nome do Senhor. Os ouvidos abertos, mas não querem escutar, porque, né, não querem estar, né, em constante união, comunhão com nosso Senhor e Salvador, né? Isso é um grande perigo para você, irmão, irmã, amigo, que estão nos ouvindo nessa noite. É um grande perigo se você está fora da videira verdadeira, você, né, não encontrar a salvação para a vossa alma, porque o dia do juízo de Deus, o dia do arrebatamento da igreja, ele vai dizer: vinde a mim, você que praticou a justiça de boas obras, e você que não quis, né, ser ligado na videira verdadeira, ele vai dizer: apartai de mim, serão lançados no fogo eterno. E a palavra que nós temos lido, ele disse: o machado está à raiz, corte para lançar ela no fogo. Louvado seja o nome do Senhor. 3 anos ele esperou para dar fruto, não deu, né? Se não tivesse aquela figueira, aquele dono daquela, aquele trabalhador, aquele senhor que estava cuidando, na hora ali dizendo: deixe mais um ano, deixe mais um ano, aquele dono daquela vinha ia tirar aquela árvore, ia lançar no fogo. Mas ele pediu: deixa eu arregar, deixa eu colocar água, colocar adubo, deixa eu experimentar mais um ano, né? Meu irmão, minha irmã, não espere chegar a situação que Deus começa a virar as costas para ti. Porque Jesus disse: eu sou a videira verdadeira e meu Pai é o lavrador. Né? Hoje ele é nosso advogado, o próprio Jesus Cristo. Mas com Deus ele é olho por olho e dente por dente. Louvado seja o nome do Senhor. Hoje ele está intercedendo por mim e por ti. E por você que até aqui está de braço encruzado. E muitas vezes não quer fazer nada, mas tudo que os outros fazem está tudo errado. Nada está bom. Não está bom porque você está longe da figueira. Tu está longe, longe, longe, né? Louvado seja o nome do Senhor. Eu sou a videira verdadeira e meu Pai é o lavrador. Ele é a videira verdadeira, meus irmãos. Começa a se enxerte nele. Começa a chegar, a ser dependente de Jesus. Porque, irmãos, se vós estiverem em mim e as minhas palavras estiverem em vós, pedireis tudo o que quiserdes e vos será feito. Fique com essa palavra em nome de Jesus. As horas têm passado bastante depressa, irmãos. Ainda temos um hino. Mas, irmão, a palavra, ela nos alerta, ela nos ensina, ela nos mostra a maneira que nós devemos andar, que Jesus está aí às portas, irmãos. Todos os programas, todas as mensagens, sempre eu digo: Jesus está às portas a buscar a sua igreja. Como você está diante do Senhor? Não é você que parece não consegue dobrar o joelho? Por isso que o Senhor falou através, acho que foi de Paulo, que disse assim: levantai, endireitai os vossos joelhos desconjuntados, que parece que não podem encostar mais o joelho para orar. Mas se vós estiverem em mim, minhas palavras estiverem em vós, pedireis tudo o que quiserem e vós será feito. O que precisa? Nós vamos orar agora para todos os pedidos de orações, né, irmão Mauro, dor na garganta, e todos os irmãos e irmãs aí hospitalizados, chegaram até nós. E para ti, meu irmão, se tu não estiver na videira verdadeira,
0: e com a palavra de Deus no teu coração. Começa a abrir o teu coração e diz: Senhor, eu estou aqui, até que eu não guardei a tua palavra. Sabe por quê, irmão? Nós trouxemos essa palavra. Numa certa ocasião, teve uma irmã, né, louvado seja o nome do Senhor, que um pregador estava pregando, ela há 10 anos, cooperando no circo de oração, ela cantando, pregando, já estava pregando, né, louvando o nome do Senhor, era uma membro ativo ali no circo de oração. Aquele pregador pregou uma mensagem de arrependimento, mostrando conforme a palavra é. Ela correu para frente e caiu de joelho, e todos ficaram olhando para ela. Ela disse: pastor, eu quero que ore por mim. Eu estou 10 anos aqui na igreja, estou fazendo tudo, mas não tinha visto uma palavra que eu deveria, né, estar firme diante de Deus. Mas eu estava como uma desviada. Eu quero esse Jesus. Eu quero estar ligado nessa videira verdadeira. Louvado seja o nome do Senhor. Muitas vezes que nós se acomodamos com as nossas coisas, deixamos de orar, deixamos de ler, e muitas vezes paramos de falar. Quem for batizado não fala mais em língua, não é renovado, porque ele se acomodou, está lá quietinho e não quer fazer nada. Dá oportunidade para cantar, não quer cantar; para orar, não quer orar, né? Para ler tradutória, não quer fazer nada, não está mostrando fruto nenhum. Hoje é o dia de começar a mostrar fruto, para que a palavra de Deus estiver em vós, e Jesus vai estar em vós. Nós vamos orar e ele vai nos ouvir, porque tudo o que pedir depois que vós estiver em mim, as minhas palavras estiverem em vós, pedir tudo o que quiser e vós será feito. Oramos a Deus. Nosso Deus, nosso Pai, em nome de Jesus Cristo, seu Filho amado, estamos diante do Senhor e desta palavra nesta noite. Coloca ela viva no coração dos irmãos, no meu coração. Espírito Santo, o Senhor sabe quem está ouvindo, dando atenção para esta palavra. Aquilo que eu não pude trazer, as claras, Senhor Espírito Santo, deixa ela viva em cada coração, para que eles possam, que nós possamos guardar a tua palavra, viver, Senhor, aleluia, aleluia, enxertada na videira verdadeira. Porque sabemos, Deus, que o Senhor é o lavrador, que o Senhor vem a cobrar, aleluia, para aqueles que não dão fruto, use de misericórdia, não leva avante, Senhor. Começa a perdoar, da graça, da vitória, aquele que está pedindo de coração misericórdia, perdão, aqueles que estão enfermos de saúde, aqueles que estão fracos de força, aqueles que estão desanimados, começa a animar. Eu entrego também todos os programadores, toda a diretoria dessa rádio, a casa aqui do irmão João Júnior, a família, também os que vieram comigo ali do Dr. Maurício Cardoso, a igreja onde congregamos, Senhor, aleluia, a tua obra no Rio Grande do Sul, no Brasil, aleluia, em toda a face da terra, na República Argentina, todo entregamos diante do Senhor. Fica conosco, dando graça e dando vitória. É o que nós pedimos e oramos, em nome de nosso Senhor e Salvador Jesus Cristo. Amém. Vamos, João Júnior, com o seu próximo hino.

0: Nos diz aqui a seguinte participação: a paz do Senhor, irmão Isaac Teixeira, de Novo Hamburgo. Estou na escuta do programa, tomando um chimarrão. Tá uma bênção, Deus abençoe nosso irmão Isaac Teixeira. Também diz aqui: Maria Padilha diz, boa noite, peço uma palavra. Vamos ler em seguida a palavra, irmão, já vai ler. Diz também Juarez Aguiar, valiosa mensagem, Deus abençoe grandemente. Magnus Moraes, a paz do Senhor Jesus, amados irmãos, está uma bênção programa, se possível, maná e oração por minha família. Sou daqui de Santa Rosa, RS, Brasil. Se possível, um hino de Antônio e Arino, irmão Magnus. Então, a irmã vai ler dois maná, um maná para a irmã Maria e outro para o irmão Magno.
1: Graças a Deus, né? Então vai aí, irmã Mariazinha, o maná para a irmã, e obrigado por estar nos assistindo nessa noite. Diz assim, irmã Maria, ó: Deus é o que me cinge de força e aperfeiçoa o meu caminho. Olha só, irmã Maria, Deus é o que me cinge de força e aperfeiçoa o meu caminho. Salmos 18, 32. E por irmão Magnus, diz assim a palavra, irmão: o Senhor é a minha força e o meu cântico, porque ele me salvou. Oh, glória! O Senhor é a minha força e o meu cântico, porque ele me salvou. Êxodo 15 e 2.
0: Também nos diz aqui, através do WhatsApp: a paz do Senhor Jesus. O irmão Jair dos Reis está na companhia, mandou um louvor para cá. Deus abençoe, irmão Jair, sua família aí de Santa Rosa. Vanderlei diz: Vanderlei de Juiz, peço uma palavra. Estou no hospital da Unimed com meu patrão Nilson, que vai fazer uma cirurgia amanhã. Então aí a irmã vai ler o maná para os irmãos que estão lá em Juiz nos ouvindo.
1: Então vai aí, seu Vanderlei, um manazinho para o senhor lá de Juiz, né, da fazenda Fênix, né? Que Deus olhe aí para o seu patrão aí, né, estenda as mãos e que ele possa, né, tomar uma decisão enquanto Deus está dando oportunidade, né, seu Vanderlei? Diz assim a palavra: o meu socorro vem do Senhor que fez o céu e a terra. Salmo 121, 2. Deus abençoe aí, seu Vanderlei.

0: nessa noite só nos resta se despedir, né? Agradecer a presença de todos vocês aí que participaram, né? Que Deus continue abençoando e continue participando da programação. Se Deus quiser, na próxima terça, das 19 às 21 horas, estaremos aqui novamente com o programa Despertai. E você que está nos ouvindo, quer participar, ligue para cá, peça sua mensagem, peça seu hino, que com prazer nós vamos estar lhe atendendo, né? E que Deus abençoe a todos. Quem se despede na paz do Senhor é a vossa irmã em Cristo, Maria Brito.
1: Graças a Deus, né, pelos irmãos, irmã Maria, irmão Deus que veio aí, o irmão João Júnior. E também vai nosso abraço ali pro irmão Juarez Aguiar Padilha, que disse valiosa a mensagem. Deus abençoe sempre. Ore por nós, que sempre estaremos orando por vocês. E quem vos despede, pastor Valmir Brito, né, até a próxima terça. Vamos ficar rodando um zino aí também. Bom, adeus, o presbítero, aí se despede. Já fico aí o zino aí. Que Deus abençoe tudo. Até a próxima terça. Um abraço para o Pedro, nosso diácono aí, que agora entrou, né? Mas no finalzinho do programa, fica com o restinho do hino. Que Deus te abençoe, Pedro. Você, sua esposa, sua família. Em nome de Jesus.
2: Glória a Deus. Quero nessa noite também agradecer a cada irmão, a cada ouvinte que esteve nessa programação juntamente com nós, né? Que Deus venha abençoar cada um, venha abençoar seus familiares, né? Que a próxima terça, se Deus quiser, estaremos aqui mais uma vez fazendo o programa Despertai, né? Então que todos fiquem na paz do Senhor. Aqui quem despede é o presbítero irmão Adilson. Que Deus abençoe a todos.

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